0: Lorena Gilberte Coutinho.
1: A atuação da NPD, ela não se resumiu a essa multa que foi imposta. Muito mais importante que isso foram as melhorias trazidas, né, que foram incorporadas ao modelo de negócio da empresa e que vão trazer um ambiente muito mais seguro para crianças e adolescentes.
0: O diretor-presidente da NPD, Valdemar Gonçalves Orunho Júnior, destaca que outras plataformas também estão sendo analisadas para que os direitos de proteção de dados sejam garantidos.
2: É ficar bem claro que nós estamos atuando, é uma atuação bastante técnica, bastante em cima da lei, a Lei Geral de Proteção de Dados, agora também com o nosso ECA digital.
0: A decisão ainda pode ser contestada pela empresa no Conselho Diretor da NPD, no prazo de 10 dias úteis. Reportagem Pablo Mundim.
3: Em nota, a plataforma TikTok informou que apresentou um plano de conformidade à NPD, que foi aprovado pela agência no ano passado.
4: A empresa diz que a multa se refere a um período anterior a 2021 e não reflete as medidas implementadas pela plataforma, como a adoção de 50 recursos e configurações voltados para a segurança de crianças e adolescentes.
3: Provedores de aplicações de internet, como as plataformas digitais direcionadas a crianças e adolescentes, devem publicar relatório até 17 de setembro sobre medidas de proteção a esse público.
4: A jornalista Mariana Jungmann conversou sobre o tema com Fabrício Lopes, superintendente de fiscalização da Agência Nacional de Proteção de Dados. Vamos ouvir.
5: Olá, superintendente, muito bem-vindo à Voz do Brasil. Vamos começar falando um pouco sobre o trabalho da NPD, a Agência Nacional de Proteção de Dados, né? É um órgão relativamente novo, que foi instalado em 2020. O senhor pode explicar para a gente, né, para o nosso ouvinte, qual é a função da agência, suas áreas de atuação?
6: Olá, Mariana, bom dia e bom dia a todos que estão nos vendo e nos ouvindo. A Agência Nacional de Proteção de Dados, ela começou para garantir que dados pessoais de cidadãos brasileiros fossem tratados com respeito e sem abusos. O fato das pessoas poderem coletar informações sobre nós e trabalharem com elas não permite que as pessoas façam qualquer coisa com essas informações. O uso desse dado tem que ser legítimo e nunca pode ser em detrimento do cidadão, do titular de dados. E recentemente a gente teve alguma ampliação das nossas competências, mas acho que a gente posso explicando isso ao longo do período também.
5: É, eu ia justamente comentar isso. Mais recentemente a NPD ganhou aí mais notoriedade porque é o órgão responsável por fiscalizar as plataformas digitais no que se refere ao cumprimento do Estatuto Digital da Criança e do Adolescente, que foi aprovado no ano passado e que tem aí um impacto muito grande, né? Como que é feita essa fiscalização? Quais são os pontos principais que a NPD observa, então, ao fazer a fiscalização sobre o cumprimento do ECA digital?
6: Nós já vimos fiscalizando, em função da nossa competência de proteger dados pessoais, vários temas que tangenciavam a proteção de crianças e adolescentes no ambiente digital. Então, quando foi proferida a lei, editada a lei, e ela depois entrou em vigor, nós ampliamos aquilo que a gente podia fazer no ambiente digital para proteger crianças e adolescentes. Então a gente trouxe os métodos de fiscalização que a gente tinha para a proteção de dados pessoais para dentro do ECA digital também. É uma lógica em que a NPD procura conhecer o setor, então a gente faz um monitoramento, e esse monitoramento ele trabalha inclusive com informações que a própria sociedade encaminha para nós, que a imprensa encaminha para nós, que o Ministério Público e outras autoridades também encaminham para a gente, que a gente faz uma grande condensação dessas informações para que a gente tenha condições de escolher para onde apontar a nossa fiscalização e o nosso foco. É um universo muito vasto, a gente precisa priorizar, e essa priorização não pode ser com base no humor, do bom humor do fiscal. Tem que ser com base em dados, em fatos que consigam orientar a nossa atuação e que ela esteja em sintonia com aquilo que a sociedade traz para a gente como urgência, como necessidade para ela.
5: Agora, a gente está num período importante também para essa fiscalização, porque está correndo aí o prazo para essas empresas entregarem os relatórios de transparência sobre o acesso de crianças e adolescentes, né? Quais são as informações que tem que estar nesses relatórios e para que eles servem?
6: O relatório de transparência, vamos lá, acho que vou começar dizendo para que ele serve. Ele é uma maneira que a empresa tem de contar para a sociedade todos os seus esforços e processos que ela está fazendo para obedecer ao ECA digital, especificamente no que se refere a lidar com denúncias. Porque e há um cuidado, um balanço muito sensível no ECA digital, que é, não é a NPD quem faz o controle do que pode ou não pode ficar no ar. É, esse controle, ele é um controle dividido entre o titular de dados, entre o pai da criança adolescente, entre a própria criança e a plataforma, em que as pessoas indicam para a plataforma aquilo que elas entendem que é uma violação, e a plataforma recebe aquela demanda e precisa avaliar e retirar do ar no tempo correto. A NPD faz, o papel da NPD é garantir que essa conversa entre titular, entre cidadão e criança e a plataforma aconteça conforme as regras da lei. E aí o relatório de transparência é uma maneira que essa empresa tem de contar para a sociedade o que ela já está fazendo. Porque é um pouco diferente ela mandar um relatório só para a gente avaliar aqui. Na verdade, a ideia é que isso seja público e que a sociedade consiga, inclusive, pegar essas informações e fazer pesquisa e montar indicadores. Então, a ideia do relatório de transparência é isso. O que vai ter lá? Vai ter, por exemplo, informações como quantidade de denúncias que ela recebeu, tempo médio de tratamento, de onde ela mais recebeu denúncia, qual foi o tipo mais de denúncia que ela recebeu, quais são os processos que ela costuma fazer, quantas ela atendeu, quantas ela não atendeu, como é que é o processo para lidar com isso. Então, é mais ou menos essa a ideia dela, a empresa trazendo para a sociedade como é que ela está operando, colocando em prática aquilo que a... Até mesmo com um elemento de verificação. Se uma instituição, por exemplo, fez várias reclamações para a plataforma e não aparece no relatório, alguma coisa está errada.
5: Bom, recentemente a NPD determinou a suspensão, né, das transmissões ao vivo pela plataforma Discord. Esse ato ocorreu após um caso de suicídio de uma criança de 13 anos durante uma live na plataforma e foi uma medida cautelar. Existem outras cautelares, superintendente, que podem ser adotadas contra a plataformas, né? E em caso de descumprimento delas, o que, pode acontecer? As plataformas podem ter atuação suspensa no Brasil ou isso depende ainda de autorização judicial? Como é que funciona?
6: Bom, quando é falta cautelar, a gente tem competência e poder legal para emitir cautelares. Mariana, está previsto na lei do processo administrativo. Mas essa cautelar também não fica a nosso sabor. A gente tem que demonstrar que existe um perigo e que existe uma grande chance do que a gente está verificando tem amparo na lei ou está contra a lei para a gente mandar parar, que é o fumus boniores e o perigo na demora. E a cautelar, nesse sentido, ela é delimitada pelo seu aspecto utilitário, né? Para que ela serve, o que ela está tentando impedir. Então, não existe uma medida específica, mas eu posso, eventualmente, a NPD pode, em algum momento, determinar medidas adicionais à plataforma, na proporção que a gente entender que a gente ainda precisa fazer mais alguma coisa para proteger crianças e adolescentes no ambiente digital. A ideia de uma cautelar, essa é temporária, isso é importante dizer, ela não é para ser permanente, e a gente tem bastante esperança de que a plataforma vai reagir em tempo de diminuir essa incomodação que gera para a população de não ter mais esse tipo de ferramenta disponível. Mas vamos lá, supondo que ela não cumpra a cautelar ou aconteça alguma coisa, a gente tem que elevar o tom da conversa. Aí existe a possibilidade da superintendência encaminhar para o conselho diretor pedindo que acrescente a medida cautelar também a uma multa diária pelo descumprimento. E veja, isso a gente está dentro da cautelar. A gente pode também, no longo prazo, entender que a empresa não quis cooperar de maneira nenhuma e aí é importante, a gente vai abrir um processo sancionador e sancioná-la pela violação que a gente entende que acontecia, como também por não ter cumprido a cautelar. E aí a situação vai gradativamente ficando cada vez mais severa para a empresa.
5: Muito bem. Bom, nós conversamos com o Fabrício Lopes, superintendente de fiscalização da Agência Nacional de Proteção de Dados. Superintendente, muito obrigada pela sua entrevista aqui à Voz do Brasil.
6: Muito obrigado, Mariana. Um abraço a todo mundo.
3: Você pode enviar sugestões, denúncias, críticas à agência. O endereço é gov.br/ANPD.
4: Prestadores de serviço têm a oportunidade de trabalhar para mais de 2 mil órgãos públicos.
3: Isso por meio da plataforma Contrata Mais Brasil, que acaba de disponibilizar 136 novas atividades.
7: Nesta terça-feira foi publicada no Diário Oficial a atualização de dois editais que acrescentam 136 tipos de serviço à plataforma Contrata Mais Brasil, ligados à manutenção e pequenos reparos e serviços de apoio a ações institucionais e eventos. Com isso, ficam disponíveis 272 atividades em um único lugar. Na prática, funciona assim. O órgão público informa o serviço que deseja contratar, com a localidade e os prazos. Depois, microempreendedores individuais e produtores da agricultura familiar cadastrados são informados sobre as oportunidades e podem enviar suas propostas. Depois de analisá-las, o órgão público escolhe a mais vantajosa e formaliza a contratação. O uso da ferramenta é gratuito para órgãos públicos e empreendedores, sem cobrança de taxas ou comissões. O valor máximo de cada contratação de serviços pela plataforma é de R$ 13.098. Natália Koslick, para a Voz do Brasil.
8: Dicas do Enem.
9: Oi, meu nome é Bárbara Ribeiro e a minha pergunta é: como eu devo começar a me preparar para o Enem?
4: Quem vai falar um pouco mais sobre a preparação da prova do Enem é o conselheiro acadêmico Yuri Vieira. Ele também é professor de biologia e aproveita para dar mais dicas da área.
10: Fala pessoal, tudo bem? Yuri aqui, vou conversar com vocês um pouquinho sobre o Enem 2026. Esse ano temos algumas novidades aí com relação a contextualizações de questões, como vocês observaram no Enem passado. Na biologia, fiquem atentos ali à ecologia, à fisiologia humana e à genética. Observem que a genética ela vem trazendo ali questões relacionadas à biotech e a vacinas, ó. Conteúdo muito comum. Fique atentos também que as questões do Enem agora ela vem mais contextualizada, né? Então você tem ali uma conexão com outras disciplinas. O foco agora é gerenciar tempo. Não pensem em ficar decorando conteúdo teórico. Esse momento agora é momento de gerenciar tempo de questões, resolver o máximo de questões que vocês puderem, tá? Deixe a ansiedade de lado, trabalhe esse tempo cronometrado e sucesso na avaliação.
4: As provas acontecem no dia 8 e 15 de novembro. 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
4: Estamos no mês da gestante, um período para reforçar a importância dos cuidados durante a gravidez.
3: E o acompanhamento começa logo nos primeiros sinais de que vem bebê por aí.
4: Consultas, exames e vacinas passam a fazer parte dessa rotina e são importantes para acompanhar a saúde da mãe e do bebê e prevenir possíveis complicações.
11: O pré-natal é o passo mais importante para uma gravidez saudável, tanto para a mãe quanto para o bebê. Segundo Olivia Medeiros, diretora do Departamento de Gestão do Cuidado Integral à Saúde do Ministério da Saúde, o acompanhamento da gestação é o que vai garantir uma gravidez segura.
12: Iniciar o pré-natal até a 12ª semana de gestação é muito importante. Ela vai sendo acompanhada com consultas, exames, vacinas, testagens. E qual que é a importância disso? Quando a gente descobre que algum problema de saúde está acontecendo rapidamente, a gente trata isso com uma maior chance de sucesso.
11: A diretora Olivia lembra que as mulheres que fazem um pré-natal pelo SUS recebem gratuitamente a Caderneta Nacional da Gestante, onde ela pode anotar todo o calendário de consultas, vacinas e o histórico de exames. O documento também traz informações sobre violência obstétrica, saúde mental e direito da gestante.
12: Desde o pré-natal, do parto, existe um plano de parto na caderneta, o pós-parto, aí na caderneta da criança já começa todas as informações desse bebê, os marcos do desenvolvimento, as vacinas, né, as consultas. Essas duas cadernetas cumprem juntos, né, esse papel de acompanhamento.
11: A autônoma Maísa Franciane, de 24 anos, faz o pré-natal do segundo filho em uma unidade básica de saúde no Itapuã, Distrito Federal. Ela está com 23 semanas de gestação e na consulta de rotina realizou exames de sangue e teste rápido de sífilis e HIV. Todas as informações da idade gestacional foram para a caderneta, que a acompanha por todo lado.
13: Tudo anotadinho. Que é sempre a gente precisa, né? E tendo tudo anotado, vai facilitar também no atendimento. Todo lugar que eu vou, até no ônibus, eu tenho que estar com a caderneta.
11: A enfermeira Kênia Kanayama foi quem atendeu a Maísa e diariamente atende outras futuras mamães. Ela fala da necessidade do registro das informações de saúde na caderneta.
14: Uma gestante com sífilis, ela vai ganhar neném, aí

0: realizados em instituições que ofertam a educação profissional e tecnológica. O programa atende mulheres maiores de 16 anos em situação de vulnerabilidade social, vítimas de violência, com baixa ou nenhuma escolaridade. A ideia do programa é capacitar essas mulheres, incluí-las no mercado de trabalho e gerar renda para elas e suas famílias. As qualificações são de graça e têm carga horária mínima de 160 horas. No total, no mês de setembro, vão ser oferecidos 43 cursos presenciais em 32 instituições de 19 estados. Entre os cursos estão auxiliar de cozinha, cuidadores infantil e de idoso, camareira e editor de projeto visual gráfico. Você pode conferir as vagas disponíveis no painel de oportunidades do Programa Nacional de Acesso ao Ensino Técnico e Emprego, ativando o filtro Mulheres Mil. Mais informações você encontra no site do Ministério da Educação.
1: Priscila Machado, para a Voz do Brasil.
2: A batata caiu 37% nas principais centrais de abastecimento, as CEASAs, do país no mês de julho.
3: É o que mostra o 8º Boletim Horti Grangeiro, divulgado hoje pela Companhia Nacional de Abastecimento, a Conab.
2: E além da batata, o tomate e a cenoura também ficaram mais baratos.
3: Segundo a Conab, a redução dos preços é reflexo do aumento da oferta causado pela safra de inverno, como explica a gerente de produtos Horti Grangeiros da Conab, Juliana Torres.
4: A gente teve esse movimento de queda, ele vem acumulado, né? Mês de junho também teve um movimento de queda. Se a gente compara os preços de julho com os de maio, quando o movimento era de alta, a queda foi de 48%, foi ainda mais maior, né? E esse cenário foi devido, né, à alta da oferta da safra de inverno, que forneceu cerca de 20% a mais para as CEASAs. Então, os preços ficaram nesse movimento de queda.
2: Depois de meses de cuidados e recuperação, dois animais silvestres estão de volta à natureza.
3: Um cachorro do mato atropelado enquanto atravessava uma estrada e uma fêmea de macaco prego resgatada com um traumatismo craniano foram devolvidos à Floresta da Tijuca, no Rio de Janeiro.
2: A soltura foi feita pelo ICMBio e pela Secretaria Municipal de Meio Ambiente e Clima, com apoio de uma clínica veterinária especializada.
5: Um cachorro do mato e uma fêmea de macaco prego precisaram deixar temporariamente a vida livre da floresta para enfrentar um período de cuidados, tratamentos e recuperação. Depois de semanas de acompanhamento veterinário, os dois finalmente voltaram para casa. A soltura foi realizada no Parque Nacional da Tijuca, no Rio de Janeiro, em uma ação conjunta com o Instituto Chico Mendes de Conservação da Biodiversidade, o ICMBio, e da Secretaria Municipal de Meio Ambiente e Clima. A história do cachorro do mato começou em abril. O macho adulto atravessava a estrada quando foi atropelado e resgatado. Meses depois, uma fêmea de macaco prego foi resgatada com traumatismo craniano. Dentro do Parque Nacional da Tijuca, a soltura de animais não pode ser feita por qualquer pessoa ou instituição. É necessária avaliação e autorização prévia do ICMBio, como explica o agente de fiscalização do ICMBio, Gleidson Correia.
6: O Parque Nacional da Tijuca, ele permite a soltura, mas mediante uma autorização, para que esses animais tenham nenhum vírus e nenhuma bactéria, para que isso não passe para os animais que aqui habitam dentro do Parque Nacional da Tijuca. Essa autorização, ela nos ajuda a prevenir a soltura de animais exóticos.
5: A história também deixa um alerta sobre educação ambiental. A gerente da Patrulha Ambiental da Secretaria Municipal de Meio Ambiente e Clima, Mariana Ribeiro, reforça os cuidados que as pessoas devem ter ao encontrar animais silvestres.
7: A gente sempre tenta orientar que não alimentem os animais, não se aproximem desses animais, porque isso é o que traz risco para o animal, né? O animal, ele começa a ter a oferta daquele alimento e entender que essa aproximação do ser humano é algo seguro quando não é, né? Ele pode ser atropelado, ele pode ser capturado, ele pode ser vítima de várias situações de maus tratos.
5: Caso encontre algum animal silvestre ferido, em risco ou em situação de vulnerabilidade, entre em contato com órgãos de fiscalização e resgate, como a Polícia Militar Ambiental, o Corpo de Bombeiros ou mesmo as Secretarias Estaduais de Meio Ambiente. Reportagem Thaís de Araújo.
3: Estados localizados nas regiões Norte e Nordeste terão a tarifa de energia elétrica reduzida a partir de amanhã.
2: Isso por conta de reajustes tarifários de distribuidoras que operam nessas regiões.
3: Os impactos são para consumidores.

0: Servidores atendidos em baixa tensão, ou seja, em residências e pequenos comércios.
1: E podem chegar a mais de 10% de redução no caso da distribuidora Energisa Rondônia.
0: A decisão é da Agência Nacional de Energia Elétrica. As informações estão em gov.br/anel.
1: E essas foram as notícias do governo federal.
0: Uma realização da Secretaria de Comunicação Social da Presidência da República.
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0: Fique agora com as notícias do Poder Judiciário e do Congresso Nacional. Uma boa noite.
1: Boa noite para você. Até amanhã.
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4: Supremo debate a constitucionalidade da lei antifacção em audiência pública, conduzida pelo ministro Alexandre de Moraes.
5: Para o STJ, falta de demonstração de dolo específico impede configuração de nepotismo.
4: Policial federal é condenado pela justiça por envolvimento com tráfico de drogas.
5: Boa noite, eu sou Leandro Bezerra.
4: E eu sou Walter Lima.
5: O Supremo Tribunal Federal concluiu nesta terça-feira a audiência pública sobre a constitucionalidade de dispositivos da lei antifacção em vigor desde março.
4: Durante 2 dias, representantes de órgãos públicos, entidades jurídicas, universidades e organizações da sociedade civil apresentaram diferentes posições sobre os efeitos da norma no combate ao crime organizado e na preservação dos direitos e das garantias constitucionais.
5: Os debates abordaram a prisão preventiva automática, regras mais rígidas para a execução penal, a perda antecipada de bens, o monitoramento de comunicações entre advogados e clientes e a transferência de presos para presídios federais.
4: Também foi discutida a criação de um banco de dados sobre pessoas suspeitas de ligação com crime organizado. Participantes questionaram a falta de análise individual para prisão preventiva e possíveis violações ao Estado Democrático de Direito.
5: Outros defenderam medidas patrimoniais como forma de atingir o financiamento e os lucros das organizações criminosas. A audiência foi conduzida pelo ministro Alexandre de Moraes, relator das 4 ações que questionam a lei.
4: As contribuições vão subsidiar o julgamento quando o Supremo decidir se as regras serão mantidas, limitadas às declaradas inconstitucionais.
5: Falta de demonstração de dolo específico impede a configuração de nepotismo.
4: A conclusão é do STJ, Fátima Uchoa.
6: O Ministério Público de Minas Gerais ajuizou ação civil pública pela suposta prática de nepotismo contra um prefeito e as 2 filhas dele, nomeadas como secretárias municipais. O Tribunal de Justiça Estadual julgou o pedido improcedente e no STJ a primeira turma negou o recurso especial. O relator ministro Paulo Sérgio Domingues apontou que o fato de o prefeito ter nomeado as filhas como secretárias municipais, ainda que reprovável, sem o elemento subjetivo necessário e a demonstração de prejuízo ao erário, não configura improbidade. Para o relator, isso depende de outros elementos, como fraude ou ausência de qualificação técnica, e nesse caso, a corte local concluiu que as nomeadas possuíam capacidade técnica e não houve favorecimento econômico ou político nem fraude nas nomeações.
5: E se um erro do seu empregador te fizer perder dinheiro na aposentadoria complementar?
4: Quem julga isso? O TST decidiu que é a Justiça do Trabalho. Mila Amaral.
7: O caso é de uma ex-bancária da Caixa que diz que o banco não incluiu uma parcela chamada CTVA no cálculo do plano de previdência dela e isso teria reduzido o valor da aposentadoria. Para o Tribunal Regional de Minas, o caso não era trabalhista e por isso extinguiu o processo. Mas a segunda turma do TST reformou a decisão. Por unanimidade, os ministros entenderam que a bancária não quer mudar o benefício. Ela quer indenização por um suposto ato ilícito da Caixa enquanto empregadora. E em caso de ato ilícito de patrão, a competência é sim da Justiça do Trabalho.
5: Justiça condena policial federal e mais 3 envolvidos em tráfico de drogas e outros crimes no Aeroporto Internacional Eduardo Gomes, no Amazonas.
4: Denúncia foi apresentada pelo Ministério Público Federal. Repórter Sabrine Menezes.
8: Segundo as investigações, os criminosos recebiam as mochilas com as drogas após passarem pela inspeção do aeroporto. Além de facilitar o transporte dos entorpecentes, o policial também acessava os sistemas da Polícia Federal para buscar e fornecer informações privilegiadas ao grupo. O agente federal foi condenado por tráfico de drogas, associação ao tráfico e lavagem de capitais, com uma pena de 26 anos e 7 meses de prisão em regime inicial fechado, além da perda do cargo. O responsável pela logística e transporte da droga recebeu pena de 16 anos e 9 meses de prisão, além de multa, e os transportadores de 4 anos e 9 meses cada um.
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5: A você uma boa noite.
4: E até amanhã.
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10: Eu sou Paula Groba.
11: E eu sou Humberto Pinheiro.
10: E estes são os destaques de hoje do Jornal do Senado, que começa agora.
11: Incentivo ao futebol e novas regras para programas de milhagem entram na pauta do Senado.
10: Projeto permite abater do imposto de renda doações a projetos científicos.
11: Senado pode renovar mais de 2/3 de seus representantes nesta eleição.
10: Boa noite.
11: Boa noite.
10: Dois temas que fazem parte do dia a dia de milhões de brasileiros podem entrar na pauta do Senado: o futebol e os programas de fidelidade que oferecem pontos ou milhas.
11: São projetos aprovados pela Câmara dos Deputados que agora aguardam a análise dos senadores. Repórter Herman Kulitz.
12: O Senado pode iniciar nas próximas semanas a análise de 3 projetos de lei já aprovados pela Câmara dos Deputados. 2 das propostas tratam de futebol. Uma delas prevê o reconhecimento desse esporte como é jogado no Brasil, como manifestação da cultura nacional e patrimônio cultural e material do povo brasileiro. A outra, alinhada com a proximidade da próxima Copa do Mundo de Futebol Feminino, a ser realizada em 2027 no Brasil, busca incentivar a prática profissional dessa modalidade pelas mulheres, para combater a discriminação de gênero. Também será debatido pelo senador o projeto que cria regras claras para que as pessoas possam usar de forma mais ampla as milhas e pontos que acumulam nos programas de fidelidade, inclusive com a possibilidade de venda para terceiros ou sua conversão em dinheiro. Se forem aprovados, sem mudança pelos senadores, os projetos seguirão para a sanção presidencial. Se houver alguma alteração, voltam para a análise da Câmara dos Deputados.
10: E o Congresso Nacional vai analisar mais uma medida provisória editada pelo governo para tentar conter o impacto do conflito no Oriente Médio sobre os preços dos combustíveis no Brasil. Publicada no Diário Oficial da União nesta terça-feira, a MP destina R$3,152 bilhões para ajudar a reduzir os efeitos da alta dos preços do petróleo. O dinheiro será repassado como ajuda financeira do governo a produtores e importadores de gasolina, diesel, gás de cozinha e querosene de aviação.
11: A maior parte dos recursos, R$2,552 bilhões, será destinada à produção e à importação de óleo diesel para o uso rodoviário. Outros R$600 milhões serão usados para combustíveis derivados do petróleo. Segundo o governo, a medida é necessária por causa da alta do petróleo no mercado internacional, provocada pelo conflito no Oriente Médio e da oscilação do dólar. O Brasil também depende da importação de parte dos combustíveis que consome, cerca de 10% da gasolina e entre 25% e 30% do diesel.
10: O governo federal tem até o dia 31 de agosto para enviar ao Congresso Nacional o projeto de lei orçamentária de 2027.
11: Mas antes de analisar o orçamento do próximo ano, o Congresso ainda precisa votar a LDO, a Lei de Diretrizes Orçamentárias. É ela que define as prioridades e as regras que vão orientar a elaboração e a execução do orçamento da União. Os detalhes com o repórter Alexandre Campos.
13: De acordo com a Constituição, a Lei de Diretrizes Orçamentárias orienta o governo a elaborar a proposta de orçamento, mas até agora o projeto da LDO de 2027, enviado em abril para o Legislativo, não foi aprovado. Diante desse cenário, o governo vai se basear num texto que pode ser alterado para apresentar o orçamento do ano que vem. Diogo Antunes, consultor de orçamento do Senado Federal, explica como essa situação vai ser resolvida.
14: De qualquer forma, antes da aprovação da LOA, é necessário que a LDO seja aprovada, exatamente para que a LDO, de alguma forma, direcione a lei orçamentária anual.
13: O projeto da LDO de 2027 prevê meta de superávit primário de R$ 73 bilhões de reais e salário mínimo de R$ 1.717. No entanto, o governo já anunciou que, por exigências legais, esse valor passará para R$ 1.741. O projeto da lei orçamentária de 2027 deve passar pela Comissão Mista de Orçamento e, posteriormente, pelas duas casas do Congresso Nacional em sessão conjunta.
10: E um novo projeto em análise no Senado pode atrair recursos privados para projetos científicos e tecnológicos desenvolvidos por estudantes.
11: A proposta permite que pessoas e empresas descontem do imposto de renda parte dos valores destinados a essas iniciativas. Repórter Marcela Cunha.
15: O projeto cria a Política Nacional de Fomento à Alta Performance Técnica e Científica, a FOTEC. A ideia é que pessoas físicas destinem até 5% do imposto de renda devido para doações ou patrocínios a projetos aprovados. Para empresas tributadas pelo lucro real, o limite será de 3%. Os recursos poderão financiar equipes de estudantes do ensino técnico ou superior, além da compra de materiais, infraestrutura de laboratórios e participação em competições no Brasil e no exterior. O autor, senador Marcos Pontes, do PL de São Paulo, afirma que a aproximação entre empresas e instituições de ensino ajuda a alinhar a formação às necessidades do mercado de trabalho.
16: Um dos problemas, que é muito claro, é a participação maior necessária das empresas dentro das escolas e as escolas recepcionarem melhor as empresas. As empresas sabem qual é a necessidade e as escolas elas têm que ouvir as empresas.
15: Entre as iniciativas beneficiadas estão competições de robótica, programação, engenharia, construção de foguetes e satélites, biotecnologia, Olimpíadas do Conhecimento e feiras científicas.
10: As desigualdades que ainda persistem no Brasil foram discutidas nesta terça-feira em audiência pública na Comissão de Assuntos Sociais do Senado.
11: Dois ministros presentes na reunião destacaram a importância de políticas públicas para reduzir as diferenças sociais e garantir mais oportunidades e direitos à população. Repórter Marcela Diniz.
17: O projeto que torna agosto o mês de combate às desigualdades foi apresentado em 2023 pelo então deputado Guilherme Boulos, hoje ministro da Secretaria-Geral da Presidência da República. No debate promovido pela Comissão de Assuntos Sociais, Boulos comemorou dados da ONU que apontam a saída do Brasil do mapa da fome pela segunda vez e a melhora no coeficiente de Gini, indicador usado em estatísticas sobre desigualdade.
18: O IDH, o Brasil pela primeira vez entrou na série do muito alto, que é a dos países desenvolvidos, e lógico, atingimos o índice Gini, o segundo menor nível de desigualdade da história do país.
17: O ministro do Desenvolvimento e Assistência Social, Família e Combate à Fome, Wellington Dias, observou que os resultados poderiam ser melhores com a redução de juros. O senador Paulo Paim, do PT Gaúcho, espera que o projeto que cria o mês de combate às desigualdades seja aprovado na próxima semana na Comissão de Assuntos Sociais.
19: Eu estou tranquilo que esse projeto vai ser aprovado. Eu não tenho nenhuma preocupação. Esse projeto vai ser aprovado e eu espero que seja já na próxima quarta-feira.
20: Eleições 2026.
10: Em 2026, o Senado Federal terá 2/3 de suas cadeiras em disputa, porém o número de renovações pode ser ainda maior.
11: Há estados onde pode haver renovação de toda a bancada de senadores. Quem traz as informações é o repórter Douglas Castilho.
21: Ao contrário das demais casas legislativas, o Senado tem apenas parte de seu quadro de parlamentares renovada a cada pleito. Com mandatos de 8 anos, 54 senadores são escolhidos numa eleição e os demais 27 na eleição seguinte. Porém, o número de caras novas desta vez no Senado pode ser ainda maior. Isso porque, dentre os senadores que ainda têm mandato até 2031, 9 concorrem a outros cargos, como governador e presidente. Se eleitos, abrem suas vagas para seus suplentes e podem aumentar a renovação total do Senado para até 63 novos senadores. O consultor do Senado Federal, Fernando Trindade, explicou como funciona o exercício dos mandatos em campanha.
0: São senadores que estão no meio do mandato. Muitos desses senadores concorrerão aos governos dos seus respectivos estados. A legislação brasileira não considera que haja qualquer incompatibilidade entre parlamentar, seja que parlamentar for, senador, deputado federal, deputado estadual, a permanência no cargo e a concorrência a um outro cargo.
21: Há unidades da federação que podem renovar todos os seus 3 senadores a partir do ano que vem. Um dos casos é Minas Gerais, em que, além das 2 vagas a definir, há um senador em meio de mandato concorrendo ao governo estadual e, se eleito, chamará um suplente. Outro caso é o Paraná. Os 2 senadores atuais, Flávio Arnes, do PSB, e Oriovisto Guimarães, do PSDB, decidiram não tentar a reeleição e a cadeira restante pode ficar para suplente caso o titular em meio de mandato vença a disputa para o governo estadual.
1: Edição de Paula Groba e trabalhos técnicos de Eliseu Caires. O Jornal do Senado fica por aqui. Acompanhe agora as notícias da Câmara dos Deputados. Boa noite.
10: Boa noite e até amanhã.
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22: Proposta condiciona a diminuição de penas à redução da periculosidade.
23: Audiências públicas vão tratar sobre tarifa zero no transporte público.
22: Comissão debate relação entre preservação cultural e crises climáticas.
23: Deputados apresentam projetos para garantir o bem-estar dos animais.
22: Boa noite. Professora Marcivânia, do PCdoB do Amapá, propõe tipificar como crime a produção, o armazenamento, a venda e o compartilhamento de imagens e vídeos que mostrem maus tratos ou atos de crueldade contra animais. A pena prevista é de 2 a 5 anos de reclusão, além de multa.
23: O projeto também endurece as punições para quem financiar ou lucrar com esse tipo de conteúdo. A ideia de professora Marcivânia é determinar ainda que plataformas digitais removam o material e forneçam informações às autoridades mediante ordem judicial.
22: O projeto permite ao trabalhador faltar um dia a cada 12 meses para prestar cuidados a animal de estimação. O autor Valdemar Oliveira, do Avante de Pernambuco, explica que a ausência deverá ser motivada por doença grave, acidente ou recuperação cirúrgica com comprovação de médico veterinário.
23: O texto de Valdemar Oliveira inclui a nova hipótese de falta justificada sem prejuízo do salário. Para ele, a medida busca adequar a legislação à realidade das famílias brasileiras, preservando o equilíbrio das relações de trabalho ao limitar o benefício a um dia por ano.
20: Meio ambiente.
22: Projeto de Beto Pereira, do Republicanos, de Mato Grosso do Sul, fortalece a atuação das polícias militares ambientais e dos órgãos federais no combate aos crimes ambientais. A proposta prevê punições mais severas para o desmatamento em áreas protegidas e para o uso de fogo sem autorização.
23: A proposta apresentada por Beto Pereira também propõe aumentar as penas para quem produzir, comercializar ou utilizar agrotóxicos ilegais. Segundo o autor, o objetivo é reforçar a fiscalização e proteger a biodiversidade do país.
20: Cultura.
22: Comissão da Câmara debateu a relação entre preservação cultural e mudanças climáticas. A repórter Mônica Tati acompanhou a reunião.
24: Os eventos climáticos extremos colocam em risco não apenas o patrimônio material e os sítios arqueológicos, mas também a existência de acervos de saberes e conhecimentos que são essenciais para a forma de viver de comunidades locais. Essa questão fez o deputado Tarcísio Mota, do PSOL do Rio de Janeiro, pedir uma audiência para debater na Comissão de Cultura da Câmara dos Deputados as questões que envolvem as mudanças climáticas e a preservação do patrimônio cultural. Tarcísio Mota afirma que entender que as sociedades vulneráveis são as que mais sofrem com as mudanças do clima e pensar em mecanismos de prevenção e mitigação é papel da Comissão de Cultura.
2: O colapso ecológico planetário é uma realidade. Nós estamos diante de mudanças climáticas cada vez mais intensas, cada vez mais frequentes, e nada indica que o cenário melhorará nos próximos anos ou nas próximas décadas. Temos urgência em encarar esse desafio, mas não podemos ignorar o fato de que o processo da questão do colapso ecológico já é uma realidade entre nós, no Brasil e no planeta Terra.
24: Os debatedores ressaltaram a importância da criação da Carta Brasileira do Patrimônio Cultural e Mudanças Climáticas. O documento destaca que o patrimônio não é apenas um bem a ser protegido, mas uma fonte dinâmica de conhecimento e de tecnologia social para formular soluções contemporâneas baseadas no território. Riscos como a destruição de paisagens culturais no Pantanal, deslizamentos na Mata Atlântica e a desertificação na Caatinga evidenciam a necessidade de abordagens que salvaguardem os territórios. Todos os participantes destacaram a necessidade não apenas de financiamento formal de ações de preservação ambiental, mas também de adaptações para garantir a mitigação dos efeitos climáticos e a sustentabilidade. Da Rádio Câmara de Brasília, Mônica Tati.
20: Direitos Humanos.
23: Leandre, do PSD do Paraná, assina projeto que permite a pessoas com deficiência ou outra limitação física permanecer sentadas durante a execução do hino nacional e em cerimônias cívicas. A proposta altera a lei que determina a todos que fiquem de pé nessas ocasiões.
22: Leandre argumenta que a ausência dessa ressalva pode causar constrangimento a pessoas com mobilidade reduzida e deficientes físicos. A deputada afirma que a mudança corrige uma lacuna na lei sem alterar o dever de respeito aos símbolos nacionais.
23: Daiana Santos, do PCdoB do Rio Grande do Sul, é coautora de projeto que institui a Política Nacional dos Direitos das Pessoas LGBTQIA+. Ela aponta que a matéria transforma em política de Estado ações destinadas ao combate à discriminação e à ampliação do acesso aos serviços públicos.
22: Daiana Santos informa que o projeto prevê uma rede nacional para integrar programas de proteção em todo o país. A deputada também ressalta que o texto inclui espaços destinados ao acolhimento e ao atendimento multidisciplinar para a população LGBTQIA+.
20: Educação.
23: A Câmara lançou uma frente em defesa das universidades públicas estaduais e municipais. A repórter Noelle Nobre acompanhou a cerimônia de inauguração.
5: Foi lançada na Câmara dos Deputados uma frente parlamentar mista em defesa das universidades públicas estaduais e municipais. O grupo tem como objetivo atuar na interlocução entre essas instituições de ensino e o poder público federal. O coordenador é o deputado André Figueiredo, do PDT do Ceará.
6: Nós precisamos valorizar que essas instituições e fazer que elas saibam que aqui no Parlamento elas também serão alvo de atenção, e a frente parlamentar vem muito ao encontro disso, juntar todas essas instituições estaduais e municipais, para que possamos também ter um diálogo aberto com o governo federal.
5: A instalação da frente é fruto de uma articulação da Associação Brasileira das Reitoras e Reitores das Universidades Estaduais e Municipais. A associação integra 46 instituições, que juntas somam 446 campi e atendem mais de 700 mil alunos. A Frente Parlamentar Mista em Defesa das Universidades Públicas Estaduais e Municipais conta com 183 deputados e 2 senadores. Da Rádio Câmara de Brasília, Noelle Nobre.
20: Previdência.
22: Ibamar Silva, do Podemos de São Paulo, é autor de projeto que garante ao segurado do INSS o direito de escolher a regra de cálculo mais vantajosa da aposentadoria. Para ele, a medida corrige distorções e dá mais segurança jurídica aos segurados.
23: A proposta beneficia trabalhadores filiados à Previdência antes de novembro de 1999, que cumpriram os requisitos para o benefício antes da reforma de 2019. Ribamar Silva também incluiu no texto a revisão de ofício dos benefícios concedidos nesse período, com base na regra de transição.
22: Marussa Boldrin, do Republicanos de Goiás, é favorável ao projeto que facilita a comprovação do tempo de serviço de trabalhadores rurais para a aposentadoria. Relatora na Comissão de Agricultura, a deputada afirma que a medida incorpora à lei um entendimento já consolidado pelo STJ.
23: A proposta reconhece períodos anteriores ao documento mais antigo apresentado, desde que haja prova material reforçada por testemunhas. O texto, de acordo com Marussa Boldrin, evita que trabalhadores do campo percam direitos por falta de registros antigos sobre o início da atividade.
22: Wellington Roberto, do PSD da Paraíba, apresentou o projeto que estabelece regras para o uso, por sistemas de inteligência artificial, de informações capazes de prever o risco futuro de doenças. Ele explica que a proposta exige consentimento específico do paciente para a geração desses dados.
23: Wellington Roberto aponta que o intuito é proibir seguradoras, bancos ou empregadores de utilizar previsões sobre a saúde de clientes para impor condições desfavoráveis. A matéria limita o uso desses dados à assistência médica, pesquisa científica e à formulação de políticas públicas.
20: Consumidor.
22: Marangoni, do Podemos de São Paulo, defende a aprovação de projeto que cria novas regras de proteção aos usuários de planos de saúde. Ele explica que a proposta de sua autoria exige que negativas de cobertura sejam justificadas de forma individualizada com critérios técnicos.
23: O projeto de Marangoni também sugere ampliar o direito de contestar decisões das operadoras, com prazos para análise dos pedidos. Pela matéria, se a empresa não responder dentro do período previsto, a solicitação do beneficiário será considerada aprovada.
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20: Saúde.
22: Deputados debateram a criação de um observatório sobre infecções sexualmente transmissíveis entre mulheres. A repórter Silvia Munhato acompanhou.
4: Em audiência pública da Comissão de Defesa dos Direitos da Mulher, foi debatida a criação de um observatório para monitorar a agenda prioritária para o enfrentamento de infecções sexualmente transmissíveis entre mulheres vulnerabilizadas. A medida foi proposta pela deputada Érica Cocai, do PT do Distrito Federal.
7: Construir as condições via emenda parlamentar para que a gente possa fazer este observatório e termos a partir daí a implementação da agenda, indicadores, para que a partir do diagnóstico, nós possamos fazer incidência, inclusive sobre as infecções sexualmente transmissíveis e o seu impacto em cada território, que também é diferenciado. Né?
4: A deputada Érica Cocai disse ainda que vai solicitar a inclusão do recorte de gênero no programa Brasil Saudável, que é direcionado para problemas sociais e ambientais que afetam a saúde de pessoas em maior vulnerabilidade social. Uma das metas da agenda relacionada às doenças sexualmente transmissíveis é ampliar em 300% até 2027 o número de usuárias de tratamentos preventivos dessas infecções. As mulheres são muito afetadas por infecções como HIV/AIDS, tuberculose, hepatites virais, HTLV e sífilis, entre elas especialmente as pretas, pardas e das regiões norte e nordeste. No caso da sífilis, por exemplo, 61% das mulheres pretas poderiam ter evitado a doença se tivessem tido acesso ao mesmo tipo de programas que as mulheres brancas. Da Rádio Câmara de Brasília, Silvia Minhato.
20: Justiça.
23: O projeto de Rui Carneiro, do Podemos da Paraíba, estabelece que a atuação perante os tribunais de contas passe a ser atividade privativa da advocacia. Atualmente, outras profissões, como contadores, engenheiros e administradores, podem defender clientes ou apresentar defesas técnicas perante essas cortes.
22: De acordo com o texto de Rui Carneiro, quando a parte não tiver condições de constituir defensor, poderá ser nomeado advogado dativo ou defensor público. Segundo o autor, a medida busca garantir o contraditório, a ampla defesa e o devido processo legal em ações nos tribunais de contas.
20: Segurança Pública.
23: Comissão aprova projeto que condiciona a progressão de pena a exame criminológico. A repórter Maria Neves tem mais detalhes.
8: A Comissão de Segurança Pública da Câmara dos Deputados aprovou o projeto que condiciona a progressão de pena de condenados pela Justiça à comprovação de que o preso não apresenta mais risco para a sociedade. Pela proposta do deputado Kim Kataguiri, do Missão de São Paulo, a redução da periculosidade deverá ser atestada por exame criminológico. De acordo com Kim Kataguiri, embora previsto na lei, o exame criminológico, que deveria funcionar como uma ferramenta central na execução da pena, foi progressivamente esvaziado. O parlamentar afirma que o projeto recupera a importância da avaliação.
9: O exame criminológico, ele é feito, tem uma análise psicológica, tem uma análise de profissionais de segurança pública, né, tem uma análise do próprio histórico daquele sujeito dentro da cadeia. Então, ainda que o sujeito já tenha cumprido o período de pena necessário para progredir, para avançar, ele só terá o direito de avançar quando tiver essas condições atestadas pelo exame criminológico.
8: Ainda de acordo com o texto aprovado, sempre que o exame criminológico recomendar a permanência do preso em regime fechado, a avaliação deverá ser realizada novamente em no mínimo 12 meses. Se a periculosidade persistir, o projeto prevê que o preso poderá cumprir integralmente a pena no regime fixado pela Justiça, sem que isso configure violação de direito. A proposta, que exige exame criminológico para progressão de pena por condenados pela Justiça, ainda terá de ser analisada pela Comissão de Constituição e Justiça. Se aprovada, terá de ser votada também pelo plenário. Da Rádio Câmara de Brasília, Maria Neves.
20: Ciência e Tecnologia.
12: Marreca Filho, do PRD do Maranhão, apresentou projeto que obriga bancos e instituições de pagamento a adotar medidas para prevenir fraudes em operações digitais. Entre as medidas, ele destaca a autenticação com pelo menos dois fatores para movimentações de alto risco.
13: Marreca Filho ressalta que a proposta também prevê bloqueio dos valores ainda disponíveis e aviso ao banco destinatário. O projeto ainda atribui às instituições financeiras a responsabilidade pelos prejuízos quando houver descumprimento das regras ou falha na proteção.
20: Esporte.
12: Vander Loubé, do PT de Mato Grosso do Sul, pretende promover um debate sobre os impactos das apostas esportivas na economia e na saúde pública. O parlamentar apresentou requerimento para que a Comissão de Desenvolvimento Econômico realize uma audiência pública sobre o tema.
13: A proposta de Vander Loubé prevê a participação de representantes do governo, do comércio, de sindicatos e de entidades da sociedade civil. Segundo ele, a discussão deve subsidiar a análise de projetos relacionados às bets, incluindo uma proposta que proíbe a atividade no país.
20: Economia.
12: A Comissão Mista de Orçamento vai realizar uma série de audiências públicas e entre os temas em debate está a tarifa zero no transporte público. A repórter Silvia Munhato tem as informações.
14: A Comissão Mista de Orçamento aprovou 22 requerimentos de audiências públicas com convites para vários ministros de Estado debaterem despesas de suas pastas. Um dos requerimentos foi apresentado pelo deputado Gilmar Tato, do PT de São Paulo, para discutir a implantação da tarifa zero no transporte público. Segundo o deputado, o transporte é um direito do cidadão, mas ele acaba pagando duas vezes para usar.
25: Uma mãe, quando entrega uma criança na creche todos os dias, ela não passa no guichê para pagar R$10 todos os dias. Ou quando um cidadão ou cidadã vai no posto de saúde, numa UPA, para fazer uma consulta, ela não paga para fazer a consulta. Por que que ela, quando entra no sistema de transportes, ela tem que pagar?
14: Gilmar Tato diz que 146 cidades brasileiras adotam a tarifa zero, até como forma de evitar o trânsito de carros particulares. A audiência contará com representantes dos Ministérios da Fazenda, das cidades e da Casa Civil para discutir fontes de financiamento para a tarifa zero. A comissão também elegeu o deputado Marcelo Álvaro Antônio, do PL de Minas Gerais, como segundo vice-presidente. e as comissões permanentes da Câmara estão fazendo reuniões para aprovar as suas indicações para as emendas ao orçamento de 2026. De acordo com a Lei Complementar 210 de 2024, após a publicação do orçamento, cada comissão recebeu dos líderes partidários, após consulta às bancadas, as indicações dos autores de cada ação. Essas indicações têm que ser agora aprovadas por cada comissão para constar em diatas que serão encaminhadas aos ministérios. A Comissão de Turismo, por exemplo, aprovou 27 ações, no valor de R$ 30,6 milhões. A maior delas, de R$ 8,5 milhões, foi indicada pelo deputado Isnaldo Bulhões Júnior, do MDB de Alagoas, para o município de Porto Calvo, em Alagoas. O recurso será usado para a urbanização de uma praça. O menor valor foi de R$ 400 mil, alvo de 3 ações parlamentares. O deputado Valdir Trindade, do Republicanos da Paraíba, também destinou recursos para a construção de praça em Poço Dantas, na Paraíba. Já o deputado Pedro Paulo, do PSD do Rio de Janeiro, destinou dinheiro para apoiar projetos de infraestrutura turística em Barra do Piraí, no Rio de Janeiro. A mesma ação foi proposta pelo deputado Sérgio Brito, do PSD da Bahia, para a cidade de Mulungu do Morro, na Bahia. Da Rádio Câmara de Brasília, Silvio Minhato.
20: Relações Exteriores.
23: João Cury, do MDB de São Paulo, pede a instalação da Frente Parlamentar em apoio à integração União Europeia e Mercosul. O deputado explica que o grupo vai acompanhar a implementação do acordo comercial entre os dois blocos, assinado em 2025.
22: João Cury ressalta que o bloco de livre comércio vai beneficiar setores como a indústria, a mineração e o agronegócio. Na visão dele, a frente é importante para acompanhar as negociações que podem ampliar a participação do Brasil no comércio global.
23: Termina agora o Jornal Câmara dos Deputados, produzido pela Rádio Câmara, com trabalhos técnicos de Everson Urani e apresentação de Val Monteiro e Márcio Aquilissardi. Boa noite.
22: Uma ótima noite para você e até amanhã.
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0: Renato Russo.
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0: Valeu!
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0: Caio Thiago, bom demais. Bom demais.
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0: Muito obrigada.
1: Obrigada.
2: Essa é uma história real, hein, meu parceiro.

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0: Muito obrigado.
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quer que seus sonhos se realizem. Não desista, vá à luta, porque existe um Deus que faz maravilhas e cura doenças das piores espécies. Um Deus que te faz prosperar, um Deus que te ama. Clame a Deus, glorifique seu nome e tenha fé, porque só o nosso Pai Celestial faz com que os nossos sonhos se realizem.

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0: não praticante. Presta atenção.
1: Vai ser bom no momento, depois um B.O. grande.
0: Me escuta.

0: tudo bem por aí? Tudo legal? Por cá é o Fernando Riquetti, tá no ar, ó, mais um Brasil Caminhoneiro. Programa feito pra você que encara a chuva, sol rachando, serra reta infinita, tempo de parada que o povo não respeita. E muita saudade de casa, né, gente? E o nosso aplauso, ó, vai pra você, porque se o Brasil ainda é o que é, é porque tem caminhoneiro acelerando, levando a economia pra tudo que é canto nesse Brasil. Simbora nós, Brasil Caminhoneiro, tá no ar! Parceiro, não é de hoje que os combustíveis alternativos estão sendo usados em vários tipos de veículos. E com a necessidade de cada vez mais preservar o meio ambiente em que vivemos, eles ganham ainda mais destaque. É assunto para ele, o nosso repórter especial Francisco Garonci. É contigo, meu irmão!
1: Fala, Riquete, turma do Brasil Caminhoneiro! Os combustíveis têm aumentado tanto nos últimos tempos que tem feito com que o mundo pare para pensar sobre a dependência que temos em relação ao petróleo.
2: O preço de um produto é regulado pela lei da oferta e procura. Se tem muito produto no mercado e pouca gente interessada, o preço cai. Mas quando tem muita gente querendo e pouco produto disponível, o preço sobe. E é exatamente isso que tem acontecido em todo o mundo com os combustíveis derivados do petróleo, que é o caso do diesel.
1: O Brasil foi pioneiro e referência mundial no desenvolvimento de combustíveis alternativos.
2: Em 1975, que surgiu o Programa Nacional do Álcool Proálcool, para tentar reduzir a dependência do petróleo importado.
1: A queima do etanol emite 90% menos gases causadores do efeito estufa do que a queima da gasolina ou do óleo diesel. E isso é muito bom para o meio ambiente. Para os brutos, o etanol chegou a ser usado por algumas montadoras, mas a partir de 2018, o que ganhou força mesmo foi o desenvolvimento de motores a gás. E para entender, na prática, quais são as características desse caminhão que é movido a biometano, nós viemos aqui na fábrica para conversar com quem entende. Uma dúvida que o pessoal acaba tendo no trecho é o abastecimento, Adriano. Esse caminhão, ele pode abastecer nos postos que tem por aí hoje?
3: Sim, pode abastecer em todos os postos, tá? Que já trabalhem com GNV. E todos os caminhões, eles são já saem de fábrica com dois bicos de abastecimento. Um bico que é o bico padrão ABNT, que a gente já conhece, é o bico de abastecimento padrão hoje nacional, e também um bico de alta vazão, conhecido como NGV2, que reduz bastante aí o tempo de abastecimento.
1: Por esses bicos aí abastece também com o biometano.
3: Sim, eles são abastecidos pelos mesmos bicos.
2: O caminhão a gás é bastante ágil, com respostas rápidas aos comandos do acelerador. A explicação é que ele tem um motor de ciclo Otto, com pistões mais curtos que os de ciclo diesel, reduzindo o tempo de reação. O custo deste modelo ainda é 30% maior que o da versão a diesel. Segundo a fabricante, essa diferença é tirada rapidamente na economia com o combustível.
1: A tendência é que cada vez mais eles se tornem a regra, porque o consumo desse tipo de combustível nos traz independência e segurança energética e ambiental.
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0: Diz aí, parceiro, você acha que as ferrovias vão tirar o emprego dos caminhoneiros? Bom, na minha opinião, eu acho que não. Pelo contrário. Primeiro, porque a ferrovia, ela é abastecida pelos caminhões. E em segundo lugar, o estradeiro vai diminuir a quilometragem, mas vai aumentar a produtividade. Um caminhão que poderia fazer uma viagem a cada 2 dias, pode pegar um trecho mais curto e, de repente, fazer 4, 5 viagens num dia só. Eu fui com a nossa equipe de reportagem até Itaquaquecetuba, município que faz parte da região metropolitana de São Paulo. E eu visitei uma empresa de logística que faz essa integração entre caminhão e o trem. Quem me recebeu por lá foi o Antônio. Ele é gerente de operações. Vamos ouvir.
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0: E esse é o teu dia a dia, né, Antônio? Tem que ficar ali, ó, supervisionando, vendo de perto se tá tudo certinho, né?
6: É isso, a gente tem que acompanhar a movimentação, ver se todo mundo tá às ordens, com a segurança.
0: A gente viu ele ali, né, fazendo ali um carregamento de vergalhões, né? E o curioso, gente, que a gente tava reparando ali na própria ponte, que você já tem um reloginho que já marca a quantidade de toneladas, que é pro caminhão já sair na quantidade exata, né? Agora, além disso, ele precisa passar por uma balança? Como é que é esse processo todo, Antônio?
6: Sim, antes de vir para cá, ele abre o peso na balança rodoviária e aí ele vem com a ordem de coleta e aqui ele faz o carregamento dos materiais que tá solicitando na ordem.
0: Quer dizer, na hora que ele entra, você computa o peso do cavalo mais o implemento e depois, na hora que sai, tem que dar a diferença certinho, não pode ter por onde fugir, né?
6: É isso aí, tem que ser tudo justinho.
0: Otávio é diretor de operações da empresa de logística. Paulinho, roda a matéria aí.
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0: Um vagão como esse, a gente consegue suprir quantos caminhões pelas estradas aí por conta de um transporte da mesma mercadoria?
7: Geralmente, um vagão desse transporta a carga equivalente a 3 caminhões, né? Então, você tem composições que andam com até 80 vagões, né? Aqui, a gente costuma receber composições com até 17 vagões.
0: Como é que é essa questão, rapaz, da relação do caminhoneiro quando a gente está falando aí, por exemplo, do transporte de cargas por trilhos?
7: Eu acho que cada modalidade tem sua vocação, né? O trem são grandes quantidades e uma batelada só. Isso impede que o caminhoneiro fique muitas vezes perdendo tempo aguardando carregar e descarregar. Quando você tem essa junção do ferroviário com o rodoviário com um terminal desse, você tem o ótimo dos dois mundos. Grandes trens, grandes volumes vêm para cá e aí a gente consegue coordenar melhor, dando mais produtividade pro caminhoneiro.
0: Isso não significa que você, estradeiro, vai ter o teu trabalho, ó, suprido pelo pessoal aqui da roda de ferro. Pelo contrário, você vai ter mais facilidade, parceiro. E tendo menos custo, né? Porque não adianta nada eu rodar com material desse aí pelas rodovias, com baixo produto agregado, ninguém vai estar ganhando nada com isso e o custo Brasil cada vez mais lá em cima, né, Otávio?
7: Esse é o grande desafio, produtividade e reduzir custo logístico.
0: Bacana, né, gente? Dá para perceber que tanto o transporte rodoviário quanto o ferroviário consegue combinar muito bem e trazendo, ó, tempo de folga e uma remuneração melhor para todo mundo.
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0: Ó, veio o modão.

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1: Ô, parceiro, você tá atento à manutenção do seu pesado? Olha, um dos itens que não pode ser deixado de lado na sua lista de checagem diária é a manga do eixo. Confira na reportagem.
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1: A manga de eixo é item que não pode passar desapercebido. É ela que faz a ligação entre as rodas, os pneus e os braços de suspensão, deixando o caminhão estável e seguro na tocada. O Antônio roda o país de cabo a rabo no seu VM 6x2. Ele está sempre atento à manutenção do seu trucado, viu?
4: Um caminhão que anda desse jeito, você tem que tratar ele muito bem, porque senão, no meio da estrada, você vai dar um problema, hein? Se eu pudesse, ele só andava... Como se diz, de roupa nova.
1: É isso aí.
4: É, porque é uma coisa que a gente... É a sobrevivência da renda, a ferramenta, né, cara?
1: O serviço de recuperação da manga de eixo é muito vantajoso quando alguma falha é detectada. Para entender melhor todo o processo, viemos conversar com o Marcelo Lima. O Marcelo é instrutor técnico de um truck center na Grande São Paulo.
5: Quando eu tenho uma folga na manga de eixo, eu tenho uma oscilação da roda. E isso vai causar uma instabilidade ao dirigir, né? Então o motorista ele vai ficar inseguro em dirigir ali. Assim, ele vai perceber bastante essa questão do próprio pneu, que eu vou ter um desgaste irregular do meio da banda de rodagem para dentro. Por quê? Como eu tenho uma folga, a roda tende a deitar um pouco e sobrecarregar o pneu na parte interna dele. Um eixo à base de troca, muitas vezes você não tem a procedência legal desse eixo. Então no futuro pode ser que quem adquiriu esse eixo possa ter algum problema. Quando existe a frenagem do veículo, 70% da carga vai no eixo dianteiro e 30% no eixo traseiro, por causa da projeção do veículo para frente. Então, nesse momento, que é um momento crítico e pode acontecer de a gente ter um problema devido a essa questão de rompimento do próprio eixo. O que é interessante, a gente sempre está dando uma olhada na questão da folga e, principalmente, a questão do quê? Da lubrificação. Que é muito importante, a cada 10 mil quilômetros, pelo menos, a gente lubrificar a manga de eixo. Aí você vai ter uma longevidade da manga de eixo.
1: Marcelo ensina como fazer o diagnóstico, e é fácil. Com uma espátula, force o pneu e a roda. Se houver folga, peça para alguém acionar o freio do caminhão. Se a folga persistir, é embuchamento. Agora, se a folga parar, o problema está no rolamento. Apesar da correria diária, parceiro, itens de segurança do pesado não devem ser esquecidos jamais.
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1: E agora tem música. Mari Fernandes.

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1: E vamos continuar a nossa série sobre filhos que herdam a profissão dos pais. Hoje, o estradeiro Lucas Correia, de Trindade do Sul, no Rio Grande do Sul, fala sobre o paizão que ensinou a profissão de caminhoneiro. Vamos ouvir.
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2: Samuel, a Vanessa e a Vitória, né? Tem duas meninas e um menino, né? Eu deixo isso aí para eles, que nem o meu pai deixou, né? Trabalhar, ser honesto, o que a gente puder fazer hoje pro pai, fazer pro filho, dizer uma simples palavra, que ama, ligar, mandar uma mensagem, dizer, olha, eu te amo, dizer pro filho, eu te amo, que tu pode fazer hoje, faz hoje, né?
1: Jadeilson, com sua esposa Andréia, aproveitam o dia de sol para passear no pátio do posto com o filho. O Miguel é a maior riqueza desse paizão coruja aí, viu? Já a educação que o Jadeilson recebeu do pai, rapaz, essa foi rígida.
3: Pai sempre foi aquele cara firme na educação, na alimentação. Sempre foi aquele cara bem durão. Só que assim, hoje eu agradeço, né, cara? Porque do jeito que tá o mundão aí, né?
4: Agora eu tô achando que você foi daqueles guri meio arteiro, né, rapaz? Pelo jeito que você falou do pai ter puxado pouca atenção. Fala pra gente, como é que foi?
3: Não, realmente, eu era meio danado.
4: É? Ixi. Mas vai chegar a correr atrás com chinelo, com cinta atrás, né?
3: Às vezes.
1: A Andréia, é só orgulho ao falar do maridão.
5: Tem dia que ele chega em casa cansado, acabado. Ele dá 100%. Sempre deu tempo como namorado, como amigo, tudo, como pai. O Miguel é tudo pra ele, assim. Deixa de fazer as coisas pra ele, pra fazer pelo Miguel. E ele é assim, o Miguel, ele quer alguma coisa? Não, amor, agora a gente tá duro. Ele faz hora extra, ele vira chapa aqui no posto. Ele nunca foi aquele cara que bebe, que é de rolê, que é nada. Ele sempre foi um cara, é trabalho, casa, casa, trabalho. Então, ele sempre deu 100%. Quando era só nós dois, ele sempre sento em relação ao Miguel. Então, graças a Deus, eu tenho que vir tranquilidade e certeza que ele seria um pai incrível.
1: E nessa hora, bateu aquela saudade do paizão, o seu Roberto.
5: Meu pai também é um cara que pai, avô. Sempre deu também 100% dele. Puxa. Nunca deixou faltar nada, mesmo cansado saía com a gente. Que nem agora, a gente passeia, todo dia a gente dá essa volta, de manhã com o Miguel.
1: Que bom.
5: Todo santo dia, então, meu pai também é um cara que, nossa senhora, é meu super-herói, né?
1: E é isso, turma. Amanhã tem mais sobre filhos que herdam a profissão dos pais.
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1: Música na boleia, Maiara e Maraíza.

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1: Você sabe que o pneu é o principal fator que acaba muitas vezes onerando ou então dando um lucro legal.

0: e a diferença no final do mês para o seu dia a dia. E outra, viu, gente? Pneu calibrado, ó, tem uma durabilidade até 30% maior quando você, ó, conserva ele, trata ele com o devido cuidado. Rapaz, já ia me esquecendo. O step também precisa ser calibrado. Aí sim, ó, coloca uns 10, 15% a mais de pressão para garantir que ele esteja sempre em boas condições na hora que você precisar usar durante a tocada.
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2: Tempo que passa ligeiro, rapaz. Tá chegando ao fim mais um Brasil Caminhoneiro. Sempre na companhia de quem move o Brasil aí pelas estradas. Brasil Caminhoneiro é uma produção da Cobran, Companhia Brasileira de Marketing. Um reco-reco nas costelas aí a todos vocês. Bons quilômetros e até amanhã!

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3: Opa, 4 horas mais 30 minutos, mais conhecido por 4:30, estamos chegando de bem com a vida. Amanhã de quarta-feira, hoje é dia 26 do mês de agosto de 2026, né? Tempo bom, 12 graus, temperatura nesse momento, e vamos que vamos, desde que dele começando mais um dia, mais um madrugadão. Mas que coisa boa saber que eu tô por aqui, que Deus deu a oportunidade, mas você também já tá lá do outro lado, então agradeça e diga obrigado Deus, obrigado nossa mãe, Nossa Senhora de Aparecida, Maria passa na frente dos problemas, dor de dificuldade e tristeza. A palavra é só gratidão, né? Obrigado, Deus, pelo dia de ontem, pela noite, por essa oportunidade que tá me dando nesse exato momento de nós acordar, né, meu compadre Zé, velho? Vamos que vamos, dele que dele, acordando pra vida, minha gente. E agradecer, né? Com direção de rádio de Luiz Pedro, eu, Márcio Pedro, mais uma vez agradeço a Deus, ao nosso Pai, Pai nosso, que estás no céu, santificado seja o vosso nome, venha a nós o vosso reino, seja feita a vossa vontade, assim na terra como no céu. O pão nosso cada dia nos dai hoje, perdoai as nossas ofensas, assim como nós perdoamos a quem tem ofendido. E não deixeis cair tentação, mas livrai-me de todo esse mal, porque eu creio em Deus Pai Todo-Poderoso, que foi o único Criador desse imenso universo de meu Deus. Obrigado, Deus. Obrigado aí já a audiência da Dona Sirlene, né, Dona Sirlene? Bom dia, uma abençoada quarta-feira, ao meu amigo Oswaldo Comacho, também o nosso amigo Wanderlei Arnucci, vovô velho que se puxa cedinho com nós, né? Dona Hélia Rostirola, bom dia. Bom dia da alegria, tá bom, temperatura não tá tão friozinho, tá gostoso, 12 graus nesse momento, essa é a Capinzal que me é feita pra você, minha gente, sempre em nome dos amigos da borracharia Cidade Alta, funerária do posto, amigão metalúrgico do Crigo. 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Bom dia!
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3: Comigo mesmo, mas sempre de bem com a vida. Oh, meu Deus do céu, né? Que coisa boa saber que você tá aí acompanhando nós, né? Dona Sirlene, é isso aí mesmo, vamos se puxar cedo, seu Oswaldo, eu sei que tu gosta. Brasil. Já vai ter o cachorro amigo aí, como o Adeliano te pediu. Vamos lá, gente, vamos começando bem, mas bem a nossa mãe. Pra começar bem o dia tem que ter Deus com você, né? Eu tenho, você tem também, então... Uma empiada de alegria.

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1: Comigo mesmo, quero mandar um abraço grande amigo Sabino, né? Ô, Sabino Prestes, como é que você tá, meu irmão? Manda pra todos os amigos, tá no madrugadão já com a gente, né? Ele, a dona aí, né? Bom dia, Sabino! Ei, Sabino, velho, disse que homem vai mostrar lá no Oswaldo, mas não vai avisar, né? Que senão o Oswaldo fecha a porta, né? Minho doce que ela tem, ô Timonha véia. Vamos lá, meu amigo João da Silva, também da Leonardo Espadinho. Quem que tá inventando cedo já, João? Bom dia, meu amigo.
2: Bom dia, bom dia.
1: Tudo certo?
2: Como é que tá o Taura?
1: Tô bonito, e você?
2: Mandou a luz certo? Pra nós aqui da Leonardo Espadinho, Centro Capinzal.
1: Mas que tal?
2: Eu tô aqui com o Radio no 12, que tanto é o programa aí, ó. E tomando um baguado chimarrão. Daqui a pouco vamos pegar junto uma carona pro lado de Lebon Regis.
1: Aí já, galô, véio, vai trabalhar lá.
2: A música, a noite do nosso amor.
1: Uhum.
2: E oferece pra quem estiver ouvindo. E manda um alôzaço pro nosso amigo Ramiado, que deve estar na escuta do seu programa
1: e,
2: já.
1: E tu volta
2: valeu,
1: quando?
2: Valeu, campeão. Um abraço. Até sexta, estamos de volta.
1: Sexta de volta, mas já, toda vez. Mas já, galô, véio, mas já, galô, véio. Olha aí, 4h41, 19h05. 12 graus, hoje é dia 26 de agosto, é uma quarta, querida, de tempo bom, vamos aproveitar, né? Lucas Duarte, Rapanagem, aproveitando o tempo bom também. E o Ito cortando cana nesse momento.

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gaita aí, tudo bem? Para, qual de gaita aí, pelo amor de Deus? Deixa eu mandar um abraço pra dona Valéria aqui, homenageando, né, o seu Agostinho Ramos, né? Isso, como é que tá, então, Piazzotto de aniversário lá na Barra do Leão, é isso, dona Valéria? Mas que tal, meu Deus do céu, que benção, né? Agostinho, acorda, né, mãe, já tá acordado, homem, vamos, Agostinho. A dona Valéria pediu a cadeira, vai pra nós rodear pra ele. Mas vamos rodear, soltar no Morro do Ito também, essa cadeira, só pra ver como é que fica, né? Mandar uma vez que a Marta da Luz pediu a música credencial do Rick Renner. Bom dia, alô, Márcio Pedro, bom dia, tudo certo? Tamo na lida no plantio deixa eu ver aqui, ó, de milho, isso, é isso, ó. E já tá cevado um bom chimarrão, mas que tal, né? A bênção de Deus, né? Para todos nós. Deixa eu ver quem... Ah, o Roberto Bonadimão. Ô, Roberto, mas já estão lá na lida no plantio, homem do céu. Barbaridade, mas que tal? Roberto veio. Isso aí, um abraço, meu amigo. Que Deus abençoe você, tá bom, Roberto? Prena quarta-feira, né, Marta da Luz, pessoal que gosta. Aí, Rick Renner, uma credenciale. Faltando 14 para 5, olha a hora. Bom dia, trabalhador. Vem com a gente no 98815-6435.

0: você quiser morta, morta, vai fazer o quê, né? Quer morta, morta? Bom dia! É aqui mesmo, né, compadre? É aqui mesmo, né? Eita, mundão, né? Um abraço aqui do meu amigo Oswaldo também da Vila União. Como é que tá, seu Oswaldo? Tudo dia, certo? Marcos, tudo bem com o senhor?
1: Como é que tá, Oswaldo?
0: Mas tamo bem, graças a Deus, sempre, né? Mas exato, Oswaldo, velho. Exato, Oswaldo.
1: Aparecida de Almeida, minha esposa.
0: Com certeza.
1: E a música hoje aí, mas, seu Pedro, você já tocou o tempo aí? Já
0: Tempo de sono.
1: Manda uma da programação aí pro pessoal do
0: lado. Pra nós, meu galo, velho.
1: Pro Franguinho, pro seu Adão, pro seu Antônio Fracaro, pro Valdomiro da Rosa, lá pro Alemão, lá em Paulo Lopes e pro Ito 10. Beleza, meu amigo?
0: Valeu,
1: um abraço,
0: né?
1: Queira bem que não custa nada e uma
0: da mesma forma.
1: Quarta-feira pra todos nós.
0: Que assim seja. Dona Valéria, então, homenageando ao Agostinho Ramos, a da Barra do Leão, de aniversário hoje. Essa vai pro tio Ito, pra gurizada que gosta também, né? Mas que tal o Renho Lima numa cadeia lá, Bahia, né? Olha, olha, faltando 11 minutos para 5, 11 para 5, 12 graus. Bom dia, quarta-feira. Tio Ito, levantamos o nome do rádio, que essa cadeia lá, velho, vai pegar os teus galos e tu te cuida, homem.

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1: Quero mandar um abraço, meu amigo Frigo, da Metalúrgica. Frigo, alô, tio Frigo, já caiu cedo da cama, homem. Mas, ah, Frigo, velho, dona Lívia deve ter derrubado ele do berço, né? Barbaridade. O relógio é da dona Claudeta Silva. Obrigado, como é que tá a família aí? Tudo bem, dona Claudeta? O povo da Vida Anchieta, ela pediu uma do amado mais amado do Brasil, né? Aí nós vamos rodear aqui da vida, cor de rosa do amado Batista. É o meu amigo Frigo também que é uma vida cor de rosa, né? Tem coisa, Frigo?
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1: Minha vontade era grande, né?
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1: Abração pra Anacleto Nen da Padaria Vitor. 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Então, nem preciso dizer mais nada, vivendo, que a coisa é boa. Eu queria uma vida cor de vermelho, não de rosa mesmo, né? Olha, olha, 4h53, é. Falta 7h05, bom dia! Alô, Cleusa! Alô, Silvano!

0: Porque teu amor me guarda no teu coração, né? Tamo lá, dona Sirlene, bom dia. Ó, estamos indo a Aparecida do Norte, na Romaria Nacional de Catequistas pela Diocese. Que bom, olha, eu tô com saudade de ir lá novamente na Aparecida. Sei se vão conseguir em outubro, mas estão em janeiro, né, Oswaldo, né, Sabino? Se Deus e Nossa Senhora da Aparecida permitir em janeiro, estaremos lá. Ô, Creuza, vamos homenagear quem hoje? Ah, dona Roselaine, lá do lado de Móveis, está no aniversário hoje, quarta-feira mesmo.
1: Tarde.
0: Boa tarde, não? Bom dia.
1: Bom dia,
0: bom dia, Creuza.
1: Uma música para Roselaine.
0: Oh, lá do... Que sono,
1: né? Lá do Móveis.
0: Aham.
1: E hoje ela está de aniversário.
0: Ô, oh, Roselaine, que Deus te abençoe.
1: Mande qualquer uma para... De aniversário pra ela. Manda aniversário pra
0: Roselaine.
1: Lá de
0: uhum, deixa pra mim, ô, Tilo, na estação Luzerna, boa
2: bom
0: tarde.
2: Dia,
0: ah, não, já é bom dia.
2: Já estamos aqui.
0: Aqui tá chovendo, Tilo, do céu. Aqui tá chovendo.
2: Hoje vamos ter xirinha somos angeiros.
0: Uma calcula?
2: Você vai ter acompanhado aí do chimarrão da manhã, da tarde. Valeu, amigo.
0: Valeu.
2: Uma abençoada quarta-feira com saúde, paz, alegria, friozinho aqui no sítio. E vamos que vamos. Valeu, Marcos Pedro.
0: É, aqui também tá meio friozote, no mais não tá muito, a 12 graus, né? Mas segundo a previsão do Coutinho, pra amanhã, hoje pode ter alguma coisinha de chuva, mas é mais difícil, é mais pra amanhã, final da tarde, sexta, sábado, domingo, principalmente domingo, bastante chuva, e a semana que vem voltar o frio de novo, né? Pelo amor de Deus. Bom dia, se possível, toque a música, diz pra tua amiga, né? Mas a compadre diz eu, meu compadre, não é curaco, tem que tu tá de arte, meu compadre. Eu sei que tu tá de arte. Meu amigo, tio Quinho, retorno, como é que o senhor tá, homem? Já tá sentado na sombra do arvoredo. Tio Raul aí nos orteia, mas ah, tio Raul e toda agonizada, veia, bom dia. Alô, tio Cláudio Santos, alô, tia Idala, bom dia.

0: beijinho e depois um forte amasso. Meu amigo José de Almeida, Gozada GM, serviço lindo, limpeza de ruas, também pessoal que faz roçadas e muito mais, né, José? Como é que tá? Quando que vamos lá no nosso bairro, lá no Jacob do Lindy? Vamos lá, beleza? Vamos se puxar por lá, meu gurizada velha. Mas a José, o Taipa, toda a turma, toda piazada, sempre estão na lida, pegando o pessoal também da coleta de lixo. Um abraço, gurizada, obrigado pela companhia. As mulheres aí, né, dona Valéria, o pessoal quase que é linda, limpeza também de ruas, varrendo, tirando aquele lixo que de repente você passa perto de uma lixeira, não tem capacidade de colocar dentro e joga no chão, né? É, moçada, é, vamos cuidar da cidade também, né? Vamos lá, rodear, disse para o seu amigo, como fazer o pedido. Depois tem a flor do jardim, que o senhor José Almeida manda especialmente o Taipa e todos os amigos da GM. Meu amigo João Maria da Silva também, né? Ô, João Maria, quantos anos que tu não participa mais? Boa noite, João Maria, tudo bem?
1: Bom dia, Marcelo.
0: Aí, bom dia, achei que era de noite.
1: Como é que passou?
0: Acordado.
1: Tudo show de bola.
0: Mal homem, sempre.
1: Meio trepadinho, mas...
0: Ah, mas faz parte.
1: Vamos rodar pra nós, cavalo tostado, Marcelo.
0: Mas já tostado o cavalo?
1: Sempre se pendurado na madrugada, aí, ó. Ontem estive conversando com o Jundia, velho, ali na Santa Fé.
0: Mas a Jundia... Mas a Jundia...
1: E abençoa aí o Tio Ita, o Sardópolis, o Anacleto, o Garcia, o Forquezato aí da... Trabalha com nós lá do Parque Janjuro,
0: ah, esse
1: parente do Paulo Forquezato.
0: Deve ser, né?
1: E o Tchaca Tchaca, Marcão da Luz, e mais o 20 da 102.3. E
0: é beleza.
1: Beleza, meu amigo. Coloca na oração a Rádio Pinzol e da oração do Padre Manzotti às 6 da manhã.
0: Colocado aí.
1: Deus é mais seu, querido, na sua ótima quarta-feira. E quem fala é o Maria Silva.
0: João Maria do Bigode. Ei, mundo, olha, é 5:05, já 5:05, trio paradadura, diz. A tigrinha lá, compadre seu. Mas eu tá com a unha gravada, hein, meu?

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0: Olha, esse aqui é a história do compadre Zil, tá com uma unha gravada, imprensou a unha na lenha lá, né, compadre? Meu Deus do céu, da idade. E daí? Mas que tal? E daí?
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0: E agora, compadre Bete? Não pise na minha bota que eu tô com a unha esmagada. Eita, moda bem, não pise na minha bota que eu tô com a unha encravada. Mas vai, brilhante, time. Vamos lá, vamos que vamos, dele que dele. Alô, meu amigo José Almeida e toda gurizada, bom dia. Vamos acordando pra vida, minha gente. É quarta-feira, dia 26, é 12 graus. Bom dia, trabalhador. Isso, já vão ter um cavalo, tostar um cavalo por aqui, né? Olá, minha amiga Lúcia Bernardo, dona Maria Ferrari, bom dia, bom dia! Vamos a coordenadora, dona Claudete, essa vai para vocês também.

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4: Bom dia!
5: Bom dia, trabalhador! Com Márcio
6: comigo
5: Pedro.
6: Mesmo, né, companheiro? Vem comigo mesmo, né? Alemão lá do Paulo Lopes, dando um salve com o Márcio. Olha, para dar direito de lembre e convida, né? Domingo próximo, agora, festa em Alto Alegre, dia 13 de setembro. Festa na Vila União, 19 de setembro, festa do Tinto Lanha, em honra à Nossa Senhora da Salete, né, tio Zilhão? Tu já tá mateando, homem velho, né? E essa festa é a primeira em honra à Nossa Senhora da Salete. A celebração será lá na Capela Nova, que o pessoal tá fazendo, tá bom? Mas a questão, o QSTD, vai ser no Pavilhão da Vila. É no dia 19, é num sábado, é o dia da padroeira mesmo, né? Dia do aniversário do meu amigo Tito aí da Vila. Tem mais, ó, Tito, velho, vamos fazer a festa, né? Dia 27 ou 20 de setembro, festa em Campinas, no mês de outubro, ó, no dia 11 de outubro, no Vista Alegre, no Lar Imóveis, no bairro Navegantes, em honra à Nossa Senhora Aparecida. No dia 12 de outubro, que daí é o feriado da padroeira, dia das crianças, nosso dia, né? Festa em Linhaçu, Ouro, no mês de novembro, no dia 8, no Lojento Universitário, para o dia 15 de novembro, no Cordão da Serra, lá com o Dércio e a Bruninha da Viola, né? No dia 22 de novembro, festa em Linha Guarani, Campos Novos, no mês de dezembro, no dia 6 do 12, festa em Santa Bárbara, Campos Novos. 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Nós já divulgamos, né, meu amigo alemão? Bom dia! Bom dia. Como é que o senhor está, homem?
7: Nós, hein, meu amigo? Consegue botar uma música na programação aí? Pode ser o velho casarão, hein?
6: Ah,
7: aí,
6: pode,
7: mandar pra aqui da rádio aí pro nosso amigo Tio Lida Gai.
6: Mas a Tio Lida
7: Cordeiro. Nosso amigo Barro Preto.
6: Tá bem de amigo.
7: E nosso amigo Oswaldo aí. Beleza, meu amigo? Boa quarta aí.
6: Para todos nós, é que assim seja. Vamos lá, meu amigo Flávio Santos, já dando um sinal de fumaça também, que aí dá, ela vem toda a turma. Mas que tal um cavalinho, velho, tostado, louco de bueno desse pessoal. Tostado o cavalo. Meu Deus do céu. Vamos que vamos, dele que dele, vamos acordando uma vida. Bom dia, ui, Rio Grande amado. Mais ou menos assim toca o meu compadre negro da gaita lá no Edixim, velho. Mas é, compadre negro, é compadre negro.

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1: Vamos lá, né? O amanhecer dessa quarta-feira de tempo bom, 12 graus nesse momento aqui nos estúdios da Capinzal FM. 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
1: Vamos lá, né? Olha, meu amigo Flávio Santos, tá curadinho no 12, tá acompanhando. Olha o que que o compadre dizia falou aqui, Flávio, ó. O Flávio Santos é o homem da erva mate boa, né? Abaço, que era uma coisa, certeza que fez uma machada bagualada lá no sorteio no último domingo. Que bom, Flávio. Um abraço, meu amigo. Você merece, tá bom? Tio Tonho Curacado já acordou, bom deu dia, certo. Deve estar de barco, tá coberto.
5: Mas já curacado, né? Desde as 4h30 da matinha.
1: Mas, homem, obrigado,
5: meu. Beleza, mesmo. Roda pra nós, hein? A loira do caro branco.
1: Mas a loira velha.
5: Pra todo o pessoal que estão ouvindo aí.
1: Uhum, mas a loira velha.
5: Um abraço, tenha abençoado a quarta-feira.
1: Que assim você já está sendo, porque nós, se nós já estamos acordados, meu amigo velho, é que nós já estamos sendo abençoados por Deus, né? Por estar acordado nesse momento, né? Quantos muito não pode se acordar mais, né? Falar em acordado e namorador e muito mais, meu amigo borracheiro, dona Maria Lorena, bom dia, borracheiro. Como é que você tá, homem? Você tá bem?
6: Mas... Aqui, bom dia, Márcio Pedro, aqui é a Maria Lorena de Oliveira.
1: Tudo bem?
6: Peço a música, a Serenata do Amor.
1: Aham, ó.
6: Pedro Bento Zé da Estrada.
1: Uhum.
6: Peço pra oferecer pro meu namorado...
1: O borracheiro,
6: e peço também para mandar para minhas filhas, também meus netos, tá bom?
1: Beleza!
6: Serei grata se você rodar ela, tá?
1: Mas,
6: bom dia,
1: certeza.
6: Bom começo de semana para vocês aí, tá bom?
1: Obrigado
6: para
1: a senhora também, tá?
6: Da música de vocês, do programa de vocês aí.
1: Obrigado, tá, dona Maria, que abraço. Deus
6: tchau,
1: sempre abençoe a senhora também, tá bom? Vamos mais uma aí, tio Flávio, velho, gurizada, que estão com nós, né? Isso.

Vai ter uma artista por aqui, Dona Aurora Godoy. Bom dia! Comprei um rádio e quando acordo estou escutando. Mande uma música do Raul da Corteira. Mas claro, Dona Aurora, obrigado! Que Deus abençoe a senhora, tá bom?

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1: Vamos lá, esse aqui então da Maria Lorena, manda pro amor da vida dela, que é o borracheiro. Abraço pro Mirinha, Marli, também sempre acompanha nós, né? Bom dia, povo daquela região. Dia bom. Pedro bem dizer da estrada, ô Teixeira, é sendo quando o baú, homem do céu, Teixeira tá de aniversário ontem, né? 500 anos, né?

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1: 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Abraço pro Leonildo, lá na linha florestal. Obrigado, seu Leonildo. Abraço, bom dia, obrigado pela companhia.
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1: Vai ser para Dona Aurora, então tá com a gente. Ô, tia Aurora, véio, obrigado, Dona Aurora, conosco, vamos lá de novo. Meu amigo Guto, velho, do Mato, como é que tá? Tio Guto, velho, bom dia, mano, velho.
5: Bom dia.
1: Tudo certo, Guto, velho?
5: Certo, tranquilo. Toca, amigo de Deus aí. Que tô de butuca no rádio, velho, aí. Manda aí pra turma no chimarrão. E pra véia e a nenê. Do outro lado do rio. o Tchuli da Gaita, para você, o Aro Preto, a Tão Elias. E para quem gostar da música aí, macho Pedro, que Deus só abençoe nós, que nós agradecer ele, que estamos vivos.
1: Isso.
5: Um abraço e me apeio.
1: Valeu, quem gostar da música e quem gostar de nós, quem não gostar de nós vai fazer o quê, né? Não gosta, daí não adianta, né? Não adianta, quem não gostar, não gosta, né? Mandar uma vez que o Patrão Elias também acompanha nós, né? Obrigado, Patrão Velho, como é que você tá, homem? Tudo certo? Bom dia, Patrão Velho. Tudo bem?
6: Bom dia, Márcio Pedro, bom
1: como
6: dia.
1: Como é que tá, homem do céu?
6: Toca aí pra nós, o Rei dos Pampas.
1: Mas o Rei dos Pampas, é.
6: Feliz a todos nossos amigos da madrugada e da tarde. Estamos indo rumo à Barra do Olhão. Bom
1: mas
6: dia, abençoado, cada um
1: me
6: apeio.
1: Eu já me apeio junto com vocês também, né? Meu amigo Walter, lá em Ervaldo Oeste, é mais que pai para filho, né? Que Deus abençoe. Vamos ver se der tempo. Nós vamos rodar, né? Temos um amigo de Deus que é bonito também, né, Walter? O Valdomiro também. Bom dia, Valdomiro da Rosa.
7: Bom dia,
1: como é que o senhor tá? Tá bem?
7: Esse aí, pô. Bastante amigo aí, que é bastante.
1: Uhum.
7: Esse Patrão Elisa, Lourinho de Matos, seu Garcia, seu Tilo, o seu Fracaro na Mafalda, o bonitão da Vila União.
1: Tá bem, né, amigo, né?
7: Como é que é o. O meu Deus do céu, o homem lá do mato, lá, o Guto do Mato.
1: Vai, validade.
7: Ofereci ele pro Franguinho, pai dele. Tava ontem trabalhando lá, esses homens estavam cansados de tanto caminhar pra lá e pra cá.
1: É, só caminhar
7: pra você,
1: mesmo.
7: Pra você da rádio.
1: É, que é bom nada.
7: E pra todos os ouvintes aí, que é bastante aí, pro Jô Maria, o homem do bigode.
1: É, tá bem.
7: Beleza.
1: Tamo bem de bigode.
7: Lá pro Barro Preto.
1: Tá ouvindo
7: lá, pro João Pedro, lá na residência, uma grande amiga que fiquei conhecendo, um homem gosta de um rodeio que tá
1: bom. Mas que coisa boa, então.
7: Amigo aí que fiquei conhecendo esses dias aí,
1: beleza?
7: Beleza,
1: nós vamos rodar agora pro Dona Aurora, o pessoal que pediu uma do Gauchão da Fronteira, em Ecovalinha. Daqui a pouco nós temos também a música artista, que o pediu, vai ter Amigo de Deus, vai ter Rei dos Pampas. Tem muita música bonita que nós vamos tentar atender pelo menos uma parte desse povo velho, tá bom? Ah, porque vamos dele que é dele 19 para 6, já mais que tal. E vai pro João aí do estacionamento também. Ô, João, vamos, cabine, vamos saltando. Tá na hora, gurizada. Uma cama não é moradia, velho. É só pra dar uma dormida, né?

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1: Mas com certeza, né? Faltando 10 minutos para 6, 12 graus de temperatura, né? Dá para o Daniel, pessoal lá na linha Maratá. Então veio fazer a carteira aí de moto aí, Daniel. Mas a Daniel aí vai ficar motorizado no Maratá agora. Bom dia, Daniel. Tudo bem? Como é que tá o senhor? Tudo bem? Tudo bem? Tudo bem, graças a Deus.
5: Quero que você mande um alô pro o Neudir, pra Fátima, onde nós tivemos fazendo, ó, carteira lá em Capinzal.
1: E como é que foi? Foi bem?
5: Moto, ó. Deu tudo certo.
1: Ah, que coisa boa prática, então, homem do céu.
5: Graças a Deus conseguimos fazer.
1: Mas que coisa boa.
5: Um abraço pra eles, pra tia Erci, pro tio Marino.
1: Ah, já, seu Marino, velho.
5: E um abraço pro tio Li também, da Gaita.
1: Tio Li da Cordiona.
5: Um abraço pra... pra todo mundo aí do Maratá também, que tá escutando nós aí, abraçando todo mundo. Muito obrigado. E um abraço pra você.
1: Obrigado,
5: toca, mano. Aí uma música dos Bertucci também aí pra nós.
1: Vou rodar sim. Um abraço, guri.
5: Até mais.
1: Valeu. Deixa eu mandar um alô aqui pro meu amigo Agostinho Ramos, de aniversário. A tua mãe já te homenageou cedo aí. Tá bom, Agostinho? Parabéns,
6: bom,
1: né?
6: Bom dia, Marcinho.
1: Bom dia, Agostinho.
6: Tudo bom?
1: Tamo bem, o senhor.
6: Eu sou o Piada Valéria aqui da Barra.
1: É, eu sei disso.
6: O Augusto.
1: Eu sei disso.
6: Viu? Me manda aquela música lá que canta os parabéns pra me homenagear hoje, que eu tô de aniversário.
1: Sim, a tua
6: mãe já... Tô
1: fazendo
6: 42 anos hoje.
1: Nossa, perdeu
6: tô completando.
1: Mas homem do céu.
6: Se puder... Me mandar essa música aí dos parabéns, aí me parabenizando, eu agradeço.
1: Mas com certeza, meu
6: bom
1: amigo.
6: Bom dia.
1: Pra você e também.
6: Todos com Deus aí.
1: Amém, amém. E que você repita seu aniversário muitos e muitos anos, tá bom, meu amigo? Véio? Vamos rodando essa aqui que também é boa. Amigo de Deus, né? Mandar uma mensagem pro Sadico Arias, pro Nora, pro Pilate, coisada MBR. Tá. Ô, Nora, vai em roda a caixa e bate a sola da bota que essa é boa. Amigo de Deus, né?
7: Na frente da estância.
1: Faltando 8 para 6, bom dia. Vai, então, esse aqui daí pro meu amigo Gostinho Ramos, de aniversário. Gostinho, vai, que Deus te abençoe.
7: Nessa morada.
1: Já já vai ter um rei dos pampa por aqui. Vamos que vamos dele, que dele. Meu amigo Canarina no Pomerode também, bom dia.

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2: É aqui mesmo, gente. É aqui mesmo. Deixa eu brecar aqui um pouquinho essa moda aqui do Rei dos Pampas. Deixa eu brecar, que eu tenho que mandar um abraço aqui, então, lá pro canarinho lá no Pomerô, da Dona Lúcia. Bom dia, canarinho. Como é que você tá, meu irmão? Você tá bem? Mais caricula.
3: Para nós aqui no Pomerô.
2: Aham.
3: Para todos os amigos de Capinzal e Ouro. Pro meu amigo Nelson Wolff aqui de Pomerode, para toda a família Melo que está na escuta, e para minha esposa Lúcia que está
2: matando. Aí, dona Lúcia, bem, um abraço, dona Lúcia, que Deus abençoe vocês, tá bom? Deixa eu ver aqui quem mais, ó. Patrick Dardo Soleta lá em Lacerro Lopes, como é que tá pro amigo? Poxa, Macaicula, tal que o biquíni bordou, eu não tenho essa música, irmão, vão ter que providenciar, porque é bonita, ver do Trio Pai da Duda, né? Meu amigo Itô, vem mais uma vez, o João do estacionamento com a gente, aos colegas Barro Preto, dona Celonia, vou mandar uma versão da dona Isabel Fagundes lá também, depois vai ter a Morena Luxuosa, assim, por aqui, com certeza, gurizada, velho. Tá aí um rei de uns pampa, velho, mais ou menos nesse tipo, gritando 3-6, já já também tem a oração da manhã, né? E assim nós vamos indo devagar sempre, pedindo pela vida ainda, né? Eita, meu amigo Agostinho, parabéns.

0: Ah, rainha, olha aí, essa música também pra tua ideia. Você mandou lá pra tia Catarina lá no sorteio. Mas, ah, dona Catarina, um abraço. Meu amigo Tchaca, como é que o senhor tá? Boa noite. Ah, não, já é bom dia, chega de noite.
1: Fazendo, por favor.
0: Beleza, deixa eu mandar aqui. Tem que acordar pro meu amigo Walter lá, viu, Walter? Não esqueci a tua moda, viu? Mais de que pai pra filho, vamos acordar sim. Dona Rosilei, lá no lado de Móveis, aniversário hoje. Parabéns, dona Rosilei.
2: Bom dia,
0: felicidade, pra senhora.
2: Uma música, Paixão Proibida, do Teodoro Sampaio. Ofereço pro meu filho, pro meu gelo, e pra vocês de literário, e pros meus amigos do CAP, e pra eu que tô fazendo aniversário.
0: Eu sei disso.
2: Tudo de bom, Márcio Pedro.
0: Que Deus abençoe.
2: Bom dia, Márcio Pedro. Tudo de bom.
0: Que Deus abençoe sempre a senhora, tá bom?
3: Queridos filhos e filhas, que o despertar desta quarta-feira, sob impulso de Nossa Senhora, seja tranquilo e sereno. O dia começa, mas recorremos à Mãe, que nos proteja de todos os perigos. Nossa Senhora, guie nossos passos. Em nome do Pai, do Filho e do Espírito Santo. Amém. Senhor, razão de nosso existir e ponto de chegada de toda nossa busca humana e existencial. No início desta manhã, queremos pedir a nossa própria conversão. Dai-nos, Senhor, a graça da verdadeira conversão. Ó Deus, por intercessão de Santa Mônica e Santo Agostinho, dai-nos a graça da verdadeira conversão. Ó Santa Mônica, que pela oração e pelas lágrimas alcançaste de Deus a conversão de vosso filho e de vosso marido. Olhai para o meu coração amargurado e nesta manhã eu coloco esta pessoa em particular para que possa ser abençoada também com a conversão. Santa Mônica, que perseverou na oração e é um exemplo e modelo de mãe, que vossas orações se juntem às minhas para comover o bom Deus, a fim de que Ele, Deus vivo e verdadeiro, faça com que esta pessoa, por quem rezo, possa voltar ao bom caminho. Ó Deus, por intercessão de Santa Mônica, chame de volta à casa paterna este filho pródigo. Dai-me, ó Deus, por intercessão de Santa Mônica, esta alegria e serei para sempre agradecido. Nesta manhã, reze comigo, oremos. Ó Deus, consolador dos aflitos, saúde dos que em vós esperam, que aceitaste misericordiosamente as piedosas lágrimas da bem-aventurada mãe Mônica pela conversão do filho Agostinho e do marido Patrício. Concedei-nos pela vossa intercessão que choremos nossos próprios pecados e encontremos a indulgência de vossa graça. Por nosso Senhor Jesus Cristo, vosso Filho, na unidade do Espírito Santo, e rezemos um Pai Nosso, pedindo a nossa conversão e a conversão dos nossos familiares. Pai Nosso, que estais no céu, santificado seja o vosso nome, venha a nós o vosso reino, seja feita a vossa vontade, assim na terra como no céu. O pão nosso de cada dia nos dai hoje, perdoai-nos nas nossas ofensas, assim como nós perdoamos a quem nos tem ofendido, e não nos deixeis cair em tentação, mas livrai-nos do mal. Amém. O Senhor esteja convosco, Ele está no meio de nós. Que nesta manhã a bênção de Deus recaia sobre todos. Abençoe a água pela efusão do Espírito Santo, a roupa dos enfermos, as fotos de família e a jornada de trabalho. Em nome do Pai, do Filho, do Espírito Santo. Amém. Santa Mônica, rogai a Deus por nós. Amém.
0: Vamos lá, gente, são 6:04, 4 anos transformando sorriso no Oeste de Santa Catarina, onde a única camisão comemora seu aniversário com condições especiais de tratamento e parcelamento que cabe no seu bolso. 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Mandar um abraço aqui para a dona Ana Bandeira, também está com a gente. Obrigado, dona Ana. Meu amigo Jair Zanone. Um abraço aí para o Carlito Nora, o Ernesto Esganzela. Bom dia, gurizada velha.
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0: 17, no 6 e 7, o reportagem da Capinzal, que já está se deslocando, né? Segundo informações aqui, bombeiros de Capinzal, novamente no contorno viário, né? Capinzal, tombamento de um caminhão com motorista ainda no interior da cabine, né? Isso aconteceu ontem, no final da tarde, e outro agora já no início da manhã. Mas pessoal aí do contorno, o pessoal está passando aí, de repente acompanhando a Capinzal QM, tiver alguma informação, mande para nós aqui no 98815-6435. Vamos torcer que seja igual ontem. Ontem o caminhão destruiu, mas virou, tava com carro velho, virou mais carro velho ainda o caminhão, viu? É, mas só que, graças a Deus, né? O pessoal que tava lá, o motorista ajudando, apenas ferimentos leves, né? Então a gente torce, porque o bem material, como nós sempre falamos, mas isso aí nós damos um jeito, né, Vivendo TV? Mas a vida é difícil, tá bom? 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
0: Comigo mesmo, Vivendo. Véio. Se eu não conseguir atender todas as modas, né? A gente vai mandando uns abraços, né? Ô, meu amigo Agostinho, Agostinho Ramos, parabéns, meu irmão! Parabéns, Agostinho! É o nosso amigo também, o Silvano, homenageando quem? O pai dele que tá no aniversário também. É isso, Silvano! É verdade? Diga pra nós aí, Silvano.
4: Bom dia, Márcio Pedro.
0: Bom dia, Silvano.
4: Eu quero mandar uma música pro meu pai de aniversário, que é uma banda Batista.
0: Aham, roda sim.
4: Uma do Batista.
0: A minha amiga Ana, bandeira ou dona Ana, tá quase terminando as férias, é isso. Bom dia, dona Ana, tudo bem?
5: Bom dia.
0: Como é que a senhora tá? Tá bem? Mas graças a Deus, tudo bem.
5: É, gostaria de ouvir uma música aí.
0: Uhum.
5: Do Teixeirinha.
0: Dando tempo,
5: pode
0: nós vamos
5: acordar assim. Prova, ele dá meio de
0: o desafio do Grenal.
5: Que eu não me recordo o nome dessa
0: música. É o desafio
5: agora,
0: do Grenal. Uhum.
5: E oferecer para minha amiga Zina ali do loteamento.
0: Ô, oh, Zina, você tá bem, Zina?
5: E dizer que eu quero muito bem ela.
0: Que bom, dona Ana.
5: E desejo a todos vocês da equipe.
0: E as férias?
5: Da Rádio Capinzal. Um ótimo dia e um resto de semana e abençoado. Estamos aí quase terminando as férias.
0: Quase terminando, então, que benção, né? Um abraço para a senhora, tá bom? Música aqui que o meu amigo Walter pediu, né? Ô, Walter, tem que ter as meninas. E tem o Enzo também, grande Walter lá em Erval do Oeste. Olha aí, ó. Já nós vamos ter a Morena do Chos, a colega Barro Preto, Dona Cidondi, Dona Isabel, Fagundes, toda a família. E vamos indo, né, Dona Ana Bandeiras, temos, né? Vamos rodeando sim as modas que o pessoal vai pedindo, né? Com certeza, né?
6: Quanto

0: Olha aí, então, meu grande amigo Enzo, não, Enzo é o querido meu grande amigo Walter, né? Obrigado ao ONU, pessoal da Boa Esperança também com a gente, Valdo Oeste, Joaçaba, toda a grande região, povo do Campos Novos Velho. 6:14.
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0: Vamos lá, colega Marco Pedro Nascimento e Dona Isabel também, povo do Equipe Rosa, Dona Ana Bandeira, essa aqui é bonita também. Amigo Silvio Ramos, pega a patroa, já que tá no aniversário e dança, meu irmão velho. Essa vai pro Vivaldino aqui na lanchoneta rodoviária. Alô, Vivaldino. Alô, João da Silva. Tá na Leonardo Espadinha. Alô, João do Estacionamento. Pessoal que pediu uma dos Beirutus. Rodão, essa que é boa, né, meu amigo Daniel? Lá no Maratá, homem do céu.

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5: Vamos lá, mandar um abraço também lá em Dinha Maratá, lá pro Adilson, Elaine, acompanha nós, obrigado Adilson, obrigado Elaine, o Deno, toda a turma, né? pessoal sempre guardinho do doce, Celito Bareta, Dona Lorena Cleman, o Clube de Mães de Linha Vitória Udo convida para o almoço dia 6 de setembro, né? No cardápio, carne bovina e suína, galeto, macarrão, arroz, aipim, farofa, maionese, pães, cuca e salada. Ingressos adultos a 55, infantil de 7 a 10 anos, 25 pila. Reservas pelo 99967-9147 ou 99962-1116. Não será aceito Pix, apenas cartão de débito ou crédito, débito e crédito e dinheiro, né? E logo após, música ao vivo com Marcelo Branco, aliás. 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Então, abraço com o dado da Linha Vitória Ouro.

Aí a música é Dona Ana Bandeira pediu, né, Dona Ana? É, de, a Dona Ana diz obrigado, Márcio. Não, obrigado não, gente. É como eu digo, a gente não consegue atender todas as músicas, mas vamos rodeando, né? A dizer, como é bom ouvir a rádio, não é fácil. É quase 30 anos, né, que ela trabalha na MBR Rap, né? E fica lá, né, às vezes, né, um local fechado, né, enfim. Mas somos gratos a Deus pelo trabalho que nos dá honra e novas conquistas. Quem sabe mais um ano depois vou procurar novos desafios, dona Ana, véio. Que Deus abençoe a senhora, tá bom? Que sempre abençoe, cubra de bênção aí você, sua família, né? E tão bom, né? O pessoal trabalha aí na MBR, é, e as demais empresas trabalham com nós também, carinho especial. A gente tem que ser grato pelo trabalho, tá bom, gente? Isso, meu amigo Plástico Schmidt e toda a turma também com o Radinho no 12, acompanhando nós. É tão bom quando a gente é grato pelo trabalho que a gente tem, né, moçada? Porque às vezes tem gente que quer trabalhar, não tem o trabalho, ou não consegue, um problema ou outro, né? Então tá aí, hoje Capinzal, principalmente Capinzal, Ouro também, né? Mas são locais, tem muitas empresas, meu Deus do céu, é oferta muito grande mesmo, né, de trabalho, né? Igual eu vi ontem a Fernanda Codano.

0: com o Marlo, que quando ela foi entrar em 94, acho, na BRF, antiga Perdigão, né? É, tinha 5 vagas, 50 pessoas a mais que estavam fazendo seleção, né? Era difícil, tinha que esperar até 2 anos. E hoje não, hoje você vai lá, tá tudo certinho, você já pega na hora lá também, na Grate, na Fast, as outras empresas que nós temos aí, enfim, né? Mercados e muito mais, que oferecem muitos, muitos pontos de trabalho para você, tá bom? Que maravilha, que bênção a gente poder ter o trabalho, né? E fique ligado na Capinzal FM, que sempre tem as vagas de emprego divulgado para você também. Estamos aí para auxiliar você, amigo ouvinte, né? 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
0: Quero mandar um abraço meu amigo, aliás, Muk, aí do Bruno, né? Quase que René. Ô, Muk, como é que você tá, homem? Tudo certo? Obrigado aí pela tua companhia. A Elisa também cuida das frutas, né, dona Elisa? Um abraço também pra Tânia, né? Isso, pessoal da padaria, obrigado pelo carinho de vocês. Estão sempre com o radinho também no 12 acompanhando nós. 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Gente, meu amigo Dércio Borges também, né? Um abraço. 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Um abraço, um bom dia, obrigado pela companhia. E lembre, né? Se Deus é por nós, quem é contra nós? E eu volto já já no nosso Capinzal Negócios.
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2: Vamos lá, né? O nosso WhatsApp é 988156435. Meu amigo Noel Sassá, né? Isso não vai dar tempo de dar uma moda pro senhor aí, mas amanhã ou de tarde me manda e manda que nós rodemos, tá bom? Um abraço, que Deus abençoe, mas também tá ouvindo nós, né? Grande ouvinte, né? 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Bom dia, Márcio, tudo bem? 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Que coisa boa, um abraço pessoal aí, vai mandando, vamos mandando 988156435, Capinzal Química, eita, pra você!

Lembrando também, né, que duas pessoas aqui aposentadas querem trabalhar de caseiros em sítio próximo a Capinzal Ouro. 999-31-32-35 é o telefone. Deixa eu ver o que mais aqui. Vende-se uma espingarda de pressão 5.5 semi-nova 700 conto. 999-91-26-42. Vende-se um todo Demon EO puro, né? Com registro e data 3 anos e 7 meses, 99809-4146. Vence Marco, Kurai 400 pila, 999-60-8079. Vence Terneira Mestiça Agir, 1.500 conto. 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E um kit martelinho de ouro, 1.500 conto. 999-60-8079. 6 horas 39 minutos. Capinzal.

0: Vamos lá, são 6:39. Meu amigo Tony Cracado, o que que vamos brincar hoje, hein, tio Tony, velho? O que que tem pra nós brincar aqui, homem? E, diga lá, Tonho.
1: Bom dia, Márcio Pedro. Fracaro, viu? Faz favor, tira do site aí a motosserra que já foi vendida.
0: Ah, já
1: aí,
0: tá? Vendeu? Mas que
1: um coisa. Abraço, muito obrigado aí.
0: Mas que coisa boa, então, tio Tonho. Já vendeu a motosserra, mas fiquemos loucos de contente especial, então, né? Já deu um negócio, é assim mesmo. A gente tenta intermediar os negócios para vocês aí, ó. São 6:40, faltando 6:40, né? 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
0: 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Olha, doce, uma pia no 999516379. Precisa-se de uma casa para alugar em Ouro. 999297654. 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Também vence coelhos da raça gigante, né? 999674133. 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E muito mais, tem um eito, tem uma estrícia de coisa pra nós vender aqui hoje.
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0: 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Bom dia para você que tá com a gente. Também vende-se carretinha de reboque seminova, amortecedor e feixes de mola em ótimas condições. 999-76-7393. Vende-se uma mesa com 6 cadeiras no valor de R$4.000. 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O telefone é 988-69-2876. Agora sim, vende-se 4 mil telhas de barro francês e 18 metros de calha seminovas. 999-69-2525. É 5 terneiras e 5 terneiros machos já castrados, em média 120 quilos. Preço a combinar. Interessados em entrar em contato no 999-60-0039. A motosserra aqui. É, foi vendida essa aqui, então é do Tonho Cuiacá, já foi vendido, mas que tal, tio Tonho, velho? Vamos arriscar a tua motosserra aqui, homem do céu.

0: 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O pessoal pediu bom dia, Marcio Pedro. Me passa o número da casa para alugar. Deve ser, eu não sei que eu anunciei, eu vou ver ali, depois eu acho pra vocês, tá bom, gente? 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
3: Nesta quarta-feira, dia 26 de agosto, inicialmente saúdo a você que está me ouvindo, me acompanhando neste momento, quando aqui estamos juntos em torno da Palavra de Deus. Esse momento sempre especial, esse momento importante de nossas vidas. E hoje vamos meditar sobre o tema ao resgate, baseado nas as palavras do profeta Isaías do Antigo Testamento, capítulo 43, versículo 1, que diz: não tenho medo, pois eu o salvarei, eu o chamei pelo seu nome e você é meu. Estimados amigos, nas áreas urbanas existe um serviço conhecido como resgate. Quando ocorre um acidente, uma enchente, um incêndio, ou quando alguém enfrenta uma emergência médica, o serviço de resgate é imediatamente acionado. Ele representa a esperança e o socorro em momentos de extrema dificuldade. Você já precisou utilizar esse serviço onde você mora? De fato, experimentamos uma sensação de alívio e segurança quando recebemos ajuda em situações de emergência. Esse sentimento de proteção é igualmente palpável quando nos voltamos para as Escrituras e descobrimos que Deus nos dá socorro e nos resgata. Ele nos livra de um perigo ainda maior do que os desafios terrenos que enfrentamos: o perigo da condenação eterna. Devido ao nosso pecado, que rompeu a relação perfeita entre a humanidade e Deus, corremos o risco de perder a salvação. Impulsionado por seu amor infinito, Deus providenciou nosso resgate ao enviar Jesus para nos salvar. Jesus realizou nosso resgate ao pagar um preço incalculável por nós, sacrificando sua própria vida na cruz. Ele nos libertou do cativeiro do inimigo, o diabo, o pecado e a morte eterna, e nos conduz para um lugar seguro, sua presença, o reino celestial. Diante disso, meu amigo, minha amiga, em nossa jornada neste mundo, não precisamos temer, pois Jesus é o nosso Salvador. O profeta Isaías escreveu: não tenha medo, pois eu o salvarei. Eu o chamei pelo seu nome e você é meu. Nós pertencemos a Ele e Ele nos chama pelo nosso nome. Jesus veio para nos resgatar e somente Ele tem o poder de realizar essa obra. Além disso, Ele nos guia para o lar celestial, para estarmos em Sua presença para sempre. Senhor Jesus, obrigado pelo Teu resgate. Se nosso socorro sempre em teu nome. Amém. E assim hoje, baseado nas palavras do profeta Isaías, capítulo 43, versículo 1, que diz: não tenha medo, pois eu o salvarei. Eu o chamei pelo seu nome e você é meu. Nós lembramos que Deus nos resgata. Deus nos salva através do seu Filho Jesus. Assim como temos equipes, grupos de resgate que estão em prontidão para qualquer caso de emergência, Deus nos salva, Deus nos resgata deste mundo para a vida eterna. Como é bom sabermos disso, como é bom vivermos isso. E com isso em nossas mentes e em nossos corações, vamos em frente. Um feliz, abençoado dia. Um grande abraço. Amém.
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14: Muito bom dia, quarta-feira, 26 de agosto de 2026. Tempo bom no Baixo Vale, temperatura 13 graus nesse momento aqui no centro de Capinzal. Na edição de hoje, 3 pacientes de Capinzal são beneficiados com aparelhos para tratamento da apneia do sono. Cialar recebe hoje novo veículo para reforçar atendimento a crianças e adolescentes. Sindicato Rural de Capinzal promove palestra sobre reforma tributária e impactos no agronegócio. Prefeitura de Ouro abre seletivo simplificado para auxiliar de professor. Capinzal se prepara para a Semana da Pátria. Aposta de Campos Novos fica a um número de faturar prêmio milionário na Mega Sena. 3 acusados de tentativa de homicídio em Piratuba serão julgados hoje em Capinzal. Na entrevista desta quarta-feira, vamos saber como está o atual cenário dos integrados da BRF com o presidente da Avisa. No Boletim de Brasília, a PEC, que acaba com a jornada de trabalho 6x1, terá consenso e já pode ser votada no próximo esforço concentrado. Segurança Pública, dois acidentes com caminhões são registrados em menos de 24 horas no contorno viário de Capinzal. Primeiro, no final da tarde de ontem, deixou o caminhão completamente destruído. Dos três ocupantes, apenas um sofreu ferimentos leves. Segundo acidente, ocorreu nesta manhã, quando o caminhão carregado de frangos tombou próximo ao acesso a Alto São Roque. Homem de 33 anos é preso em Capinzal para cumprir a pena de quase 8 anos pelo crime de roubo. No esporte, Cruzeiro e Atlético Mineiro empatam no primeiro confronto das quartas de final da Copa do Brasil. Hoje à noite, vamos acompanhar Vasco da Gama e Vitória, Palmeiras e Santos. Eu sou Jardel Martinazzi e apresento essas e outras informações a partir de agora no Jornal 102. Produção, Departamento de Jornalismo da Capinzal FM, na direção de Luiz Pedro Scarton. 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
14: 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Vamos até a Serra Catarinense, de lá, Ronaldo Coutinho do Prado, as informações para hoje. Bom dia.
16: Bom dia. É, o tempo segue aí com condições favoráveis à ocorrência de tempo assim mais para bom nessa quarta. Friozinho agora de manhã, 10, 12, 9 graus. À tarde passa aí dos 25, 27. E a tendência de tempo bom, com predomínio entre sol e nebulosidade. A chance de alguma chuva hoje, amanhã, é pequena. Se tiver, algo bem isolado, podendo passar em branco. Mantém a tendência maior de chuva no sábado, à tarde e noite, ao longo do dia, e principalmente com chuva forte domingo e segunda. Pode chover bastante na região, algum risco de granizo e vento, um tempo bem chato no fim de semana, principalmente domingo e também segunda-feira. Melhora a partir da tarde com frio na terça, e o frio aumenta de terça para quarta. Da Climatea, Ronaldo Coutinho.

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2: 7 da manhã com mais 7 minutos. E você que é nosso ouvinte repórter, já sabe, hein? Viu alguma coisa, registra, manda pra gente, 988156435. Hoje é o dia do catequista, dia internacional da igualdade feminina e dia mundial do cachorro. Às vezes a vida nos coloca diante de situações que parecem inexplicáveis, não é verdade? Um grave acidente pode mudar tudo em questão de segundos, mas também pode revelar que existe algo maior cuidando de nós. Um caminhão ficou completamente destruído após perder os freios no contorno viário, no acidente que poderia ter terminado em tragédia ontem. A gente vai explicar um pouco mais daqui a pouquinho sobre esse fato, mas eu quero trazer uma reflexão sobre esse caso. No entanto, apesar do que foi visto nas imagens, os 3 ocupantes conseguiram escapar sem ferimentos graves, apenas um deles teve escoriações. Diante de uma cena como essa, fica uma reflexão. Há momentos em que a sorte parece não ser apenas sorte. Parece que tem quem tem fé, o impossível pode acontecer. A mão de Deus, como algumas pessoas utilizam o termo. O caminhão pode ser reconstruído após esse acidente. Os bens podem ser recuperados, mas uma vida, essa não tem preço. Que esse episódio sirva como um lembrete para valorizarmos cada dia, cada abraço e cada oportunidade que Deus nos concede, inclusive no dia de hoje. Então fica essa reflexão. E agora pela manhã já tivemos um outro acidente, um tombamento. Felizmente o condutor não se feriu, mais um trabalhador que estava, assim como os 13 trabalhadores de ontem, indo em direção a um município de Ouro. E esse indo em direção à BRF, né, com um caminhão carregado de frangos, mas felizmente não se feriu, apenas danos materiais. As imagens já disponíveis no portal de notícias, nas redes sociais da Capinzal FM. Daqui a pouquinho mais à frente vamos falar mais sobre esses 2 acidentes e outras ocorrências de segurança pública. 7 da manhã com mais 9 minutos e o nosso desejo sempre de saúde, sucesso e sabedoria.
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2: Ninguém acertou as 6 dezenas do concurso 3.049 da Mega Sena, realizado ontem. Com isso, o prêmio principal acumulou para 25 milhões. Os números foram 6, 13, 36, 43, 53 e 55. Ao todo, 22 apostas acertaram 5 dezenas. Cada uma receberá R$ 41.986,04. Inclusive, entre os premiados está uma aposta aqui de Campos Novos. Ficou por um número de faturar essa bolada, né, que foi sorteada ontem. Em Santa Catarina teve mais uma, ela em Rio dos Cedros. Além dessas, 1.567 acertaram 4 dezenas, garantindo um prêmio de R$ 971. Próximo sorteio ocorre amanhã, prêmio de 25 milhões. Loto Fácil, uma aposta de Fortaleza, Ceará, levou mais de 1 milhão e 400 mil ao acertar 15 dezenas. E na Quina, não tivemos acertadores.
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2: 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Para os amigos integrados da BRF, o nosso convite para acompanhar atentamente a entrevista de hoje. Vamos estar conversando a partir de agora com o Gustavo Ferrari. O Gustavo que é presidente da Avisa, é a Associação Regional de Avicultores. Vamos falar um pouco mais sobre o atual cenário, sobre algumas novidades, inclusive a criação de uma associação estadual para fortalecer ainda mais a categoria. Gustavo, satisfação recebê-lo nessa manhã para falar com muita gente que nos acompanha agora. Tudo bem? Bom dia.
5: Bom dia, Jardel. Bom dia a todos os ouvintes da Rádio Capinzal, né? Fico grato ao convite de participar desse bate-papo, né? Acho que é muito importante, né? E tamo aí, vamos lá.
2: Gustavo, primeiramente explica pra gente, você representa uma grande e importante categoria que movimenta a economia local e regional, né?
5: Sim, nós a partir de janeiro ali assumimos a presidência da Avisa, que é a Associação Regional, né, de Avicultores, né? Junto a isso, nós temos também os membros de CADEC, né, que seria parte de produtores, né, e com parte do pessoal da indústria, da BRF ali, né, para estar discutindo algumas situações a respeito de custo e coisa arada. Então a gente vai sempre tendo um sentado na mesa ali para discutir futuros problemas que vem vindo, né?
2: Claro, vocês recebem as demandas dos integrados, aí coloca-se na mesa para que, junto com esses representantes da BRF, tentam explicar o que está acontecendo, o que pode ser feito e qual que é o cenário futuro.
5: Isso daí.
2: Mais ou menos isso.
5: Né? A gente senta na mesa para discutir as melhores opções, né, para o momento, né?
2: Antes da gente falar do cenário atual aqui a nível local, vamos falar sobre a nível estadual, porque foi criada uma associação neste ano.
5: Isso, Jardel. Até foi fundado no dia 22/4 a ACCA, Associação Catarinense da Avicultura, né? Então, assim, ó, nós já temos, passar de anos ali, nós estamos tentando, junto ao governo do estado, um incentivo, né? O qual nós fomos copiar o modelo lá em Mato Grosso do Sul, né? Então, assim, ó, nós estamos bem avançado, assim, claro, esse ano é um ano político para tudo, né? Uhum. Porque essas emendas, assim, né? Mas nós criamos, no dia 22/4, criamos a Associação Catarinense, né? Então, no dia 3/3 desse ano, que está vigente, nós tínhamos reunido em Florianópolis, sentamos três vezes junto ao governo do estado, né? Então, nessa última reunião, nós conversamos com o secretário da Fazenda, o Cleverson, né? O secretário da Agricultura, o Ademir da Lacorte, o qual está dando uma estrutura muito grande para nós aqui, né? Ele foi prefeito de Galvão, nas antigas, então ele é avicultor hoje também.
2: Entende do cenário, né?
5: Então, ele entende do cenário, né? Então, teve nessa reunião também, teve a presidente da Cidasca, a Célia, a Regina, né? Então, assim, ó, nós para debater e mostrar para eles, porque hoje o custo de produção subiu muito na avicultura, né? Subiu muito mesmo. Então, assim, para nós estar tentando, falando brevemente desse incentivo, lá no Mato Grosso do Sul foi criado um incentivo, assim, mas em contrapartida o produtor tem que se equalizar, né? Então, sim, vamos supor assim, se ele produz energia solar, ele ganha tanto de incentivo. Se ele tem mais, recupera a água, faz captação de água, ele consegue mais, até chegar no... Então, assim, ele pode ganhar um incentivo, mas para isso tem a contrapartida, né? Então, isso eu vejo... nós ficamos lá uma semana no Mato Grosso do Sul conhecendo bem como que funciona lá, né? Não é fácil de nós estar lá aqui em Santa Catarina, né? Porque Santa Catarina é muito grande o percentual que representa a avicultura, né? Sim. Perto do Mato Grosso do Sul. Mas sim, nós conversamos muito com o secretário da Fazenda, o Cleverson, um cara muito bacana, né? Isso viria ajudar muito, porque o produtor, na maioria das vezes, ele vai reinvestir na propriedade, né?
2: Sim.
5: Então, assim, ajudaria muito no cenário que hoje, como o custo de produção subiu muito. E temos outras pensamentos, talvez, de nos equipamentos da avicultura, baixar o ICM, sabe? Assim, então, é coisa que nós vamos... o que nós fizemos? Nós se organizamos, fundamos a associação, né? Uhum. Então, assim, abrange o estado todo, né? Então, nós, tipo, hoje ficou o presidente, ficou o Genésio lá de Chapecó. Daí, nós pulverizamos bastante, assim, para toda a região de Santa Catarina ter um integrante na diretoria.
2: E cada um pode levar os seus anseios de cada região, né?
5: Isso, de cada região, né? Sim. E outra, e de cada categoria. Uma das coisas que foi criado ali na associação, por exemplo, frango de corte pesado. Quem que entende de frango de corte pesado? Então, ele ficou numa comissão de frango de corte pesado. Frango leve, sistema de ovos, né? Recria. Então, assim, foi criada essa categoria porque quem realmente entende do setor vai clarear melhor para a associação, para estar discutindo junto ao governo, né?
2: E todos vão ganhar, né?
5: Com certeza, todos vão ganhar. E até propriamente de isso, até o estado, que nós colocamos para eles lá, por exemplo, hoje Santa Catarina está perdendo bastante espaço, né?
2: Sim.
5: Então, talvez um incentivo desse faça o produtor investir em Santa Catarina, né? Tem muitos produtores que hoje estão fazendo... grandes investimentos, por exemplo, Mato Grosso do Sul, por causa desse incentivo. Saindo do próprio Santa Catarina, porque esse incentivo tem um impacto muito grande.
2: Sim, né? Porque o investimento é grande, né?
5: Isso, o investimento é grande. Então, assim, até foi o que foi colocado junto ao governo lá, porque assim, ó, isso aí vai blindar do produtor sair daqui e realmente esse dinheiro vai girar dentro do próprio estado. Eu acredito que vai ser uma forma muito boa para nós tentar cenar algumas coisas ali, né?
2: Uhum. Vai fortalecer ao próprio segmento, no caso da produção, e também outras empresas, né? Porque vai ser adquirido equipamentos, enfim.
5: Sem dúvida,
2: Vai girar aqui no estado,
5: isso,
2: né?
5: Daí, vai girar no estado, isso daí mesmo.
2: Né? Então, passo dado, importante passo dado. Agora, é claro, pós-período de eleição, que tem restrições, se busca aí o apoio do próprio governo para fortalecer ainda mais essa ideia.
5: Isso. Então, foi no dia 22/4, foi fundado, com sede aqui em Joaçaba, né?
2: Tem Joaçaba,
5: sede. Sede ali na nossa Anvisa ali, né? Então, assim, agora o passo foi dado e agora nós estamos montando as estratégias para quando nós tiver a oportunidade, passando sendo político ali, de nós estar sentando de novo junto ao governo. Ele já nos ouviu, né?
2: Sim.
5: Então, assim, ele sabe da demanda. Então, assim, nós estamos no aguardo agora para nós dar os próximos passos, né?
2: Muito bem. Vamos falar sobre o cenário atual, os desafios enfrentados atualmente, as projeções que se tem, os anseios da cadeia produtiva aqui da nossa região.
5: É. Bom, Jardel, assim, ó, acho que somos todos sabedores aqui no frigorífico de Capinzal, né, onde é a unidade aqui, eu acho que passou um dos piores momentos desde que existe esse frigorífico, né?
2: Uhum.
5: Nós tivemos um representamento de aves muito grande, né? Então, é um frigorífico que ele tem projeção, né, para bater 420, 430 mil frangos por dia, né? E chegou num cenário de bater 130, 140 mil no dia, né?
2: Sim.
5: Então, assim, isso impactou muito, muito mesmo, desde o produtor, como o frigorífico, né? O frigorífico teve prejuízo milionário ali também, né? E com isso, o produtor também, né? Porque...
2: ave parada no aviário.
5: Isso.
2: Passava do peso normal.
5: Passava do peso normal. Então, isso aí foi uma coisa que nos tirou bastante o sono junto, né? Nós, como associação, acompanhamos junto, damos suporte aos produtores também que tiveram, né? Teve produtor ali, um lote normal ali há 42, 43 dias, né? Eu acho que o maior lote foi 111 dias no aviário, né?
2: Nossa, é muito tempo.
5: Então, tu imagina isso daí, né? Então, nós demos uma assessoria também, questão de pagamento, mas eu acho que a empresa foi muito flexível, até acredito que foi bem flexível a questão dos pagamentos, né? Porque foi uma coisa meio que inesperada, né? Por que que você causou isso, né, Jardel? A pessoa pode ficar se perguntando, né? Então, assim, o abate, eles são projetados, por exemplo, se abate 400 mil frangos por dia, é alojado 400 mil frangos por dia, né?
2: Para ter esse controle.
5: Para ter, né, esse controle. Então, assim, teve um se chama artrite, é uma doença que não está, uma coisa que não está na mão do produtor, mas sim que veio de uma... das avós dos frangos ali, né? Uhum. Da genética do frango ali, né? Sim. Em si. e que causou muito impacto travando o abate. Então, vamos supor assim, você tinha programado hoje 400 mil, abateu 350 no começo, ficava 50 mil represado. No outro dia batia 300, ficava mais 105, mais 100 mil.
2: E foi tornando-se um bolo de neve.
5: Foi, né? Tornando-se um bolo de neve. E a pior das coisas que aconteceu, o que aconteceu? O frango que foi se acumulando, se represando no campo, ele acaba saindo do peso padrão que a empresa tem ali, né? Sim. Então hoje a empresa é programada ali, o ideal seria frango até 3 quilos, né? Já abateu frango, abate frango de 3.300, 3.400, né? Mas chegou num ponto ali que passou tudo de 5 quilos. Então, assim, o que aconteceu? Então, o frigorífico não tinha mais capacidade de abater esses frangos aí, uhum, né? Então, com isso, eles tentaram várias alternativas. Uma alternativa foi vendas, né? Mas, primeiro, o prejuízo. Você vai vender no mercado interno aqui para outras... Não tira o custo de produção, né? Mas, enfim, eles tinham que se livrar, né?
2: Sim.
5: E teve um bastante represamento,
2: né?
5: Represamento, aham. Então, assim, teve frangos ali de ficar 111 dias, né? Então, um frango de 10 quilos.
2: Nossa,
5: então, qual foi a estratégia da empresa? De tentar vender esses frangos. Eles foram vendendo, mas vamos supor, às vezes o produtor, teve produtores ali que tinha, por exemplo, num aviário dava 5, 6 caminhão. Tirava 2 caminhão hoje, 2 sábado que vem, porque é conforme eles iam vendendo, né?
2: Uhum.
5: Então, com isso também, o produtor teve prejuízos, teve muito estresse, né? Porque você imagina você coletar frango morto de 10 quilos dentro de um aviário, né?
2: Sim.
5: Mas, enfim, hoje, graças a Deus, vamos dizer assim, não existe mais esse frango a campo, esse frango pesado foi vendido todo, né? E até a empresa, ela parou de alojar uma semana, porque o frigorífico ficou parado uma semana aqui, né?
2: Uhum.
5: Então, só que ele tem que projetar lá atrás, não pode ter frango pro dia, no dia que vai parar, frango para bater, né?
2: Sim.
5: Porque eles tiveram que fazer um investimento milionário também dentro do frigorífico, porque conforme eles estavam abatendo esses frangos pesados, foi destruindo
2: a estrutura, né?
5: Uhum. Então, assim...
2: Os equipamentos e máquinas,
5: né? Os equipamentos, eles não eram projetados para isso, né?
2: Sim.
5: Então, acho que foi um dos cenários mais... vamos dizer assim, que até hoje acho que a unidade nunca tinha passado por isso daí, né?
2: Uhum.
5: Então, a empresa também tomou bastante medidas, assim, que nem agora, nós estamos passando essa artrite, ainda existe, né? Porque é viral isso daí, né?
2: Sim.
5: Então, tem os cuidados, a empresa investiu bastante em intervalos ali, fazendo amontoamento, ela está dando um suporte com o produtor para passar junto esse momento, né? Hoje sim já está melhorando, eles estavam com 350 mil, até hoje de manhã eu conversei com o supervisor, até antes de vir para cá, né? Eles estão em torno de 380 mil frangos abatidos, quase chegando nos 420 ali, né?
2: Que é o normal, né?
5: Isso. E só que eles têm também ainda o que... Tem coisas

0: passa lá na BRF, lá, né? Com risco, com coisa. Então, e lá existe o CIF, né? Onde é uma fiscalização do governo, né?
1: Uhum.
0: Que eles avaliam as carcaças. Então, se você tiver com lesão de pele lá, com inflamação e coisa, então esse frango tem que ser tirado partes fora, né? Então, com isso, tu reduz, vamos supor, se tu tiver frango que não precise fazer esse trabalho de tirar partes dele, a tua linha anda normal. Agora, chega um lote, por exemplo, assim, de um produtor com bastante lesão de pele, né? Então, lá é projetado, tem três linhas, é projetado 160 frangos, ganchos por minuto por linha, né? Então, se tu pega um lote, vamos dizer assim, com muita lesão de pele, com muitas condenas, isso abaixa para 90 frangos por minuto.
1: Dá, né? Muita perda,
0: isso,
1: né?
0: Então, se tá projetado para tu abater, por exemplo, 420 no dia, se tu pegar vários lotes com esse impacto, tu vai chegar no final do dia e não vai conseguir abater. Então, esse frango fica só para lá um dia, lá dois dias, né? Então, até agora, nós junto com a empresa também, nós como associação, nós sentamos e eu acho que a empresa deu um passo importante, o qual ela vai bonificar os produtores que conseguir entregar um frango com melhor qualidade de carcaça, né?
1: Sim.
0: Então, para lesão de pele em específico, eles criaram uma bonificação. Então, existe os índices lá, né? Se tu entregar abaixo de 4% de lesão de pele, tu vai ganhar 10 centavos por frango só de bonificação, né? Se tu entregar de menos de 6% de lesão de pele, tu vai ganhar 5 centavos por frango entregue. E se tu entregar de 8 a menos, que se isso, de 8 para baixo é um cenário que poderia rodar tranquilo o abate, sabe?
1: Certo.
0: Tu vai ganhar 2 centavos, se não me falha a memória, por frango. Então isso, hoje que na maioria dos produtores, que são produtores grandes, né? Se tu chegar a atingir os 10 centavos ali, vai representar bastante financeiramente, né? E já aproveitando, é o que eu digo, por exemplo, nós lá que temos tudo na mão dos funcionários, né? Porque a gente faz a operação, então só que os funcionários que estão lá, né?
1: Que estão no dia a dia enfrentando.
0: No dia a dia. Então, assim, o que eu aconselharia aos produtores, né? De parte desse bônus, passar também para o funcionário.
1: Para que ele se sinta motivado.
0: Isso, porque
1: cuidar,
0: eles também, né? Eles vão estar lá dentro, sempre eles lá dentro, né?
1: Sim.
0: Então, eles se sintam motivados. Não, ó, se eu não causar lesão de pele, eu vou ser bonificado. Essa lesão de pele não é uma receita pronta. Ah, se eu fazer isso, não vai dar lesão.
1: Pois eu tenho que te perguntar, o que que causa? De que maneira?
0: Isso. Por exemplo, assim, ó, o clima, muito, o clima influencia bastante. Por exemplo, agora nós estamos passando da questão do inverno, né? Então, frio. O que que o frango faz de noite? Ele se amontoa para
1: se esquentar.
0: Para, né? Se esquentar, né? Claro, existe o aquecimento até os 30, 30 e poucos dias, 35. No inverno, por isso que eu digo, hoje qual que é o maior custo na produção de aviário? É o aquecimento, né? Então, assim, o maior desafio do produtor é sobreviver ao inverno.
1: O gás é caro.
0: Isso,
1: né?
0: É, que nem na questão dos aquecimentos agora é pellet e lenha, né?
1: Sim.
0: A maioria é pellet, é tudo granjas novas, modais, né?
1: Uhum.
0: Então, é pellet. Então, o qual, por vários cenários também de exportação, a madeira está saindo pouco. Hoje estamos com uma dificuldade muito grande de arrumar maravalha, que seria também uma matéria-prima para o pellet, né?
1: Sim.
0: Então encarece muito no inverno. Mas o produtor tem que fazer a sua gestão, né? Ele tem que, talvez, criar gordura no verão, né? Onde ele gasta menos em aquecimento, né? Para sobrar para o inverno, né? Para sobrar para o inverno. Então o produtor tem que fazer uma gestão bem apurada. Então, assim, ó, depois, vamos supor, pega essas. Nós tivemos clima muito frio, né? De temperaturas negativas, né? Por mais que o frango já não tenha mais aquecimento com 35, 39, 40 dias, o cenário frio, né? Ele se amontoa, o que você falou, né? Para eles se esquentarem.
1: Sim.
0: Então, nesses amontoamentos, eles podem ir se riscando. Daí, vamos supor, numa coleta de frango, se tu talvez entrar dentro do aviário com movimentos bruscos, eles podem estar se riscando. Ah, risca pouco, mas hoje risca um pouquinho, amanhã risca um pouquinho, chega lá no final do lote. Então são vários fatores que influenciam, né? Mas eu tenho certeza, se o produtor fazer a parte dele, né? Tiver as divisórias lá que pedem,

0: Eu acho que vai ser com o cenário agora que vai sair do inverno. Eu acredito que isso aí só vem a somar. E a empresa também, para ela pagar esse bônus ali, eu tenho certeza que ela gostaria de pagar para todo mundo. Por quê? Porque vai fluir o abate dela, né?
1: Vai melhorar a qualidade dos animais. Vai melhorar a qualidade.
0: Então, assim, então eu acho que foi uma das coisas, foi a partir de segunda passada, agora, se não me falha a memória, que começou já a valer para os produtores, né? Então, assim, eles estão fazendo um trabalho muito específico em cima dessas lesões de pele, né? Para não ter... para nós jamais voltar no cenário que passamos ali, né?
1: Sim.
0: De abater, vem 150 mil frangos por dia, né?
1: Para quem abate 420, né?
0: É, então foi um prejuízo, deixou de entregar muita carne. Então, assim, eu acredito que... mas o pior passou. Também a maioria desses produtores, desses casos que houve... problema de artrite não estava também na mão do produtor, né? Vamos supor, isso é uma coisa viral, não foi fácil para estar tá passando. Ainda existe, mas ela fica, ela baixou bem
1: a média. Está mais controlada,
0: tá,
1: né?
0: Está mais controlada.
1: Além disso, o que, que se reivindica, o que, que o produtor hoje tem buscado junto à Avisa?
0: É, assim, ó, o que eu vejo assim, Jardel? Sempre temos dificuldades, como qualquer todo setor, pega setor de leite, sempre tem as demandas, né? E as dificuldades, né? Mas eu vejo assim, no geral a gente acompanha, de quem é associado, a gente acompanha todos os pagamentos, tem o nosso assessor técnico, que é o Adriano, que ele acompanha todos os borderôs, né, dos produtores. Hoje tem produtor que pega um borderô, ele entende perfeitamente onde que está ganhando, onde que não está deixando, mas tem produtores que às vezes eles não conseguem, vamos dizer assim, ler o demonstrativo, assim, o que realmente eu estou ganhando. Então, o que, que também é o papel da associação? De quem é associado ali, é avaliado todos os borderôs, RIPs, né? Que seria um espelho do pagamento. Então, o Adriano, que é o nosso assessor técnico, ele avalia de um a um, né? Todo o mês. E, de repente, ele diz assim, não, Jardel, o teu acerto está faltando isso, está faltando aquilo, para estar amparados também pela associação, né?
1: Sim.
0: Então, assim, claro, a demanda, o que que seria? Hoje, claro, o custo de produção, como eu falei para vocês, assim, o custo subiu bastante, sabe? Então, houve-se, foi modernizado tudo, esses aviários, né? Mas o custo subiu, principalmente o custo de aquecimento, a energia, né? Por exemplo, sábado passado subiu mais 14%,
1: exato,
0: né?
1: Exato, e vai impactar...
0: Que vai impactar direto, né?
1: Total,
0: no produtor, direto. Mas assim, mas em contrapartida também, esse ano, nós tivemos nosso aumento no quilo do frango. Eu acho que foi um dos anos que mais conseguimos, como associação, sentamos na mesa 2-3 vezes com a empresa, né? Hoje eu te digo, a nós, associação, qualquer produtor, nós estamos tendo uma liberdade muito, muito tranquila para sentar e conversar com o nosso gerente aqui, o Bruno Bernardi, com o nosso supervisor, o Leonardo Nora, o Pedro, né? Então, assim, a empresa está bem aberta à conversação. Então, nós, como associação, nós sentamos, esse ano nós tivemos em 3 etapas o nosso aumento no quilo do frango, que isso daí que vai gerar o nosso ganho, né? Então, assim, ficou acima de 10% o aumento, né? Então, foi muito, acho que foi um dos anos que mais conseguimos elevar. Agora, o último aumento, se eu não me falha a memória, no mês de novembro, foi em 3 etapas, né? Então, assim, eu acredito que, no geral, sim, o pagamento, ele, como a gente acompanha dos associados ali, o pagamento até tá legal, sabe? Tá tranquilo, vamos supor assim. Existe produtor que tá descontente, tenho plena ciência disso, sim, né? Mas também tem que ter, daí tem que, é que nem eu falo com o pessoal, nos nossos supervisores lá, tem que entender qual que é o anseio desse produtor. Ele realmente tá se comprometendo com a atividade, ou ele está, por exemplo, não investindo, não está comprometido, ou também existem produtores, que eu tenho muito conhecimento, inclusive amigo meu ali, que eles saíram, por exemplo, de um aviário convencional, né, e foram para um aviário climatizado, o qual eu vejo que está tendo bastante comprometimento deles, né, mas eles não estão conseguindo obter resultado. Então, é o que eu sempre digo, hoje nós estamos... Foi renovado bastante a área técnica da BRF ali. É o que eu digo para o supervisor. Gente, vamos dar um amparo para esse produtor, que ele está fazendo a parte dele, mas não está chegando...
1: Está investindo e não está tendo retorno.
0: Isso, não está tendo retorno. Mas, assim, no geral, eu acredito assim, que hoje, com esses aumentos que está tendo, se o produtor fazer uma gestão organizada, eu acredito que sim, nós consegue trabalhar tranquilamente, né? Uhum. Mas a gente é sabedouro disso. Eu, como produtor, também, a gente tem lá um volume também grande de aves lá. A gente sabe das dificuldades. Agora chega no inverno, o pellet uma loucura, tem que trocar valor uma loucura, tem que trocar maravalha. Não tem. Quem tem se aproveita da lei da oferta e da, procura, que não tem, né? Mas assim, ó, o produtor tem que fazer a parte dele. Ele fazer a parte dele, porque se ele entregar lá um frango de boa qualidade, com uma conversão legal, eu acredito que ele vai ser... É uma atividade muito atrativa ainda, né?
1: Então, eu te perguntar, diante desse cenário, é evidente que tem produtores que acabam abandonando o segmento.
0: Sim, tem produtores, sim. Tem bastante... É que nem todo qualquer setor, sim, né? Tem gente começando, gente abandonando, né? Então, assim, hoje está saindo bastante... granjas novas também, e tem aquele produtor que a maioria das vezes não tem sucessão lá na propriedade, ficou...
1: Falta mão de obra.
0: Bem lembrado, hoje uma das coisas que eu tenho por mim, como administrador das minhas granjas lá, às vezes não adianta tu fazer um investimento ali de 10, 20 milhões e você não investir numa mão de obra qualificada. Então, aonde eu vejo que bastante produtor peca nesse sentido. Por quê? Porque se você não está no dia a dia lá, tu tá, mas tu não entra no aviário toda hora.
1: Sim.
0: Se você não valorizar a tua mão de obra, se você não tiver uma mão de obra qualificada, não vai ser fácil, né?
1: Com investimento jogado fora, né?
0: Isso. Porque assim, ó, eu converso bastante com um colega meu veterinário lá de Minas. Semanalmente eu converso com ele, né? Até a semana passada eu troquei uma ideia com ele. Ele estava me falando, porque o frango moderno, antigamente era mais... Hoje estamos com linhagens mais apuradas, né? Então até ele estava conversando comigo que o frango moderno hoje não é a mesma coisa que o frango da antigamente. Antigamente tu fornecia lá água e comida, tava show, né? Uhum. O frango por si próprio desenvolvia. Hoje não, hoje esse frango ele tem que ser muito na ambiência, né?
1: O bem-estar, né?
0: O bem-estar. Tipo assim, ó, é um frango que ele tem que passar... quase zero de frio, muito pouco calor. Então, assim, ele é um frango que ele... Como é que eu posso te explicar? Ele é um frango que ele tem muito potencial. Mas para isso, nós, produtor, temos que dar vamos dizer assim, dar o que ele precisa para ele mostrar esse potencial.
1: Uma, né, estrutura para que ele possa oferecer para ti.
0: Então, às vezes, o que eu vejo? Talvez esse produtor que está ali fazendo a parte dele... e não está conseguindo obter resultado, talvez seja isso. Uhum. Ele, né? Mas, claro, hoje existe uma assistência técnica pela BRF, com o qual o produtor tem que realmente colocar, não estou conseguindo, o que vamos fazer com isso, né? E tem aquele produtor que também, ele já, vamos dizer assim, ele já deu no seu limite, ele não quer mais investir, daí, realmente, vamos supor, hoje, para tu ter ganhos, eu sempre digo, o frango seria mais ou menos que nem o milho. Uhum. Se você precisa de 5 sacos de adubo para plantar 1 hectare de milho, né? Uhum. Se tu ponhar 3, o resultado não vai ser o mesmo. Sim. Né? Se tu colher hoje no milho, vamos dizer assim, 80 sacos por hectare, você não vai ter um resultado, você não vai ter um ganho, você vai ter um prejuízo também. Exato. Então é a mesma coisa no frango. Para tu, hoje assim, ó, eu te digo que 80% dos produtores, eles estão tendo resultados bons e que está fazendo um fluxo de caixa, um pagamento legal. Só que assim, se você não competir, se tu tiver uma conversão alta, realmente tem produtores que hoje não tiram o custo, né? Sim. E não tem, se tu não entregar resultado, não tem milagre que aconteça, né?
1: Uhum. Estou recebendo aqui o Gustavo Ferrari. Gustavo, que é o presidente da Avisa, Associação Regional dos Avicultores. Agradecer aqui a presença, Gustavo. São 7 horas da manhã, 40 minutos. Quando a gente começa a falar, abre vários leques, né? Porque é muita informação, porque é um segmento aí que, como a gente fala, a gente tem conhecimento, a BRF hoje movimenta em muita economia local, é responsável por grande parte da movimentação, assim como outras indústrias, e a partir dos integrados, ali onde que tudo acontece. Qual que seria o recado final, a mensagem que você deixaria para esses nossos ouvintes?
0: Bom, assim, Jardel, o que eu sempre digo? Comprometimento. Eu acho que se o produtor tiver o comprometimento com a atividade dele, realmente está comprometido com a atividade. Fazer os investimentos necessários, né? E pode ter certeza que se o produtor fazer o comprometimento dele, investir na propriedade, investir numa mão de obra para quem precisa de mão de obra qualificada, que nem agora com esse aumento do frango, com esses bônus de lesão de pele ali. Se nós fazer o feijãozinho com arroz bem feito, eu acredito que nós vamos ter bons resultados sim, sabe? Uhum. Então, assim, se tiver algumas dificuldades, pode procurar nós da associação. Nós estamos lá, tipo, todo mundo acho que tem o meu contato, meu WhatsApp. Eu não fico lá, na verdade, não temos ninguém lá na associação, porque, na verdade, a nossa arrecadação é baixíssima, né? Uhum. Mas assim, não é, o intuito não é esse. Eu faço o meu trabalho totalmente voluntário. Não
1: ganha para isso,
0: não,
1: né?
0: Não ganho para isso, e tô ali, ganho no que nós, a associação, conseguir de benefício com a BRF, né? Sim. Porque como eu sou produtor também, automaticamente essa integração ganha, eu ganho junto, né? Uhum. Então, assim, hoje nós temos um diálogo bem aberto com a BRF. Se tiver algum produtor que tem alguns problemas que não está conseguindo resolver, desde resultado, pode nos procurar, nós temos portas abertas ali com a BRF. E dizer assim, ó, pro produtor, que tudo que é atividade tem os problemas, né? Agora nós estamos saindo do pior cenário de inverno, com o custo de aquecimento muito alto. Então, assim, nós agora, pegando o verão, vamos dar um embalo nas coisas ali, né? Eu acredito que seria bem tranquilo. Nós estamos trabalhando fortíssimo. O ano que vem, se Deus nos abençoar, se nós conseguíssemos esse incentivo junto ao governo do estado, seria uma das... um pontapé muito, muito bom, porque vai ajudar até ambas as partes. Seria a agroindústria também, né? Que o produtor vai trabalhar um pouquinho mais folgado, né?
1: Sim.
0: E estamos ali, e tenho certeza que se o produtor fazer a parte dele, o comprometimento com ele, fazer uma gestão legal na propriedade, com certeza vão colher bons frutos mesmo.
1: Ok, muito obrigado, Gustavo, nosso convidado desta manhã, representando então a Associação Regional dos Avicultores, nessa conversa importante aqui no nosso Jornal 102. São 7:43, vamos a Brasília.
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1: 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PEC, que acaba com jornada de trabalho 6x1, terá consenso e já pode ser votada no próximo esforço concentrado. Paulo Otaram.
3: A PEC, que acaba com a jornada de trabalho 6x1 e abre caminho para um novo formato de jornada, deve passar com facilidade pelo crivo dos senadores. A opinião é do relator da matéria no Senado, Omar Aziz. Segundo o senador, desde que foi confirmado na relatoria, tem tido muitos contatos com parlamentares. Aqueles que estão aqui em Brasília e aqueles que só retornam para sessões do esforço concentrado por estarem em campanha de reeleição nas suas bases.
4: Eu pretendo entregar o relatório para a Comissão de Constituição e Justiça até o final dessa semana e pautar para quarta-feira que vem se votar na comissão. Depende dos colegas e para que a gente possa votar essa matéria. Eu acho que não tem muita o que se discutir, mas é uma necessidade. Isso aí, os estudos feitos que comprovam que hoje a saúde mental das pessoas é afetada, a quantidade de horas trabalhadas. O que as pessoas não fazem uma referência é que entre você sair de casa, você acordar, se aprontar, tomar um café da manhã, ir para o seu local de trabalho, passou 8 horas trabalhando e depois dele sair e voltar para casa ou ir para uma faculdade ou para uma escola estudar à noite, as pessoas não estão contando isso como referência.
3: O fim da PEC, que acaba com a jornada de trabalho 6x1, passou com folga na Câmara dos Deputados, mas vinha sendo postergada pela mesa diretora do Senado. O presidente da Casa, Davi Alcolumbre, defendia um tempo a mais para discutir discussão, com os senadores reformando parte do texto elaborado pelos deputados. Agora, Omar Aziz, no entanto, já fechou questão sobre esse quesito ao sinalizar que eventuais adequações para setores específicos poderão ser discutidas a posterior através de legislação complementar, ou seja, sem modificar a redação para que ela não tenha de voltar para a Câmara e atrasar um pouco mais. De Brasília, Paulo Otaran.
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1: 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Capinzal se prepara para a Semana da Pátria, no dia da Independência também, uma celebração importante. 1º de setembro, em frente ao centro administrativo, hasteamento das bandeiras, hinos e apresentações culturais. No dia 7, haverá toque da alvorada às 6 da manhã, 9 horas ato cívico no Dileto Bertaioli. E o tema desse ano será Memórias de Capinzal, Nossa História, Nossas Raízes. Momento importante para celebrar a pátria amada Brasil. 3 pacientes de Capinzal, 2 homens e uma mulher, foram beneficiados com aparelhos, equipamentos utilizados no tratamento da síndrome da apneia obstrutiva do sono. A entrega foi realizada por meio da Secretaria de Estado da Saúde de Santa Catarina. Os equipamentos foram entregues na Gerência Regional de Saúde. No local, os pacientes receberam todas as devidas orientações. Um deles é um morador do loteamento São Luís, é o Marcos Antônio Correia. Ele aguardava quase 3 anos pelo aparelho, agora já está fazendo a diferença na sua vida. Vamos ampliar essas informações daqui a pouquinho dentro do nosso Jornal do Meio-Dia. E o convite importante para quem está preocupado com a reforma tributária, Sindicato Rural de Capinzal promove hoje à noite, às 19 horas, na Casa do Produtor, lá no Centro Cultural Domingos Perizzaro, uma palestra para falar sobre reforma tributária do setor agropecuário, uma discussão importante. Então, para quem é interessado em participar, o evento é gratuito, o palestrante estará trazendo todas as informações, parceria da Prefeitura, também justamente com o sistema FAESC-SENAR, 19 horas, no Centro Cultural Domingos Perizzaro. Essas informações pertinentes para quem já está se preparando justamente para a reforma tributária. Daqui a pouquinho, às 10 horas da manhã, na verdade será amanhã, né? Será amanhã, às 10 horas da manhã, a entrega de um veículo para o Cialar de Capinzal. É um Chevrolet Onix do consórcio, para o consórcio intermunicipal Abrigo Casalar. Esse evento vai ocorrer no Centro Administrativo Municipal. Então, mais um veículo que vem para fortalecer justamente essa questão do trabalho desenvolvido pelo Cialar. Prefeitura de Ouro está com um seletivo aberto para auxiliar de professor. É uma vaga mais cadastro reserva, 20 a 30 horas semanais. Salário são de R$ 1.328 até R$ 1.992, respectivamente, com auxílio alimentação. As inscrições são gratuitas e presenciais até o dia 28 na Prefeitura. Maiores informações no Centro Administrativo Municipal. E ontem começou as quartas de final da Copa do Brasil. E olha, um grande clássico nacional tivemos ontem. Cruzeiro sai na frente, mas Atlético Mineiro estraga a festa do time da casa. Jorge Luiz chegando com as informações.
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1: Informações esportivas, além do jogo de ontem, teremos mais futebol e olha só, uma noite especial com dois grandes confrontos. Jorge Luiz, as informações, tudo bem? Bom dia.
9: Ok, Jardel, muito bom dia a você, muito bom dia aos nossos ouvintes. E ontem no Mineirão, o Cruzeiro e Atlético Mineiro empataram 1-1 pelo jogo de ida das quartas de final da Copa do Brasil. Os dois gols foram anotados no segundo tempo. Com o resultado, a equipe que vencer o confronto da próxima terça-feira, que será disputado na Arena MRV, se classifica para as semifinais. Em caso de novo empate, a vaga será definida nos pênaltis. O adversário de Cruzeiro ou Atlético Mineiro sairá do Grenal, que acontece na quinta-feira. E o Vasco inicia sua caminhada nas quartas de final da Copa do Brasil e encara o Vitória logo mais à noite, às 21h30, pelo jogo de ida no Rio de Janeiro. Com campanhas sólidas recentes, o clube busca repetir o feito que não acontece há mais de 30 anos na competição, chegar em mais uma semifinal. Teremos também Palmeiras e Santos, que se enfrentam às 21h30 dessa quarta-feira no Nubank Park, pelo confronto de ida das quartas de final da Copa do Brasil. O confronto de volta para definir a classificação para as semifinais será no dia 2 às 21h30 na Vila Belmiro. Quem avançar pega o vencedor da eliminatória entre Vasco e Vitória. E ainda ontem, Jardel, o Juventude venceu o CRB por 2-1 de virada no Alfredo Jaconi, em Caxias do Sul, pela 24ª rodada do Campeonato Brasileiro da Série B. Com o resultado, o time da casa assumiu a liderança da competição. Juventude tem um ponto a mais que o Criciúma, que perdeu para o Fortaleza por 2-0 no último domingo. E logo mais à noite tem sequência o segundo campeonato empresarial aqui de Capinzal. Os jogos acontecem no Dileto Bertaioli e são 4 jogos no futsal. Nós teremos 2 partidas no veterano e 2 partidas no livre masculino. No primeiro jogo da noite, às 19 horas, o Akman Quarticar enfrenta o Nunes Car no veterano. Ainda no veterano, 19h45, o Biostar Academia enfrenta o Mercado Freitas. No livre masculino, às 20h30, GRM Consultoria enfrenta o Transporte Silva. E fechando a rodada, 21h15, Padaria Pão Doce e Visual da Moda. São essas as informações dessa manhã, Jardel.
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1: No oferecimento Vargas Soluções Automotivas na Luiz Dorini, em menos de 24 horas, dois acidentes registrados no contorno viário, um deles gravíssimo, registrado ontem, ficou completamente destruído o caminhão. Você esteve lá, Alexson, conta os detalhes pra gente. Bom dia.
14: Bom dia, Jardel, bom dia aos nossos ouvintes. Estamos chegando então com as informações do setor de segurança pública, movimentação das últimas 24 horas. De fato, primeiro acidente no contorno viário aconteceu ontem por volta das 17 horas. A ocorrência foi registrada ali na comunidade de Linha Residência. Segundo os bombeiros, o acidente envolveu um caminhão Volkswagen, placas de São Miguel do Oeste, teria saído da pista e na sequência colidido contra um barranco. O veículo era conduzido por um homem de 36 anos. O motorista foi encontrado consciente, orientado, sinais vitais estáveis. Ele relatava dores aí na coxa direita, mas não apresentava lesões aparentes. Outras duas pessoas, ambas homens, 34 anos, também estavam no caminhão. Um deles foi localizado sentado em um ponto de ônibus próximo ao acidente. Estava consciente, orientado, sinais vitais estáveis e apresentava escoriações superficiais aí no pé esquerdo. O segundo passageiro também estava consciente, orientado, com sinais vitais estáveis e andando ali no local, apresentando um corte no antebraço direito. Apesar dos ferimentos, os três envolvidos recusaram o encaminhamento ao hospital para avaliação médica e permaneceram no local da ocorrência. Duas máquinas foram utilizadas para retirar o caminhão e a carga da pista, que ficou interrompida aí nos dois sentidos, gerando uma fila considerável. Nós conseguimos acesso aí às câmeras de vídeo monitoramento de uma residência que flagrou o momento deste acidente. Também está aí nas nossas redes sociais estas imagens que espantam aí pela violência. O motorista afirmou que o veículo perdeu freios, ele não conseguiu fazer a curva ali depois do viaduto ali da linha residência e acabou colidindo no barranco. O caminhão ficou completamente destruído, realmente um milagre, né, Jardel?
1: É um milagre, porque se você colide contra pedras, que ali não tinha, digamos que assim, tantas pedras, era mais o mato, enfim, acredito que a estrutura ali do barranco favoreceu para o acidente.
14: Favoreceu. Né? Inclusive, a cabine do caminhão estava toda cheia de terra, os próprios ocupantes estavam todos sujos, então você imagina, eles praticamente entraram ali no barranco, ficou um rastro ali de destruição, terreno revirado. Felizmente, não se feriram com gravidade.
1: E ainda que não bateu em ninguém também que estava no caminho, né?
14: Exatamente, né? Mais um veículo sem freios. E o outro acidente aconteceu na manhã de hoje, ali no contorno viário também, mas na região do São Roque. O Corpo de Bombeiros foi acionado às 5h50 para atender este acidente. Motorista identificado pelas iniciais IB, aproximadamente 54 anos. Ele não se feriu. O acidente envolveu apenas o caminhão aí que provocou danos materiais de grande monta. O caminhão estava carregado de galinha. É do transporte Mazieira, aliás, conversava com o pessoal lá. Segundo caminhão deles que se envolve em acidente em menos de 30 dias, claro, o veículo é assegurado. Estão felizes que o motorista que mora no bairro Navegantes não se feriu. Apenas danos materiais, veículo com carga viva, né? Está carregado de frango. Um guincho foi acionado para retirar o veículo do local e a carga deverá ser baldeada.
1: É, ele recusou, né? Recusou atendimento ao hospital, já que não tinha lesões aparentes, então acabou dispensando o encaminhamento para o hospital, segundo repassado aqui. Inclusive, o veículo envolvido na questão, né? Teve vazamento de combustível e possíveis ignição de fogo. Então, por esse motivo, foi colocado uma fita zebrada, retirado alguns objetos sobre a pista para evitar que pudesse acontecer outro acidente, né, Alex?
14: Verdade. Inclusive, nós trouxemos a informação de que motorista teria sido conduzido aí para o hospital. Esta foi a primeira informação que recebemos, mas de toda forma nós confirmamos que ele não se feriu. Outras ocorrências aqui na nossa região, nós tivemos muitos, mas muitos mandados de prisão cumpridos aqui na região ontem, Jardel e ouvintes. A Polícia Militar prendeu um homem de 26 anos por embriaguez ao volante na madrugada de quarta-feira, por volta da 1h20, Avenida Caetano Natal Branco em Joaçaba. Durante rondas, os policiais visualizaram uma Space Fox trafegando em zigue-zague, com os faróis apagados e desrespeitando a sinalização. O veículo foi acompanhado e abordado. O motorista apresentava sinais de embriaguez, de alteração da capacidade psicomotora e se recusou a realizar o teste do bafômetro. Diante disso, os policiais elaboraram um auto de constatação de capacidade psicomotora. O homem recebeu foz de prisão e foi encaminhado à Delegacia de Polícia Civil de Joaçaba. O veículo foi removido ao pátio aí conveniado, pois não havia outro condutor habilitado no local. Aqui em Capinzal, a polícia também cumpriu o mandado de prisão. Foi ontem, às 13 horas. Mandado contra um homem de 33 anos, a ordem foi expedida pela segunda vara da comarca após condenação definitiva pelo crime de roubo. O homem deverá cumprir pena de 7 anos e 9 meses com 10 dias de reclusão em regime inicial fechado. Ele foi conduzido aí ao presídio. A ação foi realizada pela Polícia Civil por meio da delegacia da comarca de Capinzal, com o apoio da Polícia Militar. São as principais ocorrências, Jardel. Lembrando que hoje nós temos o júri popular aqui na comarca, né? O júri acontece a partir das 8h30 na Câmara de Vereadores do município de Capinzal. No banco dos réus, três homens, JC, RW e RCDM, acusados de envolvimento em homicídio ocorrido em 15 de novembro de 2020, na rua 1º de Maio, em Piratuba. A vítima, Vitor Antônio Vieira da Silva, teria sido atingida aí por disparos de arma de fogo e morreu em decorrência dos ferimentos. O júri será presidido pelo juiz Jonathan Aparecido Giovaschi. Na acusação atuará o promotor Paulo Roberto Colombo Júnior. A defesa dos réus será realizada aí pelos advogados Felipe Yoshimi Cassiano e Lindomar José Pereira. São as informações, teremos acompanhando mais esta movimentação aqui em Capinzal.
1: Muito obrigado, Alexson. 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
16: E assim estamos concluindo mais uma edição do nosso Jornal 102, produção, Departamento de Jornalismo da Capinzal FM. Outras informações você acompanha dentro do nosso Jornal do Meio Dia. Uma ótima manhã e até mais.
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26: Eu amo a Capinzal, são 8 horas com mais 10 minutos. Quarta-feira pra cima, com alegria, com aquele alto astral contagiante na rádio que toca o seu coração há quase 46 anos.
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26: Bora, meu povo, é mais uma manhã 102 pedindo passagem com a comunicação amiga de Marlo Matiello.
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5: A paz é um remédio silencioso e talvez o mais potente de todos. Ela desarma o corpo, acalma o coração e devolve o ritmo certo à respiração. Quando você escolhe a paz, o corpo entende que está seguro e começa a curar. A raiva inflama, a ansiedade intoxica e o medo endurece. Mas a paz, ah, a paz, ela suaviza cada célula, reorganiza os pensamentos e devolve o espírito espaço para renascer. Tudo que te traz paz é como um anti-inflamatório, porque cura o que o remédio não consegue alcançar. Ele cura a alma. Pode ser um silêncio, uma oração, um banho de sol, um abraço, um café tranquilo ou simplesmente o ato de dizer não ao que te pesa. Diga que a paz é o antídoto do teu mundo moderno. Cultive-a como quem cuida de um jardim, com muita paciência, com amor e com muita presença. Porque no fundo viver em paz é o maior ato de cura que existe. Pode acreditar. Pense nisso e tenha uma maravilhosa manhã.

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0: Cultivar a paz é cuidar do corpo, acalmar a mente e permitir que a alma encontre forças para se renovar. Esse é o tom da mensagem da manhã 102, ao som de Mike e Lian, um refrão para sua alma. 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Bora, meu povo, aumenta o som e vem com a gente. Amanhã 102 está começando e a Capinzal começa esta quarta-feira com tudo, hein? Eu amo a Capinzal. E você, hein? É quarta-feira, 26 de agosto. Nós estamos na metade da 35ª semana do ano. Estamos na Semana Nacional da Pessoa com Deficiência Intelectual e Múltipla. Hoje é o Dia Internacional da Igualdade Feminina, Dia Internacional da Declaração dos Direitos dos Povos Indígenas, Dia Mundial do Cachorro e também o Dia do Catequista. Lua crescente, inverno brasileiro, os católicos celebram São Zeferino e também Nossa Senhora de Czestochowa. Escalando o Timaço 102.3, são 8h16, Mauro Ribeiro é quem comanda a mesa de som, na recepção a Fernanda Alves Duarte, a direção de Luiz Pedro Escartão e por aqui, Marlo Mattielli, você para uma região de audiência. 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Gratidão a todos que estão com a gente. Chama mais gente para participar da manhã 102, que já está no ar.
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0: 8:20. Bom dia, um prazer enorme contar com cada amigo, com cada amiga do rádio para mais uma manhã de muito alto astral por aqui, na manhã da 102.3. 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Oi, Fernanda, bom dia.
7: Oi, Marlo, bom dia, ouvintes da Capinzal FM.
0: Inicialmente, as vagas do Cine.
7: 2 vagas de padeiro, 1 vaga de ajudante de manutenção com CNHB, 1 vaga de montador de estruturas metálicas, 2 vagas de marceneiro e auxiliar, 1 vaga de técnico de segurança do trabalho, 10 vagas da avicultura de postura, 30 vagas para a empresa Ecofrigo, 50 vagas para a empresa BRF, 30 vagas para a empresa Aurora.
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0: E as nossas vagas, Fernanda?
7: Vendedora externo para artefatos ouro, possuir transporte próprio, vaga para mulher, para trabalhar com limpeza de forro, parede, piso em geral, auxiliar de entrega, vaga masculina e classificação de ovos para vaga feminina, ter carro próprio, vaga de servente de obras HF Engenharia, motorista de carreta Bitrem, torneiro mecânico, padeiro para a empresa Brad King, auxiliar de instalação e manutenção de sistema fotovoltaico, marceneiro e auxiliar, empregada doméstica para morar em Balneário Camboriú, pedreiro, servente de pedreiro, muitas vagas, né? Sempre estamos atualizando.
0: Uhum, mais informações no site capinzãofm.com.br ou através do 3555-1333. A Fernanda te atende na recepção. Graça intacta e fim de mar.
7: Para você e para todos os ouvintes também.
0: Obrigado, Fernanda. 8:22 agora.
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0: E 23, bom dia, ótima quarta-feira para você.

0: de coração. Em nome de toda a turma 102.3, recebo com muita alegria nesta quarta-feira Dr. Tiago Bortolossi, da Hora Unique Capinzal. Bom dia, doutor, seja bem-vindo.
1: Bom dia, Marlo, bom dia, ouvintes da Rádio Capinzal. Satisfação. Mais uma quarta-feira, vim tomar um cafezinho aqui com vocês e bater um papo bacana.
0: Ficou bonitinha essa xícara, né?
1: Ficou bacana,
0: muito
1: bacana.
0: Bonita, né?
1: Quem quiser conhecer a xícara da Capinzal FM, passa aqui, porque vale a pena tomar um cafezinho. E o cafezinho, eu não sei o que que eles colocam aqui, mas
0: é fantástico.
1: É, né? Bom, hein?
0: É bom, né? A dona Yuri quem faz, né? Doutor, um mês muito especial, mês de aniversário, né? Depois de 4 anos da Hora Única e Capinzal, o que mais te marca quando o senhor pensa nas pessoas que passaram pela clínica, hein?
1: Ah, olha, Marlo, olhar para trás hoje, nesses 4 anos, com certeza a gente vai ter uma lembrança muito bacana, né? Da história da vida das pessoas, né? As transformações, as possibilidades. Você vê uma pessoa que antes, no momento ali da avaliação, ela chegava em uma situação, contava a sua história de vida, o como ficou de lado, uhum, né, essa questão dos dentes durante o tempo em que ela comenta que tinha filho para criar, tinha a casa para manter, os provedores, os pais também, uhum, né?
0: Exato.
1: Tinham que trabalhar às vezes fora, enfim, e sempre ficou o dente de lado, né? Sempre ficou essa situação de saúde bucal de lado. Sempre apagando incêndio, como a gente fala, doía, arrancava, porque era mais rápido, era mais, sim, barato. Existiam outras metas e outros investimentos. E quando você entrega o tratamento, você vê que a pessoa estava escondida atrás de um sorriso que ela não gostava. E você vê ela no espelho dando aquele sorriso natural. Isso com certeza marca esses 4 anos e...
0: Isso não tem preço, né?
1: Não, não tem preço de jeito nenhum.
0: Muita gente acha que implante é só estética. Na prática, o que muda na vida de uma pessoa quando ela volta a ter dentes fixos e a segurança para mastigar, doutor?
1: Olha, com certeza muda na questão da autoestima, né? Você vê uma pessoa, assim como a gente falou agora, transformar a vida dela e possibilita que ela mostre quem realmente ela é. Mas falando de mastigação, falando de dente fixo, olha, eu sempre falo que existe duas verdades aqui. A primeira verdade é a pessoa como ela era antes do implante e como ela é depois do implante. Antes do implante, ela escolhia os alimentos pelo dente, uhum, pelo que ela conseguia comer. Ela preparava esses alimentos da maneira que ela conseguia comer. E muitas vezes não era a maneira mais adequada.
0: Sim.
1: Ela escolhia se colocar em situações em que ela poderia comer. Por exemplo, festas, aniversários, convites para socializar, para tomar um chimarrão com alguém. Tudo isso era limitado pelo dente. E depois que ela faz um implante, ela escolhe pelo gosto. Ela escolhe o que ela quer comer. Ela escolhe aquilo que ela tem vontade. E principalmente, ela passa a comer os alimentos do jeito que ela quiser, né? Do jeito certo. E quando a gente fala em implante, principalmente na parte de cima, que tem ali uma pessoa que usa uma prótese, uma dentadura, ela vai ter o céu da boca tampado.
0: Uhum.
1: E isso a gente sabe que limita bastante a questão do gosto do alimento.
0: Do paladar, né?
1: O paladar, muito dessa textura do alimento, muito desse sentido, dessa acidez, dessa doçura picante que a gente fala, é sentido ali pelas papilas que estão presentes no céu da boca. Então as pessoas que tomam chimarrão com uma prótese, por exemplo, Marlo, elas não sabem decifrar direito quando você troca a marca de uma erva mate. Um exemplo, né?
0: Uhum.
1: Por quê? Porque é justamente nessa região que é decifrado essas notas aromáticas que diferenciam uma comida da outra. Eu sempre falo para o meu paciente, você quer fazer um teste de como é diferente você se alimentar? Come um pudim ou come uma Maria mole sem usar a tua prótese e você vai entender do que eu estou falando.
0: É, exatamente. Doutor, hoje a Hora Única Capinzal, ela tem uma estrutura bastante completa, né? O que os profissionais da Hora Única conseguem oferecer ao paciente dentro da própria

0: clínica.
1: Olha, Marlo, tudo que há hoje na odontologia a gente oferece aqui em Capinzal, né? Desde a área de prevenção, desde a área de estética, desde a área de correção. Eu sempre falo que a gente atende os pacientes do momento em que eles ainda não têm dentes até o momento que eles já não têm dentes, né? Por quê? Porque a gente atende desde a odontopediatria, prevenção, limpezas, restaurações, clareamento, toda a linha, né? Lógico, claro, o carro-chefe nosso hoje é a implante, justamente pelo centro cirúrgico que a gente tem, toda a estrutura. Mas nesses 4 anos, a gente, além de buscar um time de especialistas, compor uma equipe que tenha especialistas em todas as áreas, desde aparelho, desde a parte estética, parte de implantodontia, tem 2 especialistas. Então, laboratório interno, nós buscamos aumentar a nossa disponibilidade de equipamentos também, né? Então, hoje, Capinzal conta com a clínica odontológica mais completa do oeste de Santa Catarina, desde tomógrafo, raio-x interno panorâmico, raio-x digital, temos 3 scanners odontológicos, toda a gama de equipamentos necessário para quê? Para manter um bloco cirúrgico 100% funcional, seguro e confortável, para que as pessoas que vêm fazer o tratamento saibam que tudo que for necessário vai ser feito dentro da Hora Única.
0: Doutor, para quem está ouvindo a Capinzal FM, está adiando o tratamento por medo, por vergonha, até por uma questão financeira, qual é o primeiro passo para começar essa mudança de situação, essa virada de página, esse divisor de águas?
1: Olha, Marlo, isso aqui eu puxo um gancho na primeira pergunta que você me fez, né? Uhum. Que muda na vida das pessoas ali, o que eu vejo nesses 4 anos aí de Hora Única. As pessoas adiam o seu tratamento por vários motivos. Mas o principal, elas não entendem que saúde bucal é saúde, né? Ah, mas eu tenho uma saúde, a gente tem que cuidar do nosso corpo. Sim, e eu sempre falo para todo paciente, a primeira pergunta que eu faço: como que você está? Como que está sua situação sistêmica? Como é que estão seus exames de sangue? O que você toma de medicação? Porque eu preciso entender que ali não é uma boca, um dente, não. É uma pessoa que está. E eu preciso entender a relação do dente dela com ela. E aí as pessoas acabam entregando. Olha, doutor, eu adiei por isso, adiei por aquilo. Questão financeira, eu achei que era caro, enfim. Medo, principalmente medo. E eu tenho para dizer para essas pessoas que adiam pelo medo, hoje a odontologia evoluiu em muito. Um tratamento de canal, por exemplo, que no passado demorava meses até concluir, a gente consegue fazer numa sessão com menos de 1 hora. Uhum. Totalmente indolor. Uma situação, por exemplo, implantes dentários. Às vezes as pessoas ficam com tanto medo quando eu levanto da mesa de cirurgia. Uhum. Ela olha pra gente assim e se pergunta, né? Nossa, mas eu fiz toda essa cena, eu fiquei tão nervoso ou tão nervosa por só isso.
0: Sem necessidade nenhuma, né?
1: Só isso. Isso é o reflexo da modernização. E nós temos um centro cirúrgico já de última geração justamente pra gente poder oferecer um tratamento seguro, rápido, confortável, para que as pessoas consigam absorver isso dentro da sua vida e quebrar aqueles paradigmas que tinham daquela odontologia antiga, que era constrangedora. Sim. No nível profissional, porque a gente acabava gerando traumas na vida das pessoas no passado. Então hoje a metade da odontologia é desconstrução. Sobre valores, aquela pessoa que acha que o tratamento odontológico é muito caro, eu sempre falo que caro é você viver uma vida inteira se limitando no que você vai fazer, porque o teu dente não te ajuda a falar, a sorrir, a simplesmente espirrar com segurança, né, na rua, a socializar, comer o que você gostaria de comer, enfim. Hoje,
0: dá uma boa gargalhada.
1: Exato. Hoje a odontologia, ela popularizou, ela chegou em esferas que não chegavam antes. Hoje, praticamente todo mundo financeiramente consegue ter acesso a uma odontologia, seja ela a mais simples ou a mais sofisticada. Mas eu sempre falo que hoje não, você consegue colocar uma parcela dentro do teu orçamento, né? Baseado ali nas suas condições, e é isso que a Hora Única faz. ela vai buscar aquela parcela. Eu vou buscar um paciente na hora da avaliação, eu vou fazer uma avaliação baseado no que ele precisa, uhum. mas a gente vai ter essa conversa no que ele consegue assumir. E quase 90% das vezes, Marlon, essa pessoa consegue assumir esse parcelamento para fazer todo o tratamento. Então, ela vai conseguir colocar, porque nós temos a menor parcela. Eu não cobro juro do tratamento, a Hora Única não cobra juro do tratamento. A Hora Única flexibiliza a entrada do tratamento, faz parcelamento direto no boleto, né, ali conosco. Então, tem várias, tem N possibilidades de fazer com que aquela pessoa consiga realizar o seu tratamento. E para quem acha que ainda não consegue com todas essas vantagens, nós estamos no mês do aniversário.
0: Exato.
1: É, eu tenho 6 vagas, confirmei com a Eliane antes de vir para cá, 6 vagas para avaliação de implantes ainda.
0: E são as últimas?
1: São as últimas, tá? Essas 6 vagas, hoje eu não tenho mais nenhuma vaga, amanhã eu não tenho. Eu tenho alguma coisa na sexta e na segunda.
0: Uhum.
1: Então são 6 vagas que essas pessoas que fizerem essa avaliação vão conseguir, além de tudo isso que eu falei, modificar parte do seu tratamento, as vantagens ali, né, do mês de aniversário. Mas são apenas essas 6 vagas, né? Depois volta o valor normal. Então, agenda a avaliação e você vai entender por que que eu venho toda semana aqui falar que todo mundo consegue fazer, porque, de fato, todo mundo consegue fazer.
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1: 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A avaliação nossa, ela não tem custo. Além de todos esses exames que a gente falou, nós conseguimos fazer isso tudo na hora da avaliação sem custo para o paciente. E eu garanto que você vai, ainda em 2026, aí, dar o pontapé que falta para...
0: mudança de vida.
1: Para recuperar a vida que você está escondendo atrás do seu sorriso que você não gosta.
0: Obrigado, doutor. Uma excelente semana para toda a equipe, tá?
1: Obrigado mais uma vez a Capinzal FM pelo espaço.
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0: Eu amo a Capinzal, são 8 horas com mais 39 minutos. 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

0: 8h45. Muito obrigado para você que se liga na Capinzal FM, essa rádio que é feita para você há 46 anos. Eu tenho a satisfação de receber aqui no estúdio da 102.3 o prefeito Freitas de Jaborá. Bom dia, prefeito. Seja bem-vindo.
1: Bom dia a todos os colaboradores e todos os ouvintes aí da Capinzal FM. Agradecer novamente aí pela sempre boa receptividade de vocês, pela alegria com que vocês recebem a gente aqui e o nosso município, em nome do município, né? Então, a nossa alegria em estar aqui.
0: Sinta-se em casa, prefeito. Me conte, nós tivemos a festa do agricultor, uma festa fantástica. Qual é a avaliação que a administração fez desse evento que fechou o mês de julho?
1: Então, foi maravilhosa, né? Vocês fizeram também uma parte da cobertura lá e a gente fechou com chave de ouro, né? Iniciou a sexta-feira, a gente teve, não casa cheia, mas no sábado já mudou a cara da festa e no domingo foi fantástico, né? Então, mais de 10 mil pessoas dentro do centro de eventos, no parque, encerramento, João Nelore Texano, foi o show nacional, né? E a Expo, os comerciantes falando que foi fantástica, né? Deu um resultado brilhante para os comerciantes, né? Então, isso que a gente quer, né? Que eles participem, que façam as suas vendas, façam seus contatos e os negócios vão fluindo, não só no dia, né, mas os contatos depois, né, e negócio começa lá, mas acaba em outro momento e sempre está a expectativa de fechar novos negócios e ser conhecido, né, e deu certo, porque passou muita gente por lá, então superou as expectativas dos comerciantes e também do município.
0: Prefeito, agora as atenções se voltam para as atividades do aniversário de Jaborá, né?
1: Isso, agora em setembro, né, no dia 11 de setembro, então o município comemora aí seus 63 anos, né? E quem ganha com isso é o município, os munícipes, né? Eu digo que o aniversário é do município, mas quem ganha
0: são a população, é a comunidade em si, né?
1: Isso mesmo.
0: Quando é que começa a programação específica, prefeito?
1: Então, no dia 5 já iniciamos com uma cavalgada, né? Tradicional cavalgada já. Outros anos a gente já fez, então vamos mantendo a tradição dos antigos tropeiros, né? Valorizando a história, né, de Jaborá também. No dia 7 de setembro, é claro que a gente vai fazer a homenagem nossa à pátria, né? Então vai ter desfile, vai ter fanfarra, vai ter várias secretarias se envolvendo aí, né? Para ser um bom evento, né? Eu digo que Semana da Pátria a gente tem que ir lá
0: fazer a nossa parte, né?
1: Exatamente. Então, depois, na parte da tarde, vai ter os jogos dos servidores também, que a gente já está com isso. Servidor não, jogos do município, né? A gente vai ter lá, então, torneio de pênaltis, canastra, truco. Então, tem uma série de jogos ali.
0: Né?
1: Integração do município, né? Então, trazer a comunidade para a cidade, trazer o pessoal do interior e para a gente confraternizar juntos.
0: Prefeito, e o rodeio também é uma das grandes atrações também, né?
1: No dia 11, 12 e 13 de setembro, então, tem o rodeio municipal, né? Cultural e campeiro, né? Aí, no dia 11 de manhã, na sexta-feira, é laçada somente para quem é do município. É um rodeio como se fosse só municipal mesmo.
0: Interno, né?
1: Exatamente. Onde não paga inscrição, vai laçar muitas armadas e vai ter premiação ainda. Então, ou seja, é para dar prejuízo mesmo, né? Não é para dar lucro, não. Tá? Então, na parte da tarde, um rodeio tradicional. Daí, então, com todo o resto do final de semana, segue um rodeio normal. Então,
0: como foi a participação nos outros rodeios que a comunidade já participou, o que Jaborá já organizou, prefeito?
1: Então, foi um sucesso, nós estamos na quarta edição, né? E sempre casa cheia, a expectativa para esse também é grande, né? Mas a gente sempre quer superar a expectativa, né? Então, por isso, vim aqui na rádio para divulgar, para convidar, para o pessoal da nossa cidade e também das cidades vizinhas, né? Para que vão participar com a gente, né?
0: Eu estava observando que a premiação também é muito boa, né?
1: É uma premiação muito boa, premia bastante gente, então não é para valorizar aquele laçador excepcional, né? É diferente disso. Não é para ser aquela propaganda, nossa, o fulano lá ganhou não sei quantos mil. Não, é para valorizar um pouquinho cada um, para valorizar mesmo a tradição gaúcha, para que você venha, traga teu filho, traga teu irmão, traga teu pai, porque são laçadas baratas, né? E que você vai ter uma extensa premiação. Então é para valorizar mesmo, né? E o nosso parque está lá à disposição também. É um
0: parque lindo. Estrutura maravilhosa, né?
1: Maravilhoso, né? As margens da rodovia, tem arquibancada coberta, a arena é coberta. Então, para dar qualidade para quem vai também lá, né? Para ter essa qualidade, segurança, organização, limpeza, a gente sempre mantém. Então, é para se divertir, é para aproveitar o final de semana com os amigos, fazer aquela churrasco, tomar aquela cachaçinha. Exato. Então, é diversão para a família. E Jaborá sempre tem a tradição de receber bem nossos visitantes, né? Então, com certeza, vai ter todo mundo bem recebido. Eu digo que a gente, como administração, não pode devolver visita nos rodeios,
0: sim,
1: né?
0: Sim, exato.
1: Então a gente não promete isso, porque normalmente quem vai no rodeio, você vai no meu, eu vou no teu depois,
0: exato,
1: né?
0: Exato.
1: A gente devolve a visita. Né? Eu não posso prometer a devolução da visita, porque é o rodeio do município, mas sempre deu casa cheia, eles nem cobram isso da gente. Eles vão lá e agradecem por ter ido ainda.
0: Saem muito felizes,
1: saem,
0: né?
1: Felizes, porque né? São muito bem recebidos, né? E a gente faz questão de tratar eles com respeito, com educação, né? E com humildade, que isso aí eu acho que é... Uma base muito forte, né?
0: Prefeito, no campo das obras, o que o senhor destacaria de obras em andamento em Jaborá neste momento?
1: Nesse momento, então, temos aí 3 ruas sendo pavimentadas, né? Pavimentação asfáltica, né? Já está na finaleira lá. Temos mais uma para iniciar. Uma novidade aí que a gente comprou um ônibus aí para transporte dos universitários, né? Os alunos que vão para a faculdade. Custou aí em torno de 1,3 milhão. Totalmente com recursos próprios.
0: Uhum.
1: Tá? E também temos o andamento da creche municipal, que está forte também ali, está andando muito bem a obra, uma obra aproximadamente aí que vai custar no final aí uns 4 milhões, né? Porque tem toda a parte interna ainda de mobília, então, para fazer. E também uma creche também que a gente está fazendo aí, que também está andando a todo vapor. Então são 6 salas de aula, com laboratórios e também a creche. Então aí vão ser em torno de 6 milhões, mas uns 7 milhões investido agora aí de pouco tempo, né? Então essas são as principais. Também tem um loteamento social que a gente já está dando a ordem de serviço, né? Para iniciar as casas agora. Então ano que vem aí a gente vai estar com as casas aí para entregar para a nossa população.
0: Tudo pensando na qualidade de vida da comunidade jaboraense, né?
1: Com certeza, com certeza. Eu quero uma cidade feliz, né? Então a gente tem mais aí 2 anos e alguma coisinha de administração. Antes de passar o bastão, né? Que depois a gente não pode mais ser candidato, né? Que ela já é a segunda, né? Mas eu quero entregar uma cidade feliz. Uma cidade que tenha rodeio, que tenha show, que tenha... Agora a gente já está trabalhando aí no que a gente vai fazer no final de ano para nossas famílias aí, agora um show para as crianças, um show familiar também, né?
0: O senhor pode dar um spoiler então, já do que vem por aí em final do ano? Ou o senhor prefere?
1: Daqui uns dias eu venho aqui novamente para falar.
0: Será bem-vindo para contar essa novidade também, tá? Prefeito, te agradeço pela presença aqui, pela parceria com a Capinzal FM, estamos sempre à disposição.
1: Muito obrigado, eu que agradeço, o município está de portas abertas também.
0: Tá certo, obrigado prefeito Freitas de Jaborá. Reforço o convite, 4º Rodeio Cultural e Campeiro de Jaborá, 11, 12 e 13 de setembro, dentro da programação de aniversário do município. São 8 horas com mais 51 minutos.
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0: É isso, gente. São 8 horas com mais 57 minutos. O tempo passa, o tempo voa, né? Agradecer a todos que estão participando, interagindo conosco na manhã da Capinzal FM. Orientação importante: uma utilidade pública sumiu da propriedade do seu João Alves da Silva, em Linha Planalto, Alto Alegre. Uma vaca holandesa de cor preta com manchas brancas na cabeça. Caso alguém tenha alguma informação, por favor, repasse ao 999-7243-88. Eu repito, desapareceu da propriedade do senhor João Alves da Silva, em Linha Planalto, Alto Alegre, uma vaca holandesa de cor preta com manchas brancas na cabeça. Caso alguém tenha informação, por favor, repasse ao 99972-4388 ou mesmo aqui na recepção da 102.3 pelo 3555-1333. 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Nós fechamos essa primeira hora com Maiara e Maraíza.

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1: 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E um caminhão Volkswagen com placas de ouro carregado com frango saiu da pista e tombou nesta manhã por volta das 5 horas e 50 minutos no contorno viário de Capinzal, na região da comunidade de São Roque. O motorista foi atendido pelos bombeiros, não apresentava ferimentos e recusou encaminhamento para o hospital. O Tribunal do Júri de Capinzal julga hoje três homens acusados da morte de Vitor Antônio Vieira da Silva, ocorrido em Piratuba, em novembro de 2020. Segundo a acusação, a vítima foi atingida por disparos de arma de fogo após uma discussão. A defesa sustenta que houve uma confusão envolvendo várias pessoas armadas e afirma que não há provas suficientes contra os acusados, buscando a absolvição. Cruzeiro e Atlético Mineiro empataram em 1-1 ontem no Mineirão pelo jogo de ida das quartas de final da Copa do Brasil. A vaga será decidida terça-feira que vem, dia 1º, na Arena MRV. Quem vencer avança, novo empate leva a decisão para os pênaltis.
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10: Juntos e reunidos aqui na Manhã 102 para mais uma hora de muita alegria, de muito alto astral, de música, informação e tudo aquilo que te torna a sua manhã muito mais especial. 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Vem com a gente, 97. Começamos a hora 2 assim, ó, com Rick Renner, atração da Expo Vale 2003 em Capinzal.

0: Eu amo a Capinzão FM com Rick Renner, ela é demais, demais é a sua audiência, demais é a sua participação aqui na manhã da 102.3. Lembrando, hein? 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Faz assim, mande uma mensagem de áudio assim, ó, que nem o do seu Valdir. Preste atenção. 9:11. Agora sim.
1: Bom dia, senhora.
0: Ô, seu Valdir, bom dia.
1: Meio atrasado,
0: mas não, tá valendo, amigo.
1: Cadastro aí, Maria Alves, no Rancho na Capinzal. Uma ótima quarta-feira a todos. Paz e bem, que Deus abençoe a todos.
0: Paz e bem, obrigado, seu Valdir. Um abraço para todos aí do bairro Nossa Senhora dos Navegantes. 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
0: Valeu, Cate, muito obrigado. 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
0: Eu amo a Capinzal, são 9:22. 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
0: Bora, minha gente, 9:22, hora 2 da manhã, 102. Tem um pedido muito especial para você que nos acompanha em toda a região. O Everton postou agora há pouco nas redes sociais, tanto no Instagram quanto no Facebook, e também está nos grupos de WhatsApp da Capinzal, a mensagem da manhã 102. Se você gostou, por favor, curta, comente, compartilhe, deixe o seu recado, o seu bom dia. Eu sempre respondo, principalmente no período da tarde, eu consigo responder, tá? Uma palavra pode chegar exatamente quando alguém mais precisa. Então, pode tocar o coração cansado, renovar a fé, trazer esperança e transformar o dia de alguém. É a mensagem da manhã 102, que hoje está todo o tema paz. Paz interior. Vai lá no Instagram, vai lá no Facebook, vai nos grupos de WhatsApp da Capinzal, vai curtindo, compartilhando, deixando essa mensagem cada vez mais visível. 9:23, participação do ouvinte aqui na manhã 102.
18: Bom dia, Marlon. Bom tudo dia. Bem? Sou Carmen Trevisan de Abreu. Gostaria
0: Oi, Carmen.
18: De participar do sorteio da Lanchão. Um abraço.
0: Abraço para a senhora
19: Bom
0: também,
19: dia,
0: tá?
19: Marlon.
0: Bom dia.
19: Aqui é Orlandina,
0: Dona Orlandina, tudo bem? Graça em tanto.
19: Bom fim de quarta-feira para você.
0: Para a senhora também, para a sua família. Para a senhora e para toda a família. Bom dia, seu Ivaneiro. Oh, beleza.
20: Aí eu queria participar do ranchão do Prone aí, viu? Hoje
0: anotei.
20: O João Francisco, que é território da Viva Caranga aí, maluco.
0: Anotei.
20: Um abraço aí, tudo que é de bom pro senhor aí. Bom trabalho.
0: Pro senhor também, seu Ivanir, pra toda a família, pra todos aí do loteamento Parisoto, utilidade pública foi perdido no trajeto entre o posto de saúde e a Caixa Econômica, um documento de RG em nome de Denise da Silva. Atenção, gente, foi perdido então a carteira de identidade da Denise da Silva entre a unidade de saúde e a Caixa Econômica. Jurídica. Qualquer informação, repasse para a gente aqui no 1333 ou para a proprietária pelo 999-3341-54. Repito, perdido entre o posto de saúde e a Caixa Econômica Federal aqui na Rolindo Casa Grande, a carteira de identidade de Denise da Silva. Caso alguém tenha encontrado, deixe na recepção ou entre em contato pelo 999-3341-54. Bom dia. Deixa eu mandar um bom dia especial para a dona Neivete da Silva, um abraço também para a dona Hilda, a dona Neide, que estão aqui na Carmelo Zócoli acompanhando a Capinzão FM. Gratidão, família, pela audiência e mais esta manhã, dona Neivete, dona Hilda, quanto tempo, dona Hilda, saudade. Um abraço também para a dona Neide e toda a família que estão acompanhando a 102.3. No Rio Pardo, a dona Roseli César, que está curtindo a 102, a Dejanira Padilho, a Milton, lá no Recanto dos Pássaros, dona Guinésia Gotardo, abençoada quarta para a senhora também, tá? Seguimos, 9:25, tem Gustavo Lima e Raimundo Fagner. Lembra dessa música, ó? Faz muito tempo, mas ela é muito boa de você ouvir. Curte só.

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1: 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Ministro Alexandre de Moraes defende reforma ampla do sistema político brasileiro porque, segundo disse, modelo atual faliu.
2: O vice-presidente do Supremo Tribunal Federal, ministro Alexandre de Moraes, defendeu que o sistema político brasileiro precisa passar por uma ampla reforma. Ao afirmar categoricamente, sem reservas, que o atual modelo faliu, Moraes sustentou que o país precisa promover mudanças em todos os poderes, com prioridade para a política, porque, segundo ele, o fortalecimento das instituições é o principal caminho para preservar a democracia brasileira. Citou como referências para sua percepção de mudança episódios como a instabilidade da Carta Magna de 88, que precisa sempre ser reparada, os processos de impeachment sofridos pelos presidentes Collor de Mello e Dilma Rousseff e o recente episódio de ataques às sedes dos três poderes no 8 de janeiro.
3: A Constituição brasileira e a separação de poderes, ela foi fincada numa democracia de partidos. Se nós não tivermos partidos fortes, nós vamos ter sempre esse problema de governabilidade. Há necessidade de uma reforma política. Esse modelo eleitoral faliu, porque produz candidatos e eleitos que não têm vinculação nenhuma a partidos, que se preocupam muito mais em ficar fazendo live da Câmara do que discutir o projeto que está sendo aprovado, que enfraquecem

0: o Congresso.
1: No final de sua manifestação, feita durante palestra no Tribunal de Contas do Estado de São Paulo, Alexandre de Moraes reiterou que, apesar das crises, o regime democrático conseguiu se manter e continua uma democracia forte, com eleições marcadas pela liberdade do povo escolher o seu presidente preferido. No entanto, Moraes disse que a preservação desse cenário depende de instituições ainda mais sólidas e de reformas estruturais permanentes. Na ordem sucessória, Alexandre de Moraes será o próximo presidente do STF no biênio 2027-2028. De Brasília, Paulo Otarã.
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8: 9:37, 9:37. Quero agradecer aqui a participação de muita gente, muitos amigos participando conosco na nossa programação da Capinzal FM. Bom dia, Cristina. Obrigado pela sua audiência. Dona Maria de Lourdes Adambi, ao Jair Lopes, também a Maria de Cássia Stremer, a Dona Ana Edith, também a Dona Ivete Chale Cordeiro dos Santos, Dona Eva Geni, muito obrigado pela sua participação. A Marise Lasta, Lopes Duarte, também a Natalina Muraro, Dona Marira Similer, um grande abraço, obrigado aí pelo retorno sobre a mensagem, tá? Fico feliz por atendê-los à nossa programação da 102. A Márcia Panisson, a Dona Neuta Lázaro também, um abraço pro Leandro e para toda a família em Santa Bárbara. Agradecer a Jucimara da Luz, a Dona Jandira Cardoso, a Dona Ivete Borsoi Espironella, a Dona Iraci Araújo, um abraço, abraço também para Dona Idalina, que está acompanhando a gente, a Dona Idalina Perotto e também a Vânia. Bom dia, Vânia, todos que nos acompanham em toda a região. Somos gratos pelo carinho e pela preferência. Solta o som aí, DJ. 9:38 agora.
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0: Eu amo a Capinzão FM, são 9h41, trio Parada Dura com Marília Mendonça, aceita que dói menos. Muito obrigado pela sua preferência.
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0: Quarta-feira com tempo bom em todo o meio-oeste de Santa Catarina, aqui no centro de Capinzal e Ouro, céu azul, um pouco de nebulosidade, a temperatura está na casa dos 20 graus. 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Vamos lá, gente, são 9h42. 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
0: 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Faltando 15 para as 9. Desculpa, para as 10, hein?
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0: Tamo junto, gente. 9:53, 9:53. E assim nós vamos encaminhando a nossa finaleira desta segunda hora. Muito obrigado a todos pelo carinho e pela preferência. Nós temos 4 participações de ouvintes, entre mais de 100 que nós recebemos nesta manhã e não conseguimos atendê-los. Mas todos estão participando do sorteio da nossa programação 102.3. Vamos lá?
13: Olá, bom dia.
0: O seu Ivo.
13: Bom dia, equipe. Como é que tá o senhor? Rádio Capinzal.
0: Uhum.
13: Tudo certo?
0: Graças a Deus, muito bem com vocês.
13: Escreva nós aí no Ranchão do Proner.
0: Mas anotado aqui, tá?
13: Ivo da Costa e Jandira da Costa.
0: Isso.
13: Um abraço.
0: Abraço.
13: Fique com Deus e
0: vocês
13: se cuide.
0: Também, tá? Vocês aí de Catanduva.
14: Bom dia, Marcos, bom
0: dia. Bem? Oi, dona Terezinha.
14: Do Ranchão.
0: Uhum.
14: Um bom dia pra você e um abraço.
0: Um abraço pra senhora e pra toda a família também,
14: bom
0: tá?
14: Bom dia. É a Neuza.
0: Oi, dona Neuza.
14: Do bairro Navegantes.
0: Como está, Neuza, dona
14: Keller. Eu queria participar do Ranchão.
0: Anotei, tá?
14: Agradeço se for atendido.
0: Nós que agradecemos, dona Neuza. Muito
15: bom
0: obrigado.
15: Dia,
0: participe
15: Marcos,
0: sempre,
15: tudo
0: né?
15: Bem,
0: bom dia.
15: Parabéns, linda mensagem.
0: Gostou?
15: Me cadastre no Ranchão do Proner, uhum. Cristina de Calcaço.
0: Dona Cristina.
15: Santos, e meu esposo Francisco Gonçalves dos Santos.
0: Anotei aqui.
15: E roda uma música bem bonita da programação.
0: Uhum.
15: E tenha um bom dia.
0: A senhora
15: e Deus
0: também.
15: Abençoe a todos da Rádio Capim.
0: Amém, a todos nós. Muito obrigado, hein? Quero aqui mandar um abraço bem especial para o Eudes Ferrari, para a dona Catarina, para o Sávio, que estão conosco na manhã da 102. Dona Gema Masson, obrigado pela sua participação. A Marilza Xavier da Silva, agradecer a dona Nilva também, que está acompanhando a gente. Abraço, dona Nilva. Obrigado pela audiência demais esta manhã da 102.3. 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A última da hora com João Neto, Frederico, Panda e Mariana Fagundes. toca aquela. Já já tem experiência de Deus com o Padre Reginaldo. Bom dia.

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1: 9h58, bem-vindos ao nosso momento de fé com o padre Reginaldo Manzotti, o Experiência de Deus, até às 11. Você com certeza vai viver um momento diferente na sua vida. 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A sua participação é muito importante. 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Novena de Santa Mônica e Santo Agostinho. Novena de Santa Mônica e Santo Agostinho pela conversão. Você participa pelo 3555-1333, pelo 988-156-435, até às 10h30, preferencialmente. 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Já estamos com a conexão do padre Reginaldo Manzotti, direto de Curitiba, com a Rádio Evangelizar. Reforço, novena de Santa Mônica, novena de Santo Agostinho, 3555-1333, 988-156-435. 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
2: Louvado seja nosso Senhor Jesus Cristo, para sempre seja louvado. É quarta-feira, Mariana, Nossa Senhora, Maria, minha mãe Maria, quero te falar de amor. Nossa Senhora do Carmo, madrinha da obra Evangelizar é Preciso, rogai por nós. Nossa Senhora do Carmo, mãe do Santo Escapulário, intercedei por nós. É, Maria, minha mãe Maria, nós estamos em plena novena de Santa Mônica, Santo Agostinho, sexto dia, insistindo, pedindo, clamando a nossa própria conversão e a conversão de alguém por quem estamos fazendo esta novena. E eu quero saudar, neste doce encontro com Maria, a todos que estão nos acompanhando. Você que me acompanha pela Rádio Evangelizar, de onde tudo começa, as rádios irmãs, cujos nomes cito neste momento: Rádio Capinzal FM. Saúdo a você a partir da TV Evangelizar, sinal digital em todo o país, em várias cidades, canal aberto, pelo YouTube, Padre Manzotti Oficial. Se inscreva, vai lá, Entra no YouTube e se inscreva tão fácil. Você não tem nem noção. É só entrar, apertar um botão, inscrever-se no YouTube Padre Manzotti. Faça isso. Saúdo também por todos que acompanham pelo aplicativo da Associação Evangelizar é Preciso e todas as plataformas digitais. Mês de agosto, mês vocacional, comunidades vocacionais, encontro, testemunho e missão. Vamos juntos? Embalados por Nossa Senhora, em nome do Pai, do Filho e do Espírito Santo. Amém. Naquele tempo disse Jesus: ai de vós, mestres da lei e fariseus hipócritas, vós sois como sepulcros caiados, por fora parecem belos, mas por dentro estão cheios de ossos de mortos e de toda a podridão. Sepulcros caiados. Às vezes a gente escuta, mas não entende do que estamos falando. Na verdade, está falando de uma sepultura onde é passado cal. Para os judeus, eles não fazem. Inclusive, visitei vários cemitérios na Terra Santa. Eles não colocam mármore, não colocam azulejo, eles não colocam outra coisa, nem cor. É apenas passado um cal. Por isso são todos brancos. Então Jesus diz: por fora, passado cal. Mas por dentro, o que é que tem dentro de uma sepultura? Ossos de mortos e toda a podridão. E Jesus diz isso para dizer: mestres da lei. Mas não é só eles. É a mim, a você também. Por fora, pareceis justos diante dos outros. Mas por dentro, estão cheios de hipocrisia e injustiças. Jesus continua: ai de vós, mestres da lei e fariseus hipócritas. Vós construís sepulcros para os profetas e enfeitais os túmulos dos justos. E dizeis: se tivéssemos vivido no tempo dos nossos pais, não teríamos sido cúmplice da morte dos profetas. Com isso confessais que sois filhos daqueles que mataram os profetas. Completai, pois, a medida de vossos pais. Senhor, por intercessão de Nossa Senhora, nós te pedimos a graça de não sermos sepulcros caiados, por fora ajeitados, arrumados, mas por dentro a podridão. E Jesus dá nome a esta podridão. Ele fala de duas coisas: hipocrisia e injustiça. A hipocrisia, que é o princípio do fingimento. Livra-nos, Senhor, da hipocrisia. Livra-nos, Senhor, da hipocrisia, do fingimento. Mas livra-nos, Senhor, de que sejamos ou possamos causar qualquer injustiça. Qualquer injustiça. Que, pelo contrário, sejamos fazedores e provocadores da justiça. Nossa Senhora, faça-me caminhar por teus caminhos. Caminho da santidade, o caminho da obediência, da retidão, exatamente livrando-nos da hipocrisia. Nossa Senhora, de tantos títulos, de tantos nomes, pegue agora as nossas intenções. E eu convido você, com confiança, entregar: mãe, Faz até o gesto, mãe. Eu te entrego essa minha dor. Eu te entrego este meu problema. Eu te entrego esta provação que estou passando. E ajude-me, mãe. Ajude-me, mãe. Eu recorro a vós, mãe. Me ajude. Olha para o teu filho, olha para a tua filha. As nossas orações são tão imperfeitas, mãe. Então acolha os nossos pedidos. Como uma mãe que sempre defende seus filhos. Mãe terna. Mãe piedosa. Mãe amorosa. Ronde, passe por todos os lugares que estão com o rádio ligado, que estão com a internet, estão acompanhando os televisores. Entre nas casas, mãe, nos lugares mais sombrios, onde a dor se faz tão presente. Sinais de morte, podridão. Mãe, vá nesses lugares e leve a luz do teu filho Jesus. Nada me importa, mãe, vou caminhar. Com tua ajuda, eu vou conseguir. Nossa Senhora, rogai por nós. Nós só começamos o programa. Eu vou para o intervalo e eu volto. E olha, tem tanta coisa. E acredite, não é por acaso que você está aí. Deus te reserva uma grande graça. Voltamos já. 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
2: Dos pais, tá bom.
3: É, do meu marido também, eu não queria a saúde dele.
2: Tá bom.
3: E padre, eu queria dar um testemunho.
2: Por favor.
3: É, sobre o meu relacionamento com meu marido.
2: Diga lá, filha.
3: Eu vou dar uma resumida.
2: Mas tem de falar um pouquinho mais alto, tá bom?
3: Tá. Padre, eu conheci o meu marido com 15 para 16 anos.
2: Tá.
3: Mas nessa fase eu já andava por caminhos errados.
2: Certo.
3: A gente começou a namorar. Depois de um certo tempo, ele começou a construir a nossa casa. E ele sempre foi um homem de caráter, trabalhador, de cabeça, sabe?
2: Tá.
3: Ele construiu a nossa casa sozinho, chegava do serviço e ia construir a nossa casa, mas eu não via esses esforços dele.
2: É.
3: Eu só fazia coisa errada, eu traía ele, padre.
2: Você não tem medo de estar falando isso no rádio, filha?
3: Eu tenho um pouco, padre, mas...
2: E se ele escutar?
3: Não, mas nessa parte eu acho que ele não... Não vai se importar, não, porque...
2: Ele sabe?
3: Sim, ele sabe.
2: Ah, tá. Tá bom, vai lá.
3: Então, padre, eu traía ele, eu vendia o meu corpo, padre. A palavra certa, eu me prostituía.
2: Certo.
3: Durante os 7 anos que a gente ficou junto. Até que a gente casou, fomos morar juntos. E com 5 meses morando juntos... meu marido descobriu. Ele descobriu essa traição e dessa traição ele descobriu todas as outras.
2: Entendi. Fala, filho.
3: Aí ele me perguntou se era verdade, eu confessei tudo pra ele. E nisso foi um baque, né? Com toda certeza. A gente ficou 1 ano e 2 meses sem se falar. Aí depois a gente voltou a se falar e a ficar, mas sem compromisso.
2: Tá.
3: E eu queria muito, padre, meu casamento de volta. Aí até que, vez de eu buscar pelos caminhos de Deus, eu comecei a buscar através por feitiçaria.
2: Misericórdia, vai lá.
3: Até que uma vez, Deus permitiu que ele pegasse meu celular e viu as mensagens lá, eu conversando, né? Aí ele pegou e falou pra mim que ele não confiava naquilo ali. E que ele confiava em Deus, que nenhuma feitiçaria ia pegar nele.
2: Certo.
3: Padre, ali foi um choque de realidade que eu tive, sabe? O mal que eu tinha feito e que eu tava fazendo, né?
2: Sim.
3: Ali foi a primeira vez, padre, que eu orei pra Deus. Falei e pedi novamente uma nova chance pro meu casamento.
2: Certo.
3: Se fosse a vontade de Deus, o meu relacionamento com meu esposo, que Deus me mostrasse o caminho certo.
2: Perfeito.
3: e que eu entregaria a minha vida para Deus.
2: Amém.
3: Pedi perdão para ele, pro meu esposo, primeiramente.
2: Claro.
3: E fui na casa dos pais dele, pedi perdão também para a família dele.
2: Certo.
3: E falei que eu mudaria, não só por fora, mas sim por dentro.
2: É o evangelho de hoje, evangelho de hoje. E aí?
3: Então, padre, foi onde eu busquei a Deus primeiramente, comecei a mudar.
2: Louvado seja Deus.
3: Comecei a fazer propósito com Deus, jejum.
2: Certo.
3: Até que eu tenho até 2 cadernos aqui de orações, de propósito e de jejum.
2: Deus seja louvado.
3: E, padre, para a honra e glória de Deus, eu e meu esposo, a gente começou a se aproximar.
2: Certo.
3: Mas eu via no olhar dele ainda que estava frio e de desprezo, né?
2: Não por
3: mas
2: menos,
3: não...
2: né?
3: Sim. E eu não desisti, padre. Continuei lutando, buscando, fazendo propósito. Até que no ano de 2024, eu fiz um propósito de 4 meses para que Deus e Nosso Senhor Jesus viesse tocar no coração do meu marido, né?
2: Uhum.
3: Que tirasse o coração de pedra dele e transformasse em coração de carne.
2: Uhum.
3: Padre, antes de completar os 4 meses, eu comecei a ver a mudança no
2: certo.
3: Meu esposo. O olhar dele começou a ter mais brilho, sabe, comigo. A gente começou a brincar. Ter um relacionamento mais saudável.
2: Louvado seja Deus. E?
3: Depois de 3 anos, padre, lutando, passando por provações, porque a gente passa, né?
2: Claro.
3: Quando a gente começa a se apegar com Deus. Por provações, perseverança eu mantive. Quando é da vontade do Senhor,
2: sim.
3: Pode passar anos, padre. Que Deus age.
2: E como vocês estão hoje?
3: Hoje a gente está bem, padre. Hoje a gente, como fala? Nos reconciliamos.
2: Certo.
3: Eu vou voltar já a morar com ele novamente. Eu, graças a Deus, não me prostituo mais, não vendo mais o meu corpo, não mexo mais com feitiçaria.
2: Certo.
3: Continuo seguindo a igreja. Eu sirvo na igreja.
2: Filha.
3: Sou uma das dizimistas.
2: Filha, louvado seja Deus. Então, eu digo para você, diga comigo, obrigado, Senhor.
3: Obrigada, Senhor.
2: Pela minha vida transformada.
3: Pela minha vida transformada.
2: E eu digo a mesma frase que Nosso Senhor disse àquela mulher que estava na praça pública para ser apedrejada. Se ninguém te condenou, também não, eu. Mas vá. E não peques mais. Agora, filha, se você quiser realmente fazer um processo, você tem que procurar um padre, fazer uma boa confissão.
3: Eu fiz, padre.
2: E procurar e pensar no casamento sacramental com teu marido.
3: Sim.
2: Não dá para ir morar junto.
3: Uhum.
2: Se quer realmente fazer o caminho certo, é confessar, casar na igreja. Para poder, poder comungar. Você escutou?
3: Sim.
2: Vai seguir esse caminho?
3: Vou, padre. Eu procurei o padre, me confessei com ele. Aí, sempre eu tô conversando com o padre, né? E o padre falou, não, minha filha, no momento e na hora certa, Deus vai tocar no coração do seu esposo de ter, né, o sacramento, né?
2: Do seu companheiro atual.
3: Isso.
2: Porque esposa é depois do matrimônio. Mas filha, você já fez o mais difícil. Agora, alô?
3: Oi.
2: O mais difícil foi feito. Agora tá no trilho. Agora sim. Faça certo. Você entendeu?
3: Uhum.
2: Que Deus te abençoe nesta vida transformada, filha.
3: Amém, padre.
2: Que Deus abençoe. Mas faça os passos. De casar e na igreja, de voltar a comungar, de realmente se afastar de tudo o que lembra a mulher velha que você foi.
3: Sim.
2: Deus abençoe neste propósito. Gente, eu fiquei arrepiado escutando a história. E é uma história de vida. Que Deus lhe conserve neste propósito de santidade. Amém. Vidas transformadas em Deus. E eu vou para o intervalo e volto com a leitura orante. E você comentou a leitura de ontem, que nós inclusive foi tão forte que colocamos no Instagram. Eu volto com a leitura orante, volte comigo.
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0: Onde você sentiu a consolação de Deus? Também quero lembrar a todos que onde tivemos a catequese. A catequese, tudo a ver, tanto com o evangelho de ontem quanto de hoje. A necessidade de purificar a fé. Hoje a filha de Deus falava de feitiçaria. Eu expliquei. Tem coisas que contrapõem a fé católica. Feitiçaria, ocultismo. Isso está tudo na catequese de ontem. Então, escute a catequese de ontem. Você está lavando louça, você está dirigindo, você está fazendo seus afazeres, faça como um podcast, deixa o padre falar. Você não precisa ver. A vantagem dessa catequese é simplesmente você ouvir. É um aprofundamento da fé. Escute o que as pessoas têm dito sobre a leitura orante e nós vamos continuar. Vai lá, sacristão.
1: Sou Roseli.
0: Olá.
1: Martins. Moro no sítio Santaria, Ipiranga, Paraná. Escuto o senhor pela televisão evangelizar. Eu digo escuto porque sou deficiente visual.
0: Opa.
1: Padre, a leitura orante vem para dar um chacoalhão em nós. E
0: que
1: com
0: bom.
1: O senhor a gente aprende a entender melhor a leitura. Eu me encaixava na leitura orante dos talentos. Pois pelo meu problema de saúde, hoje eu não consigo mais ir servir as pessoas. Eu servia a Deus e a igreja. Era catequista e fazia parte da leitura das celebrações no domingo. Então eu tinha uma tristeza no meu coração, pois não podia mais ir até as pessoas para ajudar.
0: Entendo,
1: então quando
0: filho.
1: O senhor fez a leitura orante dos talentos, eu me vi com outros vários talentos.
0: Olha,
1: então
0: aí.
1: Eu coloquei
0: que
1: em
0: bom.
1: Prática. E então hoje eu não sinto mais essa tristeza no
0: que
1: meu
0: bom.
1: Coração.
0: Filha.
1: Rezo o terço todos os dias com
0: Opa.
1: O Senhor, o terço das Santas Chagas.
0: Amém.
1: E o terço mariano. A primeira dezena
0: tarde.
1: É sempre para o Senhor.
0: Obrigado.
1: Um abraço, Padre Reginaldo, com muito carinho e amor. Roseli Martins.
0: Obrigado, Roseli Martins. Que maravilha que eu pude ajudar você a ressignificar a sua vida. Você viu que a Roseli falava, ela perdeu a visão, ela não podia fazer o que ela fazia de bens aos outros e ela ficava triste. Mas falando dos talentos, ela compreendeu que mesmo ela não podendo visitar os outros, ela tinha um grande ministério da intercessão. É, e obrigado por rezar por mim, reza comigo e uma dezena do Terço Mariano por mim. Louvado seja Deus. E eu convido todos, gente. 3 horas da tarde e na madrugada nós temos o Terço das Santas Chagas. E 6 horas da tarde nós temos o Terço Mariano. Meu grande abraço, Roseli. Muito edificante, viu? Olha, edificante demais. Ultimamente os programas estão sendo maravilhosos. E a Roseli deu um testemunho ali de Ipiranga, Paraná. Pertence à diocese de Ponta Grossa, Dom Bruno Eliseu Versari. Bíblia aberta, cartilha de oração.

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1: Vamos lá. Segundo Coríntios, capítulo 7, versículo 5. Mesmo depois de termos chegado à província da Macedônia, não descansamos nada. Em todos os lugares, continua Paulo falando, tivemos problemas. Escute lá. Lutas com os de fora e medo do nosso coração. Gente, Paulo não nega o que ele vive. Você sabe que Paulo, um dos maiores apóstolos de todos os tempos, ele chega a dizer isso. Escute isso. Em todos os lugares tivemos problemas. Lutas com os de fora. Então é como se ele dissesse: lutas que eu enfrentei fora de mim. E segundo, e medo no nosso coração.

admite. E não é isso. Nós não vivemos assim. Temos verdadeiros leões a derrotar todo dia. Cada dia tem um dragão, um leão para derrotar. Mas dentro de nós também temos os nossos medos. Eu vou escrever aqui, ó, medos. E Paulo nos ensina a não fugir dos nossos medos. Quais são os seus medos? Quais são os meus? Então, padre, onde o senhor está lendo isso? Ah, agora acordou, né, filho? Capítulo 7, versículo 5 seguintes. Em todos os lugares houve problemas, lutas com os de fora e medo no nosso coração. Versículo 6, agora vem a melhor parte ainda. Porém Deus, que anima os desanimados, nos animou com a chegada de Tito. Deus que anima os desanimados. De novo, olha que palavra fortíssima. Vou colocar até um asterisco aqui do lado. Vou até grifar. Deus que anima os desanimados. Você está vivendo uma luta fora de você? Uma luta na família, uma luta no emprego, uma luta, sei lá. Você está travando uma luta externa. Mas não esqueça da interna, o medo. Mas não esqueça mais ainda dessa palavra de Paulo. Deus que anima os desanimados. Deus te anima. Deus é teu ânimo. Deus é tua força. Toca o sino, sacristão. Toca a corneta, sacristão. Toca. Versículo 7. E não foi somente a chegada dele, está falando de Tito, que nos animou, mas também a informação dada por ele de que vocês o animaram. Ele contou que vocês estão com saudade de mim. Que vocês estão com saudade de mim e disse que estão muito tristes e estão prontos para me defender. Por isso, estou agora mais feliz ainda. Não sei se você lembra, eu comentei não faz muito, lá na primeira carta aos Coríntios, que essa comunidade de Corinto fez Paulo sofrer muito. Machucou muito Paulo, criou muita divisão. Lembra, eu sou de Paulo, eu sou de Apolo, eu sou de Pedro. Lembra, eles criticaram Paulo muito. E ele escreve a primeira carta carregando a tinta. Esta segunda carta, se percebe que é um outro Paulo. A primeira, ele era tenaz, corrigia, brigava, escrevia como a gente escreve quando você manda um texto em caixa alta, é gritar, né? Você sabe disso. Quem escreve com caixa alta é que você está gritando, mesmo no WhatsApp. Paulo fez isso. Agora é outro Paulo. Mas nós vamos continuar com a leitura orante. Eu quero mais um pouquinho. Voltamos já.

0: 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Qual é a sua intenção para a novena de Santa Mônica e Santo Agostinho? 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Agora 10h39, as primeiras intenções para a novena de Santa Mônica e Santo Agostinho. A Mãe Santina pede oração para os filhos Daiane e Jean Paulo Zenaro, que Deus abençoe sempre. Também uma pessoa devota pede a Santa Rita e a São José por uma graça que tanto necessita. Salete da Silva, para si, para sua família, entrega a Deus e a Nossa Senhora os filhos, netos, netas, noras, amigos e toda a família. Ivanilde Maria Balbinotti pede para si, para o esposo Lucindo, para os filhos, noras, netos, para toda a família, pedindo saúde e proteção. Adilei Schiller, para toda a família, para que Deus abençoe com muita saúde, paz, prosperidade, gratidão por todas as graças alcançadas. O padre está de volta, hora de novena. Não, daqui a pouquinho. 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
1: E ele diz: não me arrependo de ter escrito aquela carta. Que aquela carta? 1 Coríntios. Embora vocês tenham ficado tristes por causa dela, quando soube que a carta os deixou tristes por algum tempo, eu poderia ter ficado arrependido. Mas agora estou alegre. Não porque vocês ficaram tristes, mas porque aquela tristeza fez com que vocês se arrependessem. Esse foi o objetivo sempre de Paulo. E ele foi firme, viu? Paulo corrigiu veementemente. E se a tristeza trouxe arrependimento, valeu a pena. Você compreende isso? Um pai corrige o filho não por sadismo. Corrija o filho porque quer o filho feliz. Deus não faz assim conosco? Nos corrige porque nos ama? Eu vou parar por aqui, mas eu fico, volto um pouquinho antes. Vamos lá? Vamos ver se ficou isso da leitura orante. Primeiro, existem lutas que estão fora de nós. Existem lutas que estão dentro. E Paulo cita o medo. Mas a última afirmação para ficar no teu coração e no teu ouvido: Deus que anima os desanimados. Deus é aquele que anima os desanimados. Esta foi a leitura orante de hoje. Meu Deus, um dia melhor que o outro. Toca a corneta, sacristão. 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Você escutou, gente, nesses últimos dias, agora, você escutou aquela filha de Deus de Mato Grosso do Sul que se prostituía e ela fez o caminho de volta? 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Bianca, que a paz de Jesus esteja com você, Bianca.
2: Bom dia, padre, a sua bênção.
1: Deus abençoe. Você fala de onde?
2: Eu falo de Mirassol, São Paulo.
1: Mirassol, São Paulo. Como é que você me acompanha ali em Mirassol?
2: Eu acompanho pelo YouTube, padre.
1: Tá certo, querida. Diga lá.
2: Padre, eu gostaria de dar dois testemunhos bem rapidinho.
1: Por favor, palavra é sua.
2: O primeiro é, eu trabalho no SEASA em Rio Preto aqui, mas além de trabalhar, eu também participo de competição montada a cavalo de 3 tambores no rodeio.
1: Ah, e, muito bem.
2: E em junho, eu estava participando do rodeio aqui em Badibacite, que é uma cidade perto, e acabei caindo do cavalo.
1: Misericórdia.
2: E fui direto para o hospital, porque eu não conseguia pisar o pé no chão.
1: Sim.
2: Chegando no primeiro hospital, na Unimed aqui de Rio Preto, a médica pediu um raio-x e descobriu que eu tinha quebrado o tornozelo.
1: Sim.
2: Aí ela falou que precisava de cirurgia urgente, que não tinha outra solução a não ser cirurgia.
1: Sim.
2: Só que ela falou que era melhor eu ir sozinha para o HB, com meu marido me levar para o HB, que é outro hospital aqui de Rio Preto, se não ia demorar a internação.
1: Entendi.
2: Aí, enquanto isso, nesse intervalo, assim que eu saí da sala, eu liguei para minha mãe e pedi para minha mãe, para ela rezar para mim e pedir a intercessão de Nossa Senhora Aparecida e Jesus da Santa Chaga.
1: Certo.
2: E aí ela começou a orar, eu também comecei a orar e pedi intercessão. Quando chegou no outro hospital, fizeram outro raio-x. E disseram que eu não precisaria de cirurgia.
1: Meu Deus.
2: Que era só eu usar o gesso por 3 dias e depois usar a bota.
1: Certo.
2: E graças a Deus e a intercessão de Nossa Senhora Aparecida, Jesus da Santa Chagas, hoje eu já estou pisando o pé no chão. Amém. Já voltei a trabalhar. E graça recebida, graça alcançada, graça testemunhada.
1: Toca o sino, diga.
2: Toca o sino, sacristão.
1: Amém. Esse foi o primeiro testemunho, filha.
2: Esse.
1: E o segundo?
2: O segundo testemunho é que a minha mãe me apresentou o Senhor, né? É. E experiência de Deus, eu escuto todo dia.
1: Que bom.
2: E o meu marido era evangélico, a gente é casado no civil há 11 anos.
1: É.
2: Só que eu nunca falei pra ele se convertendo em nada, sempre deixei ele descobrir por ele, né?
1: Sim.
2: E aí, de tanto eu escutar o Senhor, ele começou a ouvir também.
1: Verdade.
2: E aí ele monta em boi e um dia antes dele ir pro rodeio, escutando o Senhor, tava na novena de São José, ele pediu para São José fazer uma revelação para ele. Se ele conseguisse bem no rodeio, se ele parasse no boi, ele teria a certeza de que era aquele caminho que ele ia seguir. E São José rogou, São José providenciou.
1: Meu Deus!
2: E ele parou no boi e ele se converteu, né? Se batizou.
1: Meu
2: e agora, Jesus. Dia 19 de setembro, a gente vai casar.
1: Ô, filha! Eu tô muito feliz, Bianca! Sacristão, você vai fazer coar esse testemunho, né? Que vida transformada, mulher de Deus.
2: Sim, e ele é associado e me cadastrou na associação. Hoje
1: Amém.
2: Ele é associado.
1: Como é que é o nome dele?
2: Bruno.
1: Dê um abraço ao Bruno e que Deus abençoe você e abençoe
2: Amém.
1: O Bruno. Proteja você que faz hipismo, né?
2: É três tambores.
1: Três tambores, tá. Três tambores Isso. E ele que monta no boi, que Deus proteja, né? E a São José rogou, São José providenciou, Bianca.
2: Providenciou.
1: Deus seja louvado.
2: Padre,
1: fala.
2: Só mais uma observação. A minha filha, a gente tem uma filha de 7 anos, ela só dorme cantando Mãezinha do Céu e ela pediu pra te mandar um abraço.
1: Como é que é o nome dela?
2: Helena.
1: Dê um abraço a Helena por mim também, Bianca. Deus abençoe você, Helena. Deus abençoe, Bianca. Gente, que testemunho diferente, né? De tudo que a gente escutou. Por isso que eu falo, gente, evangelizar realmente vale a pena e é preciso. Meu abraço, Bianca de Mirassol, São Paulo, acompanha pelo YouTube. Bispo Dom Antônio Emídio Vilar, da Diocese de São José do Rio Preto. Bom, você escutou que o marido dela, o Bruno, era evangélico, ficou católico, se associou e associou a Bianca. Que tal você, que há tanto tempo me acompanha, se tornar um associado da obra Evangelizar é Preciso? Ah, não vou não, pá. Ah, tá vendo? O inimigo tira isso do seu coração. Faça o exemplo da Bianca, faça como o Bruno. 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Eu volto já, volte comigo.
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0: Faltando 10 minutos para as 11 da manhã, vamos às intenções complementares da novena de hoje. Mãe de muita fé pede a Deus e a Nossa Senhora Aparecida que livre, proteja os seus filhos de todo tipo de mal, visível e invisível, dando discernimento e sabedoria. Uma pessoa de fé agradecendo por graças e pedindo a São Roque pela cura da perna do seu pai. Uma filha de Deus, a Jesus das Santas Chagas e a Nossa Senhora do Carmo que alivia as dores da sua mãe. Uma mãe agradece por graças e pede ao Divino Espírito Santo e a Santa Mônica que ilumine as suas filhas com sabedoria e discernimento. A avó pede a São Roque a cura da alergia do seu neto. Nas intenções também uma pessoa de fé pedindo a Santa Rita e a São José por uma graça.
4: Ainda Dirley Schiller pedindo oração para a sua família, para que Deus abençoe com saúde, paz e prosperidade. Filha de Deus, agradece por tudo de bom que Deus tem feito na sua vida e pede saúde e proteção para si e para a sua família. Rosângela, para os filhos Mateus, Karina e Luiz Otávio, para a neta Antonella, pedindo saúde e proteção divina. Marlene dos Reis, para sua irmã Vanice, para o namorado Jason, para que... intenções da novena, o filho Antônio, a nora Ivonete e Borges, para Maria Alves e Souza, em memória por um mês de falecimento, para que Deus conceda o descanso eterno. Mamãe pede a Frei Crespim, a Santa Mônica, a Santo Agostinho, que abençoe e proteja a sua família, livrando de todos os males, da inveja, dos perigos, pedindo por saúde e muita proteção. Uma filha de Deus pedindo a intercessão de Nossa Senhora Aparecida e de Nossa Senhora Desatadora dos Nós na sua vida financeira. Uma filha de Deus agradece por todas as graças e bênçãos alcançadas. Também nas intenções, Dionis, para o pai Laudim João Forlim, em memória, que no dia de hoje estaria completando 96 anos, para que Deus lhe conceda o descanso eterno. Hilda Ferreira, para si, para a sua família, para os amigos, por saúde, pede a Nossa Senhora do Carmo a intercessão e que proteja também João Ossite, que vai passar por um exame amanhã, para que Deus abençoe sempre. Uma filha de Deus pedindo ao Divino Espírito Santo que ilumine o caminho, a mente das suas filhas, dando discernimento e sabedoria. Uma filha de Deus pede ao Sagrado Coração de Jesus que atenda às suas súplicas, às suas necessidades e proteja a sua família dos males e perigos. Terezinha, pela recuperação de Júlio Tides, José de Melo, para afilhado Christopher, também para o neto Matias, para que Deus sempre abençoe. Maria Gersi, para si, para seus filhos, nora, genros, netos e bisnetos, pedindo pela saúde de todos. Intenções também, a Eliane Clovis pede oração para si, para o esposo Madison, para toda a família, que Nossa Senhora abençoe e dê muitas conquistas e saúde, que livre de todo tipo de mal. Uma pessoa de fé pedindo a Frei Crespim que interceda por si, para que dê tudo certo no seu tratamento de quimioterapia. Rosilei Lopes Barreta, oração para si, para o seu filho Renan, para a neta Pietra, o esposo Leucir, por graças alcançadas, e pede a proteção divina. O padre está de volta, a novena está chegando, evangelizar é preciso.
1: Está no YouTube. Eu ainda estou sob o efeito daquela partilha, da mulher que vendia o corpo, pois ela admitiu se prostituir, uma vida restaurada. E agora a partilha da Bianca. Indique o Experiência de Deus, indique. Hoje é aniversário da Rádio Campo Grande, perdão, cidade de Campo Grande, Mato Grosso do Sul, que está completando 127 anos, e lá temos a TV Evangelizar, canal 50.1. Aniversário da Rádio Iracema de Ipu, AM Ipu, Ceará, Nativa Mix FM Goioxim, Paraná. E aniversário do meu sobrinho, Carlos Venâncio Manzotti, que Deus o abençoe. Ele, que é um homem muito sério nas coisas de Deus, muito reto com a família, que Deus o abençoe e o faça sempre esta pessoa tão devotada a Deus. 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Já se organizou para setembro a festa das Santas Chagas. Eu vou estar todos os dias, do dia 21 a 27 de setembro. Gente, venha para Curitiba, vamos juntos celebrar. Vale a pena. Missas, terços, adorações, show de evangelização, procissões, via sacra, testemunhos que evangelizam. Eu sou apaixonado pela semana da festa das Santas Chagas. Tá aí, gente. E eu quero ler esse testemunho hoje. Sua bênção, Padre Reginaldo, de algum lugar do Brasil. Através desse testemunho, eu não posso, acho que eu não posso mostrar foto, porque não posso sim. Vim através desses testemunhos expressar meu agradecimento ao senhor, Padre Reginaldo. Contar que através da novena de Jesus das Santas Chagas, já fui abençoado com 4 milagres. Primeiro, meu esposo José tem doença do mal de Chagas. Chegou a pesar 35 quilos, pois a doença atingiu o esôfago, diminuiu a passagem da comida. Mas graças a Jesus das Santas Chagas, está se recuperando bem. O segundo testemunho, graças a Jesus das Santas Chagas, a cirurgia para a retirada da catarata saiu rápido. Terceiro testemunho, Jesus das Santas Chagas cuidou da minha neta Isabelle durante um parto complicado, onde havia um nó no cordão umbilical, mas graças a Jesus veio ao mundo com muita saúde. Quarto testemunho, Jesus das Santas Chagas cuidou e guardou meu neto Kaique em um acidente grave, livrou-o da morte. Hoje, encontra-se recuperado muito bem. Eu agradeço a Jesus das Santas Chagas por todos os milagres recebidos. Ela assinou, Ana Maria Melo, de algum lugar do Brasil. Ana, que me permita dizer, se contou 4 graças. Ah, ela é mensageira da capelinha, vi agora. Eu ia falar, já que você recebeu 4 graças, torne-se mensageira da capelinha de Jesus das Santas Chagas. Mas ela já é, então pega mais uma, filho. Vai lá, torne-se mensageiro. Bora lá, povo de Deus. E vamos para a novena de Santa Mônica, Santo Agostinho, sexto dia. E eu vou fazer do Jornal do Evangelizador. Por quê? O jornal, gente, por favor, não é para acender fogo, não. E nem é para colocar, como é que disse a mulher outro dia, embaixo, pro gatinho e o cachorrinho fazer pipi. Eu escutei no rádio. Vocês que falaram. Nunca tinha pensado isso. Eu jamais faria, não faço isso com folheto de missa, vou fazer com uma estampa que tem santo. Vamos lá. Santa Mônica, Santo Agostinho, levai a verdadeira conversão. Santa Mônica, Santo Agostinho, levai-me a verdadeira conversão. Santa Mônica, Santo Agostinho, levai-me a verdadeira conversão. Ó Santa Mônica, que pela oração e pelas lágrimas alcançaste de Deus a conversão do vosso filho e do vosso marido, olhai para o meu coração amargurado. Rezo agora por esta pessoa que tantos dissabores e sofrimentos causa ao meu coração e a toda a minha família. Diga qual é. Diga. Santa Mônica, que vossas orações se juntem às minhas, para comover o bom Deus, a fim de que Ele, Deus vivo e verdadeiro, faça com que esta pessoa por quem rezo possa voltar ao bom caminho. Santa Mônica, fazei com que o Pai do Céu chame de volta a casa paterna este filho pródigo, dai-me esta graça e serei para sempre agradecido. Oremos. Ó Deus, consolador dos aflitos, saúde dos que em vós esperam, que aceitaste misericordiosamente as piedosas lágrimas da bem-aventurada mãe Mônica pela conversão do filho Agostinho e do marido Patrício, concedei-nos pela vossa intercessão que choremos nossos pecados e encontremos as indulgências da vossa graça, por nosso Senhor Jesus Cristo, vosso Filho, na unidade do Espírito Santo. Amém. O Senhor esteja convosco, Ele está no meio de nós. Abençoai, Senhor, a água, a roupa dos enfermos, as fotos de família. Por intercessão de Nossa Senhora do Carmo, São Pio de Pietreutina, nos méritos das Santas Chagas. Pai, Filho, Espírito Santo, amém. Eu quero dizer, indique o programa de hoje. Indique. Faça, peça para alguém ouvir. É muito edificante. E eu me despeço com o clipe Como é Bom Ter Fé. YouTube Padre Manzotti. 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
4: 11 horas com mais um minuto. As intenções complementares da novena de hoje. A Jucimara da Luz pede oração pela saúde da mãe Gessi, para si, para a filha Pietra, para o esposo Wagner, para toda a família e por uma quarta-feira abençoada. Uma filha de Deus pedindo oração do padre pela sua saúde e a proteção para a sua família. Delaide Dorini Crivilati, oração do padre para seu irmão Antônio Dorini, que hoje estaria de aniversário, pedindo a Deus que lhe conceda o descanso eterno. Marta da Luz pedindo oração para o esposo, para os filhos, para os netos e também para os irmãos. A Juvelina, oração para a Dona Generosa, pela sua saúde e também pela cirurgia que vai fazer dia 2 em Concórdia, para que dê tudo certo. Ainda, Natalina Muraro pede oração para seus familiares. Dona Maria Salete, oração para a família, que Nosso Senhor Jesus das Santas Chagas e Santa Rita abençoe e proteja. Maria Iraci Miller, a oração para si, para a família, para os amigos e também para quem está doente, pedindo pela recuperação. Fátima, para o filho Lucas, o esposo Elson, para os seus irmãos, pedindo saúde, paz e proteção divina. A Eva Borim, para o filho Leopoldo, que vai viajar, pedindo que Deus proteja nas estradas, e também pede para nós aqui da 102.3, Salete Massarolo Savarese e família, para o pai Júlio Massarolo em memória, por 11 anos do seu falecimento, também para a mãe Rosina Scapini Massarolo em memória, que Deus conceda o descanso eterno. Também nas intenções, a Ivonete Massarolo Baratieri, para o pai Júlio Massarolo em memória, pelos 11 anos de falecimento, e também para a mãe Rosina, pedindo pelo descanso eterno. Também nas intenções, a Nívia Savaris Lempec, Ângelo Lempec, para o avô Júlio, 11 anos do falecimento, e para a avó Rosina, em memória, pedindo pelo descanso eterno. Também nas intenções, a Clari pede bênçãos para a família, para que Deus cuide de todos. A Ivete pedindo oração do padre para seus pais, por saúde, e também para toda a sua família. E ainda, uma filha de Deus pedindo a São Roque que interceda a Deus pela sua cura. As demais intenções, elas serão levadas para a plataforma do padre, para que também sejam abençoadas Casa Barraquinha, Atacadão das Frutas, SAS Construções e Acabamentos, Farmácia e São João, Oral Unique, Capinzal, Empório, Cia da Saúde, Cred Laus, Agência de Crédito e Via Atacadista. 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
1: Eu amo a Capinzão, são 11 horas com mais 5 minutos. 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

0: Capinzão FM, essa rádio é feita pra você. Primeiro bloco com banda Pérola Negra, Amor Perigoso, antes teve Corpo e Alma, Coração Carente. Muito obrigado pela sua audiência e pela sua preferência no Bailão 102. Manda o seu recado pra cá no 988156435 e pelo 998141333. O Neucir Baldo está com a gente, a dona Irene Pilger da Luz também. Bom dia pra dona Clari, bom dia pra Elisete Piazza e todos os demais que estão curtindo amanhã da 102.3. 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
0: Eu amo a Capinzal, são 11h26. 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

0: Eu amo a Capinzão FM, banda Nave Som. Sinto muito, mas não sinto nada. Bom dia, muito obrigado pela preferência. Bailão 102. Quero aqui agradecer a quem está mandando o seu recado. Bom dia, gente. Muito obrigado. A Ju, agradecer a Vanusa de Moraes, a dona Dirley Lopes. Bom dia para a dona Teri Valer, lá de Lacertópolis, também ouvinte da 102, essa rádio que é feita para você.
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0: Os familiares de Carlos Bassi, ainda consternados com seu falecimento, agradecem a toda a equipe de médicos e enfermeiros do Hospital Universitário Santa Terezinha e Nossa Senhora das Dores, ao Corpo de Bombeiros de Capinzal, à Secretaria da Saúde de Capinzal, ao Frei Justino pela celebração, aos parentes, amigos, vizinhos, pelas palavras de conforto e carinho nas horas difíceis pelos quais passaram. E convidam para o terço de sétimo dia, no sábado, às 15h, no cemitério de Capitel Santo Antônio. Antônio Capinzal.
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0: 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Associação das Mulheres de Linha Caçadora em Ouro agradece de coração a todos os patrocinadores, colaboradores e ao público que prestigiou o Jantar Dançante no último sábado. Esperamos contar novamente com vocês nos próximos eventos. Agradecimento da Associação das Mulheres de Linha Caçadora. O Conselho Comunitário do Distrito Santa Lúcia agradece carinhosamente a todos que participaram da novena e também da 27ª Romaria de Frei Crespim. 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Que Frei Crespim derrame as suas bênçãos sobre todos. Agradecimento do Conselho Comunitário do Distrito Santa Lúcia Ouro.
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3: 11:34, festa em honra ao Senhor Bom Jesus do Distrito de Alto Alegre, Capinzal, neste domingo, dia 30 de agosto, 10 horas, Santa Missa, ao meio-dia, churrascada, e às 14:30, matinê com o grupo Sina Gaúcha, ingressos a R$ 25,00 para quem não almoçar na festa. 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Participe, festa em Alto Alegre, Capinzal, neste domingo, matinê com Sina Gaúcha, estão todos no convite. Clube de Mães de Linha Vitória Ouro convida para o almoço do dia 6 de setembro. No cardápio, carne bovina e suína, galeto, macarrão, arroz, aipim, farofa, maionese, pães, cucas e saladas. 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Reservas pelo 999-67-9147 e 999-62-1116. Não será aceito Pix, apenas cartão de débito ou crédito ou dinheiro, tá? Logo após, tem música ao vivo com Marcelo Branco, apoio Max Mar, terraplenagem, restaurante Cantina da Nona, vereadores Diego Bareta e Jean Pedreiro, 6 de setembro, promoção do Clube de Mães de Linha Vitória, almoço com música ao vivo, festa em honra ao Sagrado Coração de Jesus na Vila União Capinzal, no dia 13 de setembro, 10 horas, Santa Missa, liturgia do Vidal Ramos, ao meio-dia, tradicional almoço, às 14, matinê com a banda Arco-Íris. Quem almoçar na festa, não pague ingresso para o matinê, fichas antecipadas para o churrasco no Mercado Freitas, na Vila União, apoio Tio Boris, panificador e confeitaria, que delícia, e Mercado Freitas. Agora 11 horas com mais 36 minutos.
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3: Eu amo a Capinzal 1137. 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
3: 11 horas com mais 38 minutos, 11:38. Bom dia para a dona Ivone Lopes Duarte, acompanhando a manhã da 102.3. 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
3: 11 horas com mais 39 minutos, 11:39. Atenção para os avisos de retirada de aves para o dia 26, para hoje, quarta-feira, período da noite. Ademir Camim, 3, linha dos Cedros e Picaré, às 21 horas. Antônio Marcos Niederauer, 1, Lajeado Marino Piratuba, às 22 horas e 40 minutos. Avisos para o dia 26. Para o dia 27, para amanhã, quinta-feira, Ademir Camim, linha dos Cedros e Picaré, aviário 1, às 2 da manhã. Aviário 2, às 9h40, Bruno Betoni, 3, linha Gramado Sarandi Bicaré, às 14h30, Cláudio Miro Bernardi, 8, linha São José Catanduvas, à 1 da manhã, Deunir Dal Poço, 1, linha Vitória Ouro, às 15 horas, Evandro Carlos Facim, Santa Terezinha, Ervaldo Oeste, aviários 1 e 2, às 12 horas, Glaito Jonas Ampieri, 4, linha Galdina Campos Novos, à meia-noite e meia, Luiz Carlos da Silva, linha Residência Capinzal, aviário 3, às 3 horas, aviário 1 às 7, aviário 2 também às 7 da manhã, Márcio Rec 2, linha Sagrado Ouro às 5h40, Ivânio Masson 1, Pinheiro Alto Ouro às 12 horas. São os avisos de retirada de aves para o dia 27, para amanhã, quinta-feira. Zefini, ponto final na nossa manhã 102. Muito obrigado a você que nos acolheu na sua casa, no seu carro, para você que nos acolheu no seu estabelecimento comercial, para você que nos ouviu através do rádio, da Alexa, da internet, enfim, a todos vocês, nosso muito obrigado. Mauro, muito obrigado a Fernanda e toda a equipe da 102.3, liderada por Luiz Pedro Escarton. Nos encontramos amanhã cedinho, a partir das 8 horas, aqui na 102. Nós fechamos com Chiquito e Bordonê. Meio Roda Morena, depois tem o Caminhando com a Comunidade, com Frei Ivo e o Jornal do Meio-Dia com Jardel Martinazzo. Grande abraço, juízo, até mais, tchau, tchau, fui!

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4: Amigo, amiga e ouvintes, paz e bem. Jesus no Evangelho de hoje, Mateus 23, 27 e 32, nos faz uma pergunta que pode até doer. Que aparência eu estou oferecendo às pessoas e o que existe de verdade dentro do meu coração? Ele compara os mestres da lei a sepulcros caiados, bonitos por fora, mas por dentro cheios de morte. É uma palavra forte, mas profundamente misericordiosa. Jesus não quer nos humilhar, quer nos libertar da necessidade de parecer aquilo que ainda não somos. Porque Deus não se encanta com a fachada. Deus olha o coração. Podemos até esconder nossas fragilidades das pessoas, mas não precisamos escondê-las de Deus. Podemos chegar diante dele exatamente como somos e dizer: Senhor, limpa o meu coração. Tira de mim aquilo que precisa morrer. E faz nascer em mim aquilo que precisa viver. Lembremos, não precisamos ser perfeitos para sermos amados por Deus. Precisamos apenas permitir que Ele nos transforme. Que hoje a nossa vida seja bonita não somente por fora, mas principalmente por dentro. Que Deus abençoe você e sua família. Amigo e amiga, estamos começando, iniciando, caminhando com a comunidade. Hoje, quarta-feira, dia 26 de agosto. Temos Santa Missa às 19h30 no Oratório Caravaggio, no Rio Pardo e também Vidal Ramos. Amanhã, quinta-feira, dia 27, nós teremos 7 horas matriz e 19h30 Kleinumbing. E sábado, dia 29, nós teremos os seguintes horários: 14 horas Passo Raso, 14h30 Volta Grande, 18 horas Santa Maria, 19 horas matriz, Investidura dos Acólitos, 19h30 Santa Terezinha e 19h Orteia. Domingo, dia 30, encerramento do mês vocacional. Vamos rezar pela vocação de catequista. 8h30 Matriz e Verde Vale, 9h Navegantes, 10h Alto Alegre Festa, 19h Matriz, Novo Horizonte, Duas Pontes e Lar Imóveis, celebração vocacional. Terça-feira, dia 1º de setembro, nossa vida, como passa. 7 horas matriz, 14 horas centro do acolhimento ao idoso. Quarta-feira, dia 2 do 9, 19 horas. Melhor, 18 horas Casa das Irmãs e 19 horas Alto Som Rock. Agora vamos para alguns avisos. Ainda lembrando que o livro 800 anos do Cântico das Criaturas está sendo apresentado e vendido nas missas das comunidades, bem como aqui na Igreja Matriz. Quem deseja adquiri-lo, R$50. Formação para os ministros da paróquia. Convidamos todos os ministros da paróquia para um momento especial de aprofundamento, oração e aprendizado. Será nos dias 29 de agosto, sábado próximo, às 14 horas, no Centro Social São Francisco. Com assessoria, Frei Randinelli Passos. Sua presença e compromisso são fundamentais para o fortalecimento do nosso serviço e da nossa comunidade. Contamos com você. Servi ao Senhor com alegria, diz a palavra de Deus. Comunicado, agora vamos lá então para esse comunicado importante. Comunicamos a todos os casais que tiverem interesse em participar do casamento comunitário, que será realizado no dia 24/10, que as inscrições se encerram nesta semana. Os interessados devem procurar a Secretaria Paroquial para realizar a sua inscrição. Não deixe para a última hora, beleza? Aniversariantes, vamos lá então. Nós, freis, amigos e familiares, pedimos a bênção de Deus por intercessão de São Francisco aos aniversariantes. Hoje, Sérgio Gomes de Oliveira e Josiane Maciel de Assis. A vocês, parabéns, felicidade, Deus abençoe a todos quantos celebram datas importantes hoje. Primeira Eucaristia, matrimônio, formatura, né? Tantas datas, crisma, importantes na nossa vida. Que nós possamos celebrar com alegria e pedir que Deus nos abençoe em família, em comunidade, enfim, no trabalho, na escola, onde quer que estejamos. Que o Senhor vos abençoe, vos guarde, mostre a sua face e tenha misericórdia de nós, volva o seu olhar sobre nós, nos dê saúde, alegria e paz. Que o Senhor nos abençoe, em nome do Pai, do Filho e do Espírito Santo. Amém. Um detalhe importante, como último aviso, nós não divulgaremos mais pelo rádio, nas Santas Missas, a idade de falecimento. Por exemplo, 2 anos de falecimento, 15 anos de falecimento. E todos os que têm menos de 1 ano serão anunciados, por exemplo, 1 ano de falecimento. Vamos imaginar que eu morri essa semana. Pelo falecido Frei Ivo Maria Lazzarotto, só nós sabemos que não faz 1 ano que morreu. Os demais que são acima de 1 ano, as intenções serão colocadas em cima do altar. Nós temos missa que tem 8, 10, 15, 20, 30 intenções e roubam pelo rádio até quase 10 minutos só de intenções. Isso não fica bom. Beleza? Então, a determinação da equipe de liturgia, que dou até os parabéns. No caso do Dia dos Pais, Dia das Mães, a gente anuncia mais o nome por aqueles que vamos rezar. Mas a partir de 6 dias já, só anunciamos o nome do falecido, ação de graças, pedindo bênçãos, etc., pelo santo, santa. Porém, nos que são intenções acima de 1 ano, o nome estará em cima do altar e não será divulgado. Muito bom dia, muito Boa tarde hoje e ótima quarta-feira. Tchau, gente. Até amanhã.

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7: Olá, boa tarde. Quarta-feira hoje, 26 de agosto de 2026. Tempo bom no Baixo Vale, 23 graus é a temperatura no centro de Capinzal e Ouro. Você confere agora em mais uma edição do Jornal do Meio Dia. Três pacientes de Capinzal são beneficiados com aparelhos para tratamento da apneia do sono. Sindicato Rural de Capinzal promove hoje palestra sobre reforma tributária e impactos no agronegócio. Presidente da Associação Regional dos Avicultores analisa cenário e perspectivas do setor. Prefeitura de Ouro está com seletivo aberto para auxiliar de professor. Capinzal promove final de semana que vem, primeiro festival de food truck. Aposta de Campos Novos fica a um número de prêmio milionário na Mega Sena. Dia do Catequista. Não somos voluntários, somos discípulos missionários, afirma coordenadora paroquial. Prefeito destaca atrações alusivas ao aniversário de 63 anos de Jaborá. Três acusados de tentativa de homicídio em Piratuba estão no banco dos réus em Capinzal. Advogado de defesa diz que buscará absolvição. No nosso boletim de Brasília, Caiado pede ao STF que quebre sigilo de investigações que envolvem candidatos para que ninguém seja enganado. Segurança pública, nascemos de novo. Diz ocupante de caminhão que perdeu freios e ficou destruído no contorno viário ontem. Moradora de linha residência conta a apreensão dos moradores após acidente e cobra redutor de velocidade. No final da madrugada, caminhão carregado de frangos tombou também no contorno viário. As informações esportivas, Cruzeiro e Atlético Mineiro empatam no primeiro confronto das quartas de final da Copa do Brasil. Hoje tem Vasco contra Vitória, Palmeiras e Santos. Eu sou Jardel Martinazzi e apresento essas e outras informações a partir de agora no Jornal do Meio Dia. Produção, Departamento de Jornalismo da Capinzal FM, na direção de Luiz Pedro Escarton.
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7: Agora são 12 horas e 3, eleições 2026, teste de funcionamento verifica 18.500 urnas eletrônicas em Santa Catarina. Equipamentos distribuídos aos municípios passam por checagem de teclado, visor, acessibilidade, som e bateria antes da configuração oficial no mês de setembro. A reportagem especial da Rede de Notícias Acaerte com Carol Denardi.
9: O Tribunal Regional Eleitoral de Santa Catarina realiza o teste de funcionamento das urnas eletrônicas que serão utilizadas nas eleições de 2026. São 18.500 urnas eletrônicas para mais de 17 mil sessões eleitorais. Os equipamentos que foram distribuídos às zonas eleitorais passam agora por uma série de verificações. O secretário de Tecnologia da Informação do TRE de Santa Catarina, Samuel Ribeiro, explica o que está sendo feito.
10: A partir do mês de julho, todas as urnas eletrônicas saíram do depósito central de Biguaçu e foram destinadas às suas zonas eleitorais, onde serão usadas na eleição de 2026. Uma das etapas desse processo de preparação das urnas para as eleições de outubro é um teste geral e completo de todas as funcionalidades da urna. Que testes são esses? São testes dos componentes da urna, do teclado, do visor, dos dispositivos de acessibilidade, de som, de bateria. Então, hoje, as urnas eleitorais que já receberam as urnas têm esse trabalho de abrir cada uma delas e fazer esse teste completo antes do início da configuração oficial das urnas para as eleições 2026.
9: Apesar de serem testadas várias vezes ao ano, as urnas passam por uma nova verificação depois do transporte até as zonas eleitorais nos municípios.
10: Essas urnas terem testes contínuos aqui em Biguaçu, no nosso depósito central, essa urna ela é testada de 3 a 4 vezes ao ano, mas chegando no destino, esses testes são repetidos, esses testes exaustivos, para verificar se no transporte não teve algum dano no funcionamento ou alguma quebra de dispositivo, de visor.
9: Samuel Ribeiro detalha o que ocorre quando for encontrado problema em alguma urna eletrônica.
10: É claro que cada zona eleitoral recebe um adicional de urnas eletrônicas. Então, isso não vai ter nenhum problema, porque esse adicional, que é em torno de 10 a 15%, já vai estar lá com a zona eleitoral. Então, havendo um defeito em uma urna, ela é separada, ela é substituída por uma outra urna.
9: O TRE de Santa Catarina reforça que o teste realizado agora é preliminar. A etapa final de configuração das urnas ocorre no próximo mês.
10: Quando acontece o teste oficial de carga das urnas, onde esse teste que é feito hoje, ele vai ser refeito na presença não só dos eleitores, mas do juiz eleitoral, do promotor eleitoral, dos fiscais do partido, isto vai acontecer a partir do mês de setembro.
9: Na configuração oficial em setembro, as urnas vão receber os softwares e os dados que serão utilizados na votação de 4 de outubro. De Florianópolis, da Rede de Notícias Acaerte, Carol Denardi.
7: Ok, obrigado, Carol, pelas informações. Olha, a Procon de Santa Catarina está orientando os consumidores sobre golpes envolvendo falsos funcionários de bancos. Então, preste atenção nessa reportagem. Um consumidor, ele conseguiu recuperar R$13 mil após ser vítima de um golpe aplicado por criminosos que se passaram por funcionários de um banco. Esse caso chegou ao Procon catarinense, que reforça a importância de utilizar os canais oficiais das instituições financeiras e procurar ajuda em caso de fraude.
11: Um consumidor conseguiu recuperar R$13 mil depois de cair em um golpe aplicado por criminosos que se passaram por funcionários de um banco. O caso chegou ao Procon de Santa Catarina, que atuou junto à instituição financeira para garantir a restituição do valor. A diretora do órgão, delegada Michele Alves, orienta os consumidores sobre como evitar esse tipo de fraude.
12: O Procon orienta que os correntistas utilizem o app oficial do banco, porque muitos golpes estão sendo utilizados o WhatsApp ou SMS ou até e-mail com alguns links para clicar, quando na verdade é uma armadilha. Então, quando se tratar de situações bancárias, seja qualquer situação, consignado, seja cartão ou coisa do tipo, utilizar o app do banco. Isso minimiza as chances, né, de cair num golpe.
11: A orientação é que, em caso de qualquer movimentação suspeita, o consumidor procure imediatamente o banco pelos canais oficiais e reúna comprovantes, prints e protocolos. Michele Alves também explica que as instituições financeiras têm responsabilidade sobre o monitoramento das movimentações e que o PROCON pode atuar na busca pela recuperação dos valores.
12: Recomendamos que o consumidor faça contato com a agência imediatamente, né, ou o serviço dispõe mesmo fora do horário de atendimento, faça o reporte, né, dessa situação e fique com todos os comprovantes, prints, né, toda a documentação relativa a esses gastos. A agência bancária, ela tem responsabilidade de monitorar o perfil de cada correntista. Então, se sai do perfil, né, compras feitas em poucas horas, várias compras, ou compras de valores inexpressivos ou expressivos, isso pode chamar a atenção da agência, o que enseja uma responsabilização. Então, mesmo o consumidor, né, sendo vítima de um estelionato, por exemplo, e a agência não fica monitorando esses gastos após a comunicação do correntista, isso enseja a responsabilidade da agência. Então, por isso que a gente recomenda que, mesmo sendo vítima de estelionato ou não, né, vamos que a pessoa constate subtrações de valores na conta corrente, enfim, o PROCON, sim, é uma porta que está acessível. Nós já tivemos vários casos, né, de correntistas que tiveram seu valor restituído, e é interessante também fazer um boletim de ocorrência, porque há incidência de duas situações. Uma infração penal, que enseja uma investigação, um crime de estelionato, mas o que o PROCON tenta é sim a reversão desse dinheiro, né, para que a vítima não tenha, o consumidor não tenha esse prejuízo.
11: De Florianópolis para a Rede de Notícias Acaerte, Vanessa Carini.
7: Muito obrigado, Vanessa. Olha, 3 pacientes de Capinzal, 2 homens e uma mulher, foram beneficiados com aparelhos, equipamentos utilizados no tratamento da síndrome da apneia do sono. A entrega foi realizada através da Secretaria de Estado da Saúde de Santa Catarina. Os equipamentos, eles foram entregues na gerência regional. Por lá, os pacientes receberam as devidas orientações. A iniciativa, esta representa uma nova perspectiva para as pessoas que convivem com sintomas como interrupções da respiração durante o sono, engasgos, ronco intenso e cansaço excessivo durante o dia. Entre eles está Marcos Antônio Correia, morador do loteamento São Luís. Ele aguardava, havia quase 3 anos, pelo aparelho.
13: Eu dormia e a minha ex-mulher e a minha atual mulher, elas ficaram com medo que eu parava de respirar. E quando eu voltava a respirar, eu me batia muito.
14: Volta assustado.
13: Isso. Daí elas achavam que quando eu parava de respirar, eu tinha morrido.
14: Aí a senhora foi consultar.
13: Fui consultada, aí me mandaram fazer os exames, que foi feito um aqui em São Miguel, ali em Joaçaba, e o outro em 2 em Florianópolis.
14: Veio o resultado?
13: Veio o resultado que eu estava muito alterada, minha apneia.
14: É a apneia do sono?
13: Isso.
14: E aí ficou na fila de espera aí por este equipamento, quanto tempo?
13: Quase 3 anos.
14: E recebeu, foi em Joaçaba buscar na semana passada, é isso?
13: Isso, lá na Regional da Saúde de Joaçaba.
14: Difícil acostumar um pouco aí no início para dormir, né, Marcos?
13: Isso.
14: Mas é uma tranquilidade, uma segurança maior.
13: É, que daí eu posso dormir, só que eu tenho de fazer de 3 a 4 horas.
14: Ah, não é a noite toda?
13: Não, é de 3 a 4 horas, máximo até 4 horas.
14: Tem ajudado?
13: Ó, no começo a gente...
14: Estranha?
13: Estranha por causa que a gente não é acostumado com essas coisas, mas devagarinho eu tô me acostumando.
14: Mas não teve mais as crises de falta de ar aí durante o sono?
13: Eu, pelo que a mulher me falou aqui, não. Graças a Deus, tá acalmando.
14: É que você não vê nada que tá dormindo, né, Marcos?
13: Isso, é que eu durmo tranquilo, mas tô mais melhor agora com esse aparelho, graças a Deus.
14: Valeu a pena esperar?
13: Valeu a pena esperar. Eu achei que não ia vir. Até um dia as moças lá da Secretaria da Saúde lá me falaram: ó, oh, Marcos, o teu aparelho já foi chamado, você é o primeiro que vai ganhar e você é o primeiro da fila da espera. Deu de mais, será que vem? Daí elas falaram: não, vai vir. Daí chegou semana passada, quarta-feira da semana passada, ali na regional de Joaçaba.
7: O secretário da Saúde de Capinzal, Rafael Dallavecchia, destacou a importância do tratamento para a qualidade de vida dos pacientes. O equipamento fornece pressão contínua de ar por meio de uma máscara e conta com um sistema de umidificação, auxiliando na manutenção das vias respiratórias abertas durante o sono.
15: Com muita alegria, na semana passada, esses três pacientes aqui da Capinzal estiveram junto à Regional de Saúde, em Joaçaba, e receberam, então, da empresa a qual o Estado contratou, a entrega, então, desses três aparelhos. A gente sabe que essas pessoas aguardavam há mais de 2 anos esses aparelhos e foram até Joaçaba na semana passada e receberam da empresa o treinamento, como que funciona, todas as adaptações necessárias e já estão usufruindo. A gente sabe que existe o tempo aí para adaptação, mas que vai ajudar muito na qualidade de sono deles. Até porque quando nós falamos em dormir bem, você se acorda mais disposto, você tem um dia melhor e muitas das vezes alguns deles fizeram episódios de apneia, além de que também produzir, né, no sono ali um grande ruído, o famoso ronco. E quem está ao lado, né, o cônjuge, enfim, companheiro ou companheira, acaba muitas vezes também não conseguindo dormir devido a esse barulho, né? Então ajuda em várias situações.
16: Em casos mais graves, pode levar inclusive o paciente a óbito.
15: Exatamente.
16: Já aconteceu.
15: Infelizmente já aconteceu e era uma preocupação não só nós enquanto município, né? Mas também eu tenho certeza que o Estado de Santa Catarina se preocupa com seus moradores. E a gente ficou muito feliz de ter a possibilidade de dar notícia então para esses dois homens e uma mulher, né, que estiveram então recebendo esse aparelho. Os benefícios, né, como eu falei, acaba então, né, tendo uma noite de sono mais tranquila, elimina esse cansaço, né, durante aquela sensação de não ter dormido, fica sonolento durante o dia, protege o coração, diminui a pressão alta, né, melhora o humor, a memória e a disposição, ajuda em várias situações. E como principais funções, né, além de manter um acesso direto, né, na respiração livre, acaba não tendo mais engasgos, né, e tem também toda a questão, como eu falei, né, evitando aquele ruído alto, que a pessoa tenta respirar, ali não consegue, é difícil, enfim, acaba muitas vezes roncando. Então tudo isso vem para ajudar não só o paciente, mas a família, e a gente está muito feliz por eles terem sido beneficiados.
16: Valor do equipamento.
15: O Estado adquiriu esses aparelhos na faixa de um pouco mais de R$4.000. E, obviamente, como compraram em grande quantidade, tiveram um valor diminuído. Mas eu já escutei de pacientes que tinham feito orçamentos para tentar adquirir e viram que era um valor alto, não tiveram condições, e que chegou a casa de 7, em alguns casos até de R$8.000 na compra de um único aparelho.
16: Existem outros pacientes na fila de espera?
15: Nós temos 5 candidatos, tudo isso é passado por sistema, por regulação, por consultas, né? E sempre que a população precisar, a gente está à disposição. Eu volto aqui a frisar, esses casos já estavam mais de 2 anos esperando e a gente está feliz, né, com essa notícia de eles estarem sendo beneficiados com esse aparelho.
7: Meio-dia 16 e ainda hoje aqui no Jornal do Meio-Dia, o Sindicato Rural promove nesta noite palestra sobre reforma tributária e impactos no agronegócio. O presidente da Avisa analisa cenário e perspectivas do setor da avicultura na região. Capinzal promove no final de semana o primeiro festival de food truck. O prefeito destaca atrações alusivas à festa dos 63 anos de Jaborá.
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5: Agora são 12 horas e 22, de volta com o nosso Jornal do Meio-Dia. A rotina dos avicultores que fornecem frangos para a unidade da BRF Capinzal foi marcada nos últimos meses por desafios que ultrapassaram os limites das propriedades rurais. Um problema sanitário que afetou os lotes provocou aumento no tempo de alojamento das aves, redução no ritmo de abate, impactos financeiros para produtores e para a própria indústria. Agora, com a unidade retomando gradualmente o volume de produção e os lotes voltando à normalidade, o setor começa a olhar para a recuperação. Ao mesmo tempo, produtores da região passam a buscar uma organização maior para discutir questões que envolvem atividade e reivindicar medidas de apoio. E nesse contexto que surgiu a Associação Catarinense dos Criadores de Aves, criada em abril desse ano, e que tem entre as suas lideranças Gustavo Ferrari, que preside a Associação Regional dos Avicultores, Avisa, e é vice-presidente da nova entidade. Essa associação estadual, ela pretende representar os produtores e ampliar o diálogo com o poder público, agroindústrias e demais setores ligados à cadeia produtiva. Em entrevista ao Jornal do Meio-Dia, Ferrari detalhou os principais desafios enfrentados pelos avicultores ligados à unidade aqui de Capinzal, falou sobre os efeitos do período e também apresentou algumas perspectivas para os próximos meses.
6: Então, assim, no dia 22 do 4 foi fundada a CCA, Associação Catarinense da Avicultura, né? O qual eu faço parte também, eu sou o vice-presidente dessa associação, né? Então, assim, qual que foi o intuito de nós fazer essa associação, né? De nós, como produtores, estar organizado, né? Nós estamos pleiteando junto ao governo do estado, agora é um ano político, um ano que para tudo, né? Nós estamos pleiteando um incentivo, o qual nós estamos copiando lá do Mato Grosso do Sul, né? Um incentivo de para os avicultores, né? Então, assim, foi criada essa fundação, essa associação. Nós já se reunimos 3 vezes com o governo do estado, conversamos com o secretário da Fazenda, o Cleverson, o secretário do adjunto do planejamento, o Lucas Amâncio. Eles já sabem da nossa proposta. Então, assim, eu acredito que no ano de 2027 nós vamos colher bons frutos dessa associação ali.
7: Como é que está hoje o cenário da avicultura? Gustavo, a gente sabe que a situação não tem sido nada fácil. Você poderia pontuar como é que está a situação hoje?
6: Bom, assim, ó, nós passamos na unidade de Capinzal, propriamente dita aqui, né, onde nós entregamos nossos frangos, acho que um dos piores cenários desde a fundação desse frigorífico aqui, né? Nós tivemos vários fatores que afetou o abate ali, né? Um dos maiores fatores foi a artrite, que é uma doença viral, né? O qual afetava muito os frangos e nós tínhamos problema aqui no abate, né? Então, assim, passamos um cenário ali, acredito que de uns 60, 70 dias ali, que foi algo que eu acho que a empresa nunca tinha passado por isso. Foi prejuízos milionários, foi o produtor também teve, vamos supor assim, ele teve muito desafios, né? Lotes de ficar cento e poucos dias na propriedade. Mas nós, como associação, também acompanhamos esses produtores, né? Que nem todo mundo foi impactado com isso daí, né? Mas quem foi impactado, nós acompanhamos junto com a empresa, sentamos junto com a empresa para acompanhar pagamentos, assim, para não deixar o produtor, vamos dizer assim, haver navios, né? Mas assim, eu vejo que a empresa, eu acho que usou muito do bom senso, ela pagou pela média, dividiu por dias, então assim, eu acredito que o produtor não saiu lesado financeiramente, né? Mas sim, ele teve muitos, você imagina você coletar frango com frango de 9, 10 quilos dentro de uma viagem, então isso aí foi uma das coisas que mais afetou, assim, temos que torcer para que isso não volte a acontecer na nossa unidade, né? Tem coisas que tá na mão do produtor e coisas que não tá, né? Mas, por exemplo, assim, uma das coisas até eu quero reforçar aqui a todos os produtores, que uma das coisas que acredito que esteja bastante na mão deles também é a questão de lesão de pele, que hoje está impactando também no abate. Mas assim, ó, hoje nós, vamos dizer assim, a BRF, hoje está batendo em torno de 380 mil, com capacidade de 420. Mas acho que há 40, 50 dias atrás chegou a bater 150 mil por dia. Então, foi uma coisa totalmente fora do controle, né? Mas assim, ó, agora eu vejo que está alinhando nas 350 mil, semanalmente está subindo o volume para até chegar. Mas uma das coisas que eu quero reforçar aqui, foi criado junto com a empresa um sistema de... Como é, um incentivo para bonificação para lesão de pele. O produtor que entregar lá com os requisitos de menos, com uma carcaça melhor pro frigorífico, ele vai ser pagado, vai receber um bônus, né? Então, isso aí, eu acredito que se o produtor fazer a parte dele. Essa lesão de pele não é uma receita de bolo. Ah, eu vou fazer isso, vai dar certo. Tem vários fatores, né? Mas nós fazendo a nossa parte como produtor, eu acredito que vai melhorar e muito, né? E o produtor com isso vai ganhar. Eu até acredito que seja uma das formas para quem tem a mão de obra, né? Que se ele chegar no índice e ganhar essa bonificação, parte dessa bonificação ele está repassando para o funcionário para motivar também o funcionário a entregar um produto melhor e vai ser um ganha-ganha para os dois lados, né? Eu vejo sim que a coisa está voltando à normalidade. Eu até estava conversando com o Jardel ali. Esse ano nós tivemos um aumento significativo no quilo do frango, que é onde é a base da nossa remuneração, né? Então nós tivemos um aumento que passou de 10%, né? Em três etapas do ano, né? A última vai ser agora, acho que, se não me falha a memória, no mês de novembro. Então, assim, é onde que vai impactar bem. Então, vamos supor, o ano que vem nós já vamos sair com um preço bem melhor. Qualquer aumento que vai dar ali vai nos ajudar bastante.
5: O Sindicato Rural de Capinzal promove nesta noite uma palestra voltada à discussão dos impactos e das adequações necessárias diante da reforma tributária. Será a partir das 19 horas na Casa do Produtor, instalada no Centro Cultural Domingos Perizaro. O presidente do sindicato, Paulo D'Ambros, reforça o convite.
8: Então nós vamos ter essa palestra ali, sendo promovida pelo Sindicato Rural e com o apoio da Prefeitura, FAESC e Senar, né? Basicamente vai ser tratado sobre reforma tributária, né? Reforma tributária vai ter vários setores que vão estar envolvidos nessa reforma, né? Mas nós especificamente vamos falar sobre produtor rural, né? Então o que vai mudar as regras ali para o produtor, né? Vai ser discutido aí todo tipo de

0: de produtos, né? Preço de cereais, de commodities e juros alto também, né? Linha de créditos escassa. E agora com o clima também, né, que tá uma preocupação aí enorme aí, né, nos produtores rurais aí, que daqui até o final do ano uma expectativa aí que a gente não sabe o que vai acontecer, né? Então o produtor aposta tudo aí na terra, né, para depois vir o retorno. E mais agora com essa reforma aí que vai mudar bastante também a forma aí de se desenhar ali as vendas e as notas fiscais, como é que vão ser elaboradas, né? Então, por isso que o produtor tem que estar ciente, né? Orientado das novas mudanças, né? Para cada um tomar sua melhor decisão e na sua propriedade, né? Então, por isso que a gente fez essa palestra aí, para orientar o nosso produtor rural, ali, o associado do sindicato, né? Que queiram participar, então, venham até o parque aí nesta quarta-feira às 7 horas da noite.
1: O município de Capinzal se prepara para receber no próximo final de semana o primeiro festival de Food Truck, evento que vai encerrar a programação do Mês da Juventude. Iniciativa será realizada no Centro Multiuso Arlindo Bertola, na área de lazer, reunindo gastronomia, música, cultura e opções de lazer para toda a comunidade. A secretária de Desenvolvimento Econômico, Turismo e Inovação, Talita Frizo, destacou que o festival foi planejado com o objetivo de movimentar a economia, fomentar o turismo local e oferecer à população momentos de convivência e entretenimento.
2: Então, o nosso intuito aí é trazer um pouco de diversão, né? Gastronomia, música, eventos culturais também. Então, fechada a programação, no dia 29, no sábado, vamos ter brinquedos infláveis, vamos ter atrações culturais, a apresentação da nossa oficina de flauta doce, né? O Sexteto Mais e a banda municipal. E depois teremos, então, o pagode da Sara e para fechar aí um show sertanejo com Lucas e Jardel e banda. E no dia 30, no domingo, né? Isso no sábado inicia às 14 horas, já, né, Jorge? E se estende até às 22 horas. E no domingo, então, inicia às 14 horas, se estende até às 20 horas. Nós vamos ter, então, os brinquedos infláveis, né? Enquanto os pais aí aproveitam, né, a degustar uma alimentação diferente, né? O food truck é justamente para trazer isso, um atrativo gastronômico diferente para o nosso município de Capinzal. Brinquedos infláveis, vamos ter a apresentação da oficina de viola, violão e ukulele. Vamos ter aí uma interação, né, com o nosso teatro, o Sombras, né, interagindo com o nosso público que estará lá presente. E para fechar, então, um show sertanejo com Mesclow.
3: Quantas empresas, quantos veículos, quantos food trucks serão se, digamos assim, vendendo produtos nesse final de semana na área de lazer?
2: Então, nós abrimos ali no credenciamento 16 espaços, muitos espaços foram usados, né? Dois espaços, porque tem empresas com food trucks maiores, né? E também alimentos e bebida. Então, nós vamos ter 10 empresas, né? Aí com alimentação diversas, né? Uma gastronomia variada, e ambos vendendo comida e bebida, Jorge. Nós vamos usar o espaço do palco lá do Multiuso pro show, nós vamos ter as mesas, né, dispostas dentro ali do nosso multiuso, e os food truck vão ficar na lateral externa de frente para o nosso centro multiuso. Então, os food trucks todos em volta, né, do multiuso, dentro do espaço realmente para gastronomia, né, mais na frente do palco, espaço aí para as pessoas, se quiser dançar, se divertir, aproveitar, né, e as mesas, né, para degustar esse evento gastronômico que a gente está trazendo para o município de Capinzal. O estacionamento todo externo, né, não tem como a gente autorizar a entrada dentro da área de lazer. Então, a gente tem espaço amplo de estacionamento fora, tanto na rua Ernesto Ackmann, como no próprio pátio, né, da área de lazer, na parte externa, né? Então, estacionamento na parte externa somente.
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1: 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Ronaldo Coutinho do Prado e as informações para hoje. Tudo bem? Boa tarde.
5: Boa tarde. É, o tempo segue aí com calorzinho na região.

0: De manhã ficou fresquinho na área, né? Hoje foi um dia assim bem aproveitável, está sendo bem aproveitável. Amanheceu aí com 8, 11 graus e à tarde uns 23 a 25. Tempo bom. Amanhã também fresquinho de manhã, mas mais quente que hoje e pode chegar aí a 27, 29 graus. A chance de chuva hoje, amanhã, é bem pequena. Na sexta, pode ter alguma pancada final do dia à noite. E no fim de semana tem chuva e trovada no sábado e principalmente domingo e segunda, onde pode chover forte na região com risco de granizo. Cai a temperatura a partir de domingo. Na segunda, na terça-feira vai melhorando com frio. Hoje, amanhã, se tiver chuva, é bem isolada. Da Climatel, Ronaldo Coutinho.
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11: E ainda nesse bloco, entrevista exclusiva com um dos ocupantes do caminhão que ontem ficou completamente destruído após acidente no contorno viário. Então, um dos ocupantes relata momentos de tensão que ocorreram antes do acidente e como foi esse fato que, por muito pouco, não terminou em tragédia na linha residência. Antes disso, vamos falar sobre festa, celebração, até porque no mês que vem, em setembro, além da celebração da independência do Brasil, a cidade de Jaborá celebra 63 anos de emancipação político-administrativa. Em visita à emissora nesta manhã, o prefeito Clevison Freitas falou sobre a programação que será desenvolvida na cidade.
12: E setembro é a programação extensa porque é o mês de aniversário do município, né? No dia 11 de setembro, o município completa seus 63 anos e a gente tem uma programação especial aí. Iniciando então o mês de setembro, no dia 5, temos a cavalgada, valorizando a tradição gaúcha, valorizando os tropeiros, os antigos tropeiros, né? Então, dando continuidade, sequência a essa essa cavalgada que é tradicional no município já. No dia 7 de setembro, é óbvio que a gente vai fazer a nossa homenagem à pátria, nossos secretários já estão programando isso, a escola, através da secretária Sandra também, com fanfarra, então vai ter uma atratividade pela parte da manhã. À tarde, no dia 7 de setembro, a gente vai ter os jogos do município, que vai ter lá torneio de pênalti, canastra, dominó, até então uma série de jogos lá que também já está sendo organizado, né, pela nossa equipe. E nos dias 11, 12 e 13 de setembro a gente vai ter o rodeio, o quarto rodeio cultural e campeiro. É o rodeio do município mesmo, então, que serve como incentivo ao tradicionalismo. Ali vai ter várias premiações. Então, na sexta-feira inicia um rodeio só para quem é do município, na sexta-feira de manhã. Então, só laça quem é do município de Jaborá. Não paga nada e ainda tem muita premiação. É algo que não é para dar lucro para o município, não. É para dar prejuízo. Então, é quem leva o aniversário é do município, mas quem confraterniza é a nossa população, é o nosso município. Então, vamos lá, convido a todos para ir assistir, valorizar, prestigiar a rapaziada que estão laçando, os experientes, quem está começando, né? Quem está iniciando, né, no laço também. E à tarde é o rodeio regional mesmo, então é um rodeio para toda a região. A gente já está com a confirmação de muitas equipes, muitas pessoas querendo vir prestigiar, valorizar e estar lá com a gente no rodeio. Então deixa esse convite aí nos dias 11, 12 e 13 de setembro para participar do rodeio com a gente.
11: E hoje celebra seu dia do catequista, data dedicada a homens e mulheres que assumem a missão de contribuir para a formação cristã e para a evangelização das comunidades. Em entrevista ao Jornal do Meio Dia, a coordenadora paroquial de catequese, Fátima Rosa, falou sobre a importância da data, a dedicação dos catequistas e o significado dessa missão dentro da igreja.
13: Nosso contato com a coordenadora paroquial da catequese, a Fátima Rosa, que destaca esta data especial, hoje dia 26, dia da catequese. Olá, Fátima, é um prazer tê-la conosco.
14: Olá, Alexson. Olá, ouvintes da Rádio Capinzal FM. É um prazer estar aqui com vocês falando do catequista. Hoje é o dia do catequista, mas a igreja comemora no final de semana. O quinto domingo de agosto é sempre dedicado ao catequista, à vocação de catequista. Ser catequista é uma vocação, é um trabalho de doação, é um ministério. Então, a gente não se acha voluntário, a gente é discípulo missionário. Nosso trabalho na igreja é verdadeiramente uma missão. O catequista se doa, prepara o encontro semanal, comparece na comunidade, trabalha com as crianças, evangeliza as crianças e adultos também, preparando-os para receber sacramentos. Então, esse final de semana, como a gente comemora o dia do catequista, eu, enquanto coordenação, estarei em São Paulo, lá em Aparecida, participando do congresso, a Romaria Nacional dos Catequistas. E de lá estarei rezando pelos catequistas de nossa paróquia, juntamente com todo o Brasil. E aproveito esse momento para desejar a vocês, catequistas, um lindo dia. Porque o dia nosso dos catequistas são todos os dias, quando a gente está estudando a palavra de Deus, refletindo para transmitir aos nossos catequizandos, é o nosso dia, o nosso momento. Então, de coração, muito obrigada pelo trabalho de vocês em toda a nossa paróquia, nas comunidades, aqui na matriz, e que Deus sempre abençoe, o Espírito Santo ilumine, que o nosso trabalho é muito importante para a igreja.
11: Muito obrigado, Fátima. Parabéns pelo trabalho e a todos que fazem parte, já foram e ou continuam sendo catequistas nesse dia tão especial como é hoje, 26 do mês de agosto. Um acidente que poderia ter terminado em tragédia mobilizou equipes de emergência no final da tarde de ontem, no contorno viário. Um caminhão ficou destruído após apresentar falha do sistema de freios durante a descida do contorno e bater contra um barranco na região de Linha Residência. Apesar da violência da colisão, os três ocupantes sobreviveram e tiveram apenas ferimentos leves. Um deles é Dionei Adam Demin, que nesta manhã conversou com a reportagem da Capinzal, relembrou os momentos vividos.
15: Nós descendo já o muro ali, faltou freio no caminhão. E nós só tentamos manter o caminhão na pista aí, para não machucar ninguém, até chegamos na curva aqui embaixo, que tinha um motoqueiro, desviemos do motoqueiro, nós podíamos até ter feito a curva, mas desviemos do motoqueiro para salvar uma vida dele e também tentar salvar a nossa dentro do caminhão, né? E acabemos colidindo aí contra o barranco aí.
16: Tudo muito rápido.
15: Tudo muito rápido, foi tudo muito rápido.
16: Susto é grande.
15: Susto é grande, meu
16: Deus. O que você passa na cabeça num momento desse?
15: Meu Deus.
16: Vocês ficaram, o quê, 2 minutos ali sem freio ou mais?
15: É, uns 3 minutos, acho que tá
16: desse. 3 minutos. Foi lá em cima que sentiram a falta de freio?
15: Lá em cima estourou uma mangueira da cuica do freio e não teve mais o que fazer.
16: Chegaram a retornar ontem?
15: Sim, fomos pra casa ontem, graças a Deus.
16: Aí hoje?
15: Hoje retornamos a limpar o local, né? O local aí, deixar tudo organizado.
16: Agora, quem viu as imagens afirma, nasceram de novo.
15: Nascemos de novo, graças a Deus. O caminhão deu perca total.
16: Tinha seguro?
15: Não, não tinha.
16: Hora correr atrás do prejuízo, mas o bem maior foi preservado.
15: Preservar,
16: né?
15: A nossa vida e a dos outros também, né,
16: Pedro? Agora vocês falavam com relação à necessidade de uma válvula de escape aqui.
15: Uma válvula, né, de escape. Aqui tinha que ter uma válvula de escape. É muito perigoso. Bom, agora de manhã mesmo já tombou outro caminhão lá em cima.
16: Sim.
15: Né?
16: Perigoso, né?
15: Perigoso, aqui é perigoso.
11: Daqui a pouquinho a gente traz mais detalhes sobre as condições dos demais ocupantes, mas como dissemos há pouco, apenas ferimentos leves comparado ao que poderia ter acontecido. Além dessa situação de um desvio, algo que pudesse amenizar uma situação dessa, um espaço de recuo, moradores da região do contorno viário relataram pra gente a apreensão após esse acidente e tantos outros. Esse caminhão carregado de sucatas, então, perdeu os freios. Mas não foi o único registrado, inclusive outros já tiveram. O acidente volta a chamar a atenção para os riscos enfrentados diariamente para quem mora nas imediações, para quem transita. Entre as principais preocupações está a velocidade elevada de alguns veículos, a falta de visibilidade nos acessos e a ausência de redutores de velocidade. Uma das moradoras é a Gabriela Surdi, que falou a nossa reportagem.
17: A nossa entrada aqui é bem perigosa, porque ficou bem próximo ao trevo, então os carros que descem, caminhão que descem ali da serra, eles vêm em alta velocidade. E os que vêm também da Barra do Leão para cá também, eles vêm em alta velocidade e a gente é bem perigoso para sair ali, porque a gente acaba não tendo visão, né? Não tem um redutor de velocidade, então eles acabam vindo muito rápido. Às vezes a gente sai, quando olha pelo retrovisor já está em cima, porque não tem como enxergar, não tem como ouvir que está vindo o veículo, né? Então, fica bem perigoso, né? E já não é a primeira vez que acontece isso de tombar caminhão, né? Ontem aconteceu esse, há pouco tempo atrás teve um que tombou bem na nossa entrada ali, inclusive, né? Era um caminhão carregado de papelão. Então, são situações assim que se a gente estiver passando na hora, não tem o que fazer, né? Conta com a sorte, na verdade.
16: Já tomaram vários sustos.
17: Já, sim. Inclusive, ontem fazia uns 5 minutos que eu tinha passado por ali com a minha mãe e a minha filha, né?
16: Ouviram o barulho depois?
17: Ouvimos o barulho. Quando nós chegamos em casa aqui, que nós fechamos a garagem, logo em seguida já ouvimos o barulho. E escapamos, né? A gente sempre conta com a sorte, na verdade, porque...
16: Proteção divina, né?
17: É, não tem o que fazer, né? É alta velocidade.
16: Vocês cobram um redutor de velocidade aqui.
17: Isso, a gente gostaria, né? Que seria uma forma de ajudar, pelo menos, né? Seria uma proteção aí para nós, porque não tem outra
16: alternativa.
17: Outra alternativa.
11: A reportagem, inclusive, da Gabriela e do próprio ocupante do caminhão, com imagens, você acompanha lá no portal de notícias, inclusive a imagem de uma câmera de segurança que flagra o exato momento desse acidente gravíssimo, que felizmente apenas danos materiais.
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11: 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Paulo Taran e a informação.
26: Começa na sexta-feira o horário político no rádio e na televisão. Serão 2 blocos com 25 minutos de duração. No rádio, das 7 da manhã às 7h25, retornando ao meio-dia com o mesmo tamanho. Na televisão, o primeiro horário será 1 da tarde e o segundo às 8h30 da noite. A divisão do tempo do horário oficial leva em consideração o tamanho das bancadas dos partidos na Câmara dos Deputados e as alianças firmadas para a disputa. Enquanto não começa a campanha oficial no rádio e na TV, os candidatos se submetem a sabatinas por veículos de comunicação. Nesta terça-feira, em entrevista ao Grupo Globo, Ronaldo Caiado fez um apelo aos ministros da Suprema Corte.
27: Queria fazer uma solicitação ao Supremo Tribunal Federal. Nós estamos numa eleição e que nós não podemos amanhã ser surpreendidos. Eu pediria que eles refletissem bem e abrissem sigilo do INSS, do caso Master, e junto a ele também toda essa parte do carbono oculto, para que nós não fôssemos amanhã enganados. Pessoas envolvidas em graves crimes que amanhã pudessem ser eleitos.
26: Os tempos de programa definidos pelo TSE ficaram assim. O candidato Lula do PT vai ter o maior espaço com cerca de 5 minutos e 32 segundos por bloco. O segundo maior tempo será do senador Flávio Bolsonaro do PL, com 4 minutos e 20 segundos. A bancada do PSD garantiu a Ronaldo Caiado pelo menos 2 minutos e 2 segundos, enquanto Augusto Cury do Avante terá 36 segundos apenas. Outros presidenciáveis não terão acesso à propaganda eleitoral. É o caso de Romeu Zema, do Novo, e Renan Santos, do Missão. Os dois partidos não atingiram os critérios exigidos pela cláusula de desempenho. As veiculações serão feitas de segunda a sábado. De Brasília, Paulo Otarã.
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11: Meio-dia 56, vamos com as informações de segurança pública, movimentação das últimas 24 horas, sempre no oferecimento de Vargas Soluções Automotivas, na Luiz Dorini, aqui no centro da cidade de Capinzal. Vamos com os destaques, movimentação. Homem de 33 anos foi preso em Capinzal ontem, por volta das 13 horas. Contra ele havia mandado expedido pela segunda vara. Trata-se de mandado por prisão definitiva decorrente de uma condenação transitada e julgado pelo crime de roubo. Ele tem que cumprir por pouco mais de 7 anos de cadeia. Após as formalidades, foi encaminhado para o presídio, onde fica à disposição da justiça. Tivemos um acidente envolvendo um Celta e uma carreta Iveco e um terceiro veículo, deixando 5 pessoas feridas. Foi ontem à noite, na 470, em Campos Novos. As vítimas estavam no Celta, apresentavam vários ferimentos, incluindo suspeita, né? Um deles suspeita de traumatismo craniano encefálico. Todos foram encaminhados para o hospital. O condutor da carreta e 2 ocupantes de um terceiro veículo não tiveram ferimentos. Nós temos as imagens lá no portal de notícias, capinzaifm.com. Como dissemos há pouco, ontem, um acidente grave. O caminhão ficou sem freios na descida do contorno viário, bateu contra o barranco, destruído praticamente esse veículo, ocupantes, alguns ferimentos apenas, inclusive, segundo informações que nós divulgamos já aqui no jornal, o condutor era um homem de 36 anos, ele estava relatando dores na coxa direita, não apresentava lesões aparentes. Outras 2 pessoas, outros 2 homens de 34 anos, um deles estava já num ponto de ônibus, havia saído do veículo, estava consciente e orientado, escoriações apenas superficiais no pé esquerdo, e o segundo passageiro, ele estava com um corte no antebraço direito. Os três dispensaram encaminhamento para o hospital. E agora pela manhã tivemos tombamento de um caminhão carregado de frangos que ia em direção à empresa BRF. O condutor, ele não se feriu, foi por volta das 5h50, ali na região da Avissurde, próxima à empresa Avissurde, na comunidade do São Roque. Então o veículo fazia sentido em direção à BRF, quando acabou por algum motivo, depois de uma curva saindo da pista e tombando, a Polícia Militar Rodoviária foi acionada, assim como um guincho e outro caminhão da empresa para fazer o baldeamento da carga. Está ocorrendo na Câmara de Vereadores de Capinzal o júri popular de três homens acusados de homicídio ocorrido em 2025, aliás, em 2020, há quase 7 anos atrás, na rua 1º de Maio, em Piratuba. A vítima foi Vitor Antônio Vieira da Silva. Ele foi alvejado com um disparo de arma de fogo. A sessão é conduzida pelo juiz Dr. Jonathan Aparecido Glovaski. Na acusação atua o promotor Dr. Paulo Roberto Colombo Júnior e na defesa os advogados Felipe Yoshimi Cassiano Tucuda e Lindomar José Pereira. O conselho de sentença é composto por 4 homens e 3 mulheres. Nossa reportagem, inclusive, conversou no começo da manhã, antes do início do julgamento, com o Dr. Felipe, o advogado de defesa. Ele trouxe os seus argumentos e afirma que buscará a absolvição dos réus que se dizem inocentes.
7: Nosso primeiro júri aqui, na região aqui de Capinzal. Nós estamos com boas impressões, graças ao bom Deus. A gente fez um estudo muito bom desse caso. Com toda certeza, a verdade vai aparecer, né, na data de hoje.
8: Doutor, os acusados negam a autoria?
7: Negam totalmente a autoria. A gente vai demonstrar através de provas que não foram eles, certo? Na época dos fatos, houve sim uma confusão entre pessoas, um tumulto, né? E tinha muita gente armada. Então, não tem prova nenhuma que coloque eles no banco dos réus, né?
8: A Câmara de Vereadores foi reservada para esta quarta e quinta-feira. Haja visto grande volume aí de argumentos da defesa, as próprias testemunhas, e tendo em vista aí que são 3 réus.
7: Exatamente. Quando um processo é de grande e complexo como esse, geralmente é remarcado, né, para a sessão no dia seguinte. Mas a gente vai ver, conforme andam os trabalhos, né? Se Deus quiser, vai vir boas impressões e finalizações desse processo aí, né?
8: Acredita na absolvição?
7: Acreditamos com certeza na absolvição.
11: Nós seguiremos acompanhando e assim que tivermos o veredito, vamos trazer a você, ouvinte, do Jornal do Meio Dia, da Capinzal FM. 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
11: 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Jorge Luiz Soldi e as informações. Tivemos ontem o início das quartas de final da Copa do Brasil, que tem sequência hoje. Tudo bem, Jorginho? Boa tarde.
10: Muito boa tarde a você, Jardel. Muito boa tarde aos nossos ouvintes. Em nome da Magazine Luiza, passamos então às informações esportivas de hoje. E a Copa do Brasil terá 2 importantes confrontos nessa quarta-feira. Palmeiras e Santos disputam o clássico estadual no Nubank Park, em São Paulo. Para esse jogo, o time de Abel Ferreira chega embalado por vitórias recentes na Libertadores e também no Campeonato Brasileiro. No Santos, a principal dúvida do técnico Cuca é Neymar, que pode ser preservado por causa do gramado sintético. No Rio de Janeiro, Vasco e Vitória iniciam a disputa pela classificação em São Januário. Os dois jogos começam às 21h30. A transmissão das partidas será pela TV Globo, Sport TV Premier e também pelo Amazon Prime. As partidas de volta serão disputadas no dia 2 de setembro, às 21h30, no Barradão e também na Vila Belmiro. Ontem, no Mineirão, Cruzeiro e Atlético empataram em 1-1 pelo jogo de ida das quartas de final. Com o resultado, a equipe que vencer o confronto da próxima terça-feira estará classificada para as semifinais. Em caso de novo empate, a vaga será decidida nos pênaltis. Amanhã, no Beira-Rio, em Porto Alegre, Inter e Grêmio completam os jogos de ida das quartas de final. Pela Série B, ontem o Juventude venceu o CRB por 2-1 em Caxias do Sul. Com o resultado, o time gaúcho assumiu a liderança da competição. O Juventude tem um ponto a mais que o Criciúma, que perdeu para o Fortaleza no último domingo. Pelo Campeonato Empresarial de Capizal, 4 jogos logo mais à noite no Direto Bertaioli, todos eles no futsal masculino. No Veterano, a partir das 19 horas, o Acmon Quality Car enfrenta o Nunes Car em jogo eliminatório. Outro jogo eliminatório inicia às 19h45 entre Biostar Academia e Mercado Freitas. No Livre Masculino, GRM Consultoria enfrenta o Transporte Silva, jogo marcado para as 20h30 e 21h15, Padaria Pão Doce enfrenta o Visual da Moda. Em nome da Magazine e Luísa, são essas as informações dessa tarde, Jardel.
11: Muito obrigado, Jorginho. Aproveitando ainda a tempo da segurança pública, nós tivemos agora pela manhã um homem com mandado de prisão por descumprimento de medida protetiva, foi preso pela Polícia Militar. Ele foi localizado durante uma ronda no centro, dentro da Secretaria Municipal da Saúde. Após o cumprimento, ele foi encaminhado ao presídio regional de Joaçaba. E assim estamos concluindo mais uma edição do nosso Jornal do Meio Dia, produção Departamento de Jornalismo da Capinzal FM, na direção de Luiz Pedro Escarton. Muito obrigado pela sua audiência, tenha uma ótima tarde e até amanhã.
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0: Caro ouvinte, que bom que estamos juntos, é uma alegria poder falar com você, é uma alegria saber que você também partilha estas palavras com outras pessoas. Divulgue esse momento para que outros também escutem nesta mesma hora e nesta mesma rádio. Eu gostaria de falar hoje sobre a prática da despreocupação. Você vive preocupado? Sim ou não? Você conhece pessoas que vivem preocupadas? Você conhece pessoas que vivem tranquilas e não se preocupam tanto com as coisas? Quem vive melhor? Qual a melhor atitude na vida? Os grandes mestres de práticas de meditação, de espiritualidade também, falam que uma atitude importante é a humildade, é o silêncio, mas também a despreocupação. Para quem quer entrar em contato com Deus, com a sua interioridade, precisa também estar despreocupado. Um grande monge pratica a despreocupação ao dizer sempre de novo para si: eu não tenho preocupação. Ele precisa naturalmente dizer esta frase sempre, pois em seu coração crescem pensamentos de preocupação. Não há pessoa sem preocupação, não há. Um grande filósofo chamado Martin Heidegger achava que a preocupação era o existencial básico da pessoa. Heidegger diz que a preocupação é aquilo que, de certa forma, ocupa o nosso tempo inteiro. A pessoa seria essencialmente alguém com preocupação. Mas enquanto na preocupação eu me mantiver firme nas palavras "eu não tenho preocupação", o sentimento pode mudar e crescer em mim a confiança na proximidade de Deus. Se você fizer esse exercício dizendo "eu não tenho preocupação", pode esse exercício te levar à entrega a Deus, a confiar nele. Aqui, portanto, é declarado um caminho para o exercício da confiança em Deus. Eu não me convenço artificialmente, eu não manipulo o meu pensar. Eu conto muito mais com o fato de que tenho preocupações, mas tento praticar concretamente a mensagem bíblica da confiança no Deus que cuida de nós, ao dizer sempre de novo para mim: eu não tenho preocupações. Por isso não é para se enganar dizendo "eu não tenho preocupações" como se elas não existissem em nós. Existem continuamente em nós, mas o fato de dizer isso faz com que eu passe a confiar mais em Deus. Os monges desde sempre praticaram aquilo que muitos psicólogos aconselham hoje em dia: falar para si palavras positivas, frases de confiança. Nós poderíamos ter essas práticas e elas ajudam muito. Frases de confiança. Por exemplo, a pessoa tem medo e a pessoa diz continuamente para si mesma: eu encontro em Deus forças para superar meu medo. E assim com tantas outras situações, criar pensamentos positivos, frases positivas em nós. Pensemos nisso. Um forte abraço para você. Deus te abençoe e te guarde. Em nome do Pai, do Filho e do Espírito Santo. Amém.
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3: Capinzal FM e a hora certa são 13:11. Muito boa tarde pra você. A partir de agora, a animação está no ar. É o Você Quem Manda.
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Muito boa tarde, senhoras e senhores. Que alegria estar em mais um dia com você. Hoje, em especial, é o Mauro Ribeiro, tem o comando dessa tarde para fazer você muito feliz, pra gente curtir música boa, pra gente contar coisas, histórias, tudo de bom a partir de agora. No Você Quem Manda, e é claro, eu pedindo a sua participação no 988-1564-35, meu amigo e minha amiga que quer participar do Ranchão. Do Proner é o 998-14-1333. Lembrando com o seu nome completo. 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Levanta as mãos para cima, agradeça a Deus por mais um dia e vem curtir com a gente. Começando assim, ó, banda Silverson, mais uma noite sem você. 1:15, boa tarde, mais boa tarde.

0: demais é estar na sua companhia, bom demais é estar juntinho de você nas ondas da 102. Grupo Sorriso Lindo, Anjo, também a primeira foi a banda Silverson. Mais uma noite sem você, eu tô esperando você, a sua participação vale ouro pra gente, hein? Pede sua música, a gente toca, porque aqui é você quem manda.
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0: Rapidão, né? E a participação do ouvinte com a gente, quem está conosco é a dona Ivete Borsó Espironel. Dona Ivete, boa tarde. Um dia abençoado para todos nós. Obrigado você pela companhia. Meu amigo It, Facim, boa tarde, It. Como é que tá as coisas por aí, gurizão? Tudo tranquilinho? Azar, guri, velho. Tem mais com a gente. O nosso boa tarde vai pra quem? Pessoal do distrito de Santa Lúcia. Quero participar do sorteio do ranchão do Mercado Prole, só que tem que colocar o nomezinho completo. Deixa eu ver se eu consigo abrir aqui pra gente cadastrar. Dona Mercedes Gasparini. Dona Mercedes, boa tarde pra senhora. Obrigado pelo carinho sempre da sua companhia. Quer participar aí do ranchão do Proner? 998-14-1333. E pra você que quer pedir a sua música, sua banda, manda aí, ó, 98-15-6435, porque conosco não tem rosco, né? Conosco é só alegria. 1321, Paulinho Mocelin.

Aí a musical Bilu Bilu também tocou neste bloco. Paulinho Mocelin, Coração de Gaiteiro, Caminhonete Branca. Tô esperando a sua participação. 988-1564-35 ou 998-14-1333. Vem ser feliz com a Capinzal FM. Vamos atendendo a participação do ouvinte a mil no ponteiro, nas ondas da 102. Nosso boa tarde vai para Cristiane Madruga. Cristiane, tudo bem com você? Obrigado aí pelo carinho da sua companhia. Ela pede a música Feliz Aniversário com o JM. Vamos deixar aqui na ponta da agulha já. Ela oferece para amiga lá do Lar Imóveis, que está de aniversário hoje, completando mais um ano de vida. Vamos lá, quem mais com a gente? O nosso boa tarde vai para quem agora? Dona Gerci de Lima, como é que a senhora tá, Dona Gerci? Tudo bem com a senhora? Obrigado pela sua companhia aí, Dona Gerci. Gostaria de ouvir a música com Calmon. Deixa pra nós que somos canhoto. Vamos tocar pra senhora daqui a pouquinho, Calmon. Seu Ivonei Maciel, como é que tá as coisas? Tá colhendo o que, seu Ivonei, aí? O que, que é nessas árvores aí? Ah, tá tirando mel? Mel de abelha? Então tá bom, né? Olá, quem mais com a gente? Alô, Jaison, boa tarde, gurizão. Como é que tá nessa tarde linda de quarta-feira?

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1: Tá aí o som do musical JM. Foi o pedido da Cristiane Madruga, que ofereceu pra Rose, que está de aniversário hoje. Parabéns pra você.
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1: Quarta-feira ensolarada em Capinzal, a temperatura é de 23 graus.
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1: Esse é o Você Quem Manda, hoje em especial com Mauro Ribeiro, mas amanhã volta tudinho normal, tá bom, gente? Participe aí, ó, 988-15-6435. E pra você que quer participar do Ranchão do Proner, é o 998-14-1333. É a alegria da sua tarde. Você faz a festa com a gente, a gente se alegra com a sua participação, é ou não é? Olá, quem tá com a gente aqui? Boa tarde, Mauro Ribeiro.

É, gostaria de... Ah, legal, legal. Daqui a pouquinho vamos tocar pra você, tá bom? Eu vou ver se eu consigo encontrar essa música, porque... Aviões do Forró. Vamos ver se a gente tem aqui. Valeu, obrigado, seu Ademir. Quem mais com a gente? Dona Marli Sueli. Mauro Ribeiro, toque uma da banda Nove Som. Quero participar do sorteio do Ranção. Maria Sueli Tides. A Liane Tides, o Júlio Tides, o Jean Tides e todos os Tides possíveis estão participando aqui do Ranção do Proner. Que Deus abençoe a senhora também, Dona Maria Sueli. Obrigado aí sempre pelo carinho da companhia. Seu Jair Zanoni, como é que tá, Gurivier? Como é que tá essa força aí, hein? Boa tarde, Mauro Ribeiro, Jair Zanoni, estamos aqui na escuta na obra da Capela Nossa Senhora da Salete. Manda a próxima aí, deixa para nós um grande abraço. Bom trabalho, seu Jair Zanoni. Vamos lá, quem mais com a gente? Dona Rosane de Fátima, Deus abençoe a senhora também. Obrigado pelo carinho da companhia. Vem participar com a gente, não fique de fora. Musical Calmão cantando. Tá aí, ó. Dona Gercir de Lima, tá aí para a senhora. Na sequência tem Destaque Nacional.

0: Aí o som do musical Calmon, Mesa do Canto, que foi pra dona Gerci de Lima. E você? Você tá fazendo o que você não pediu a sua música ainda? Pede pra gente. Nos ajude aí você, lavando a louça, fazendo as afazeres da casa, meu amigo indo pro trabalho, você nos levando de carona, ou quem sabe já está no seu trabalho, aonde você estiver curtindo a Capinza FM, muito obrigado aí pela sua companhia. 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
0: Tá aí pro meu amigo Jason, banda Destaque Nacional.

É isso aí, tamo junto, gente. Banda Destaque Nacional, que foi lá pro meu amigão Jairson, na sintonia da Capinzal FM. Alô, seu Celinho, boa tarde. Pessoal da Madeireira D'Ambrosio junto com a gente, José e toda a equipe. Seu D'Ambrosio, boa tarde pra vocês. Obrigado pelo carinho da companhia. Nosso boa tarde também é pra dona Marilene Lopes Duarte. Dona Marilene, como é que a senhora está? Tudo bem com a senhora? Obrigado aí pelo carinho da sua companhia. Vamos lá, quem mais com a gente? Alô, é Dilei Lopes, boa tarde. Dona Tere Waller, lá de Lacerdópolis com a gente. Sempre na sintonia, olha só. Daqui a pouquinho tem curiosidades, eu vou e volto já, não sai daí, hein?

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2: 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Amém.

Olha só, empregos curiosos. Olha só, você que gostaria de trabalhar, quem sabe trabalhar numa funerária. Uma funerária em Orlando, nos Estados Unidos, está contratando. Salário bom. Aqui em reais, o valor do salário é de R$ 9.000 mensais, mais ajuda de custo. Só que ninguém está querendo esse emprego lá pelas Américas. Diga de passagem, né? Por causa que as pessoas que estão aceitando a trabalhar estão indo à procura desse emprego, porque é chamario, né? Valor bom em dinheiro. Eles estão indo para trabalhar, mas não conseguem ficar dentro da casa mortuária nenhuma hora, porque acontecimentos acontecem dentro dessa casa. Americanos que tentam trabalhar numa casa mortuária dizem que a casa mortuária está assombrada. É difícil de se trabalhar num lugar onde as coisas acontecem, gavetas se abrem, macas começam a andar sozinho e janelas abrem e fecham sem ter vento, disse Mike ao relatar que foi trabalhar numa casa mortuária e acabou desistindo do emprego, assim como mais 50 pessoas que tentaram trabalhar esse emprego. Eu, muito obrigado, não gostaria de trabalhar num emprego desse. Tá bom assim do jeito que tá, né? E você, trabalharia num emprego desse? Jorge Matheus, dói. 1h49, boa tarde pra você.

Tá, eu sou do Cosmo Express, tu também, Jorge Matheus Dói. Pessoal lá do Posto Mediterrâneo com a gente. Alô, Tico, como é que tá as coisas aí? O Camassola, o Guitarrinha, toda a equipe com a gente. Alô, dona Lucimara, como é que tá as coisas aí? Tudo tranquilinho? Obrigado aí ao pessoal do Posto Mediterrâneo, sempre na sintonia da Capinzal FM, uma rádio feita pra você. Bom, atendendo mais participação do ouvinte, deixa eu ver quem que está comigo. Ângela Figueiredo, boa tarde pra você. Tocava, se poder tocar, toca uma música aí da programação. Vamos tocar pra você então aqui o Rogério Magrão, que já tá na ponta da agulha. Vamos lá, dando boa tarde para a Denir, bom amigo, boa tarde para você, dona Jones. Dona Hilda Ferreira, boa tarde. Quem mais com a gente? A dona Maria Iraci, sempre na sintonia da Capinzal FM. Gente, eu vou para um breve intervalo comercial. Antes tem Rogério Magrão e banda e na sequência tem o Capinzal Notícias.

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2: 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E ninguém acertou as 6 dezenas do concurso 3.049 da Mega Sena, realizado ontem, e o prêmio acumulou para 25 milhões. Os números foram 6, 13, 36, 43, 53 e 55. Entre as 22 apostas que acertaram 5 dezenas está uma de Campos Novos, que faturou R$ 41.986,4. E um homem com mandado de prisão em aberto por descumprimento de medida protetiva foi preso nesta manhã. A abordagem ocorreu dentro da Secretaria Municipal da Saúde de Capinzal. Ele recebeu voz de prisão e foi encaminhado ao Presídio Regional de Joaçaba, ficando à disposição da Justiça. Capinzal. E começou ontem as quartas de final da Copa do Brasil, empate em 1-1 entre Cruzeiro e Atlético Mineiro. No jogo de volta, marcado para terça às 21 horas, quem vencer avança para a semifinal. Logo mais à noite, às 21h30, tem 2 partidas, Vasco da Gama contra Vitória, Palmeiras e Santos. E amanhã tem Grenal a partir das 20 horas, horário de Brasília. 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
5: Senhoras e senhores, você sabe que aqui você pede a sua música e a gente manda. Daqui a pouquinho tem Alana Tavares, Coração Vagabundo, na programação da Capinzal FM. Nós mandando boa tarde pro pessoal que está sempre na sintonia aqui da Capinzal FM. O nosso boa tarde vai pro seu Antônio, lá, seu Antônio, o popular velho do Rio, lá de Lacerdópolis com a gente. O pessoal de Lacerdópolis, obrigado pelo carinho. Dona Helena Surde, como é que estão as coisas por aí, Dona Helena Surde? Tudo bem com a senhora? Grande abraço, dona Helena Sude, o Índio sempre na sintonia, dona Juvelina, dona Marli ali da Nova Capinzal, a dona Iracida Costa Ramos com a gente, o pessoal da mecânica Mecael também sempre na sintonia com a gente. Obrigado, gente. Continue com a gente. Não mude, não desligue. Participe 988-156-435 para você pedir a sua música e para você participar do Ranchão. Lembrando, com o seu nome completo, é o 999-86-8680. Já pensou? Quinhentão no bolso, é? Dona Marta Sebastiana da Luz também cadastrada. Aqui no Ranchão da Capinzal FM, vamos de música. O som é de Alana Tavares, Coração Vagabundo. Ó, tá na Capinzal, assim, ó, tá na melhor, hein? Aqui você pede, a gente toca, as melhores músicas estão aqui. É uma rádio feita pra você.

0: Esse é o som do alemão do forró Fica Amor. É mais uma que toca aqui na Capinzão FM, também nesse bloco teve Alana Tavares, Coração Vagabundo. Dona Vera da Costa, boa tarde, Dona Vera, como é que a senhora está? Tudo bem com a senhora? E o fogão a lenha tá mil aí, Dona Vera? Mas não tá calor? Dona Vera, ela coloca os amendoins pra torrar no fogão a lenha. E fica bom demais, né, Dona Vera? Obrigado aí pelo carinho da sua companhia, também a Mariane sempre na sintonia com a gente. Nosso boa tarde vai para quem agora? O nosso boa tarde vai para Dona Séries. Dona Séries, como é que a senhora está, Dona Séries? Tudo bem com a senhora? Obrigado aí sempre pelo carinho da sua companhia. Cadastra aí no ranchão da Capinzal, Séries Rodrigues. E também o João Rodrigues, deixa para nós que já vamos cadastrar a senhora aqui, tá bom? Quem mais com a gente? Nosso boa tarde vai para Dona Roselei Lopes, na sintonia com a gente. Também o seu Ivanir, como é que tá, seu Ivanir? Tudo tranquilinho aí com o senhor? Boa tarde, Mauro Ribeiro, seu Teodoro. Eu não trabalharia também num serviço desse, eu me nego. Valeu, seu Teodoro. Dona Eva Geni de Azeredo com a gente. Alô, seu Arnildo, boa tarde. Dona Inês Muraro com a gente, obrigado pelo carinho aí da sua companhia. Olha só, gente, utilidade pública foi perdido no trajeto posto de saúde Caixa Econômica, o documento de RG em nome de Denise da Silva. Se alguém encontrar, pode deixar na Rádio Capinzal ou ligar no telefone 999-33-4154. Sumiu da propriedade do seu João Alves da Silva, na linha Planalto, a linha Alto Alegre, uma vaca holandesa de cor preta, com manchas brancas na cabeça. Se alguém ver, por gentileza, ligar no 49-999-72-4388. Foi encontrado documentos de RG em nome de Ded Denise Monzi. É um documento estrangeiro. Encontra-se aqui na recepção da Capinzal FM.
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0: Os familiares comunicam com pesar o falecimento da senhora Terezinha Salete Fracasso, ocorrido nesta quarta-feira aos 69 anos de idade. Seu corpo está sendo velado na capela da funerária Frei Bruno de Capinzal, na rua José Zortei, ao lado do cemitério municipal de Capinzal. Celebração de despedida será nesta quinta-feira às 9 horas no próprio local, logo após sepultamento no cemitério municipal de Cidade Alta. Comunicamos com pesar o falecimento de Terezinha Salete Fracasso. Aos familiares e amigos, as condolências da Capinzal FM.
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0: Uma linda quarta-feira pra você e, claro, a participação do ouvinte bombando aqui no Você Quem Manda. Deixa eu ver quem tá com a gente. Boa tarde, Mauro Ribeiro. Elecir Moraes, boa tarde, Elecir, obrigado aí pelo carinho da sua companhia. Dona Marisa Reck também com a gente, boa tarde, Mauro Ribeiro, quero participar do Ranchão da Capinzal FM. Seu Adelar Lavrati, como é que tá as entregas aí, seu Adelar? Tudo tranquilinho? Tudo ótimo? Azar, seu Adelar. Seu Adelar, não é que eu consegui encontrar a música, tá aqui, ó. Aviões do Forró com participação de Wesley Safadão. Tá na Capinzal, tá na melhor, uma rádio feita pra você.

0: Grupo Tradição, Barquinho e também Aviões do Forró com Edson e Safadão fizeram parte deste bloco. E o pessoal participando com a gente aqui. Vamos mandando um alô aqui pra quem? Dona Terezinha, Angelina, do bairro São Luís. Obrigado aí, boa tarde, obrigado pela sua companhia. Quem mais? O Cristiano também com a gente. Alô, Cristiano, boa tarde. Como é que tá as coisas por aí, rapaz? Quem mais com a gente? O Marcos com a gente. O Mauri, a Dona Marlene, obrigado pelo carinho sempre. Também o nosso boa tarde vai para quem? Para o seu Luiz, a Dona Marli lá do restaurante da Serra, sempre na sintonia com a gente. Vamos lá, tem mais participação do ouvinte? Fala que eu te escuto.
1: Boa tarde, Mauro.
0: Boa tarde.
1: Tudo bem contigo?
0: E o senhor, como é que tá?
1: É o Horaci.
0: Tudo bem,
1: eu
0: senhor Horaci?
1: Tu cadastra aí no ranchão da casa.
0: Pode deixar para nós.
1: E, se possível, largar uma música aí, Espinheira.
0: Espinheira?
1: Com Duduca e Dalvan.
0: Com Dalvan.
1: Obrigado, Mauro Ribeiro.
0: Valeu, seu Iraci. Ó, eu não tenho com o Dalvan, mas eu tenho com o Duduca. Quer dizer, com o Dalvan, porque o Duduca já morreu, né? É o Dalvan. 2h25, boa tarde pra você. Alô, interior, alô, cidade. Você em casa, no seu apartamento, no seu automóvel, no seu trabalho. Boa tarde para você.

0: Esse foi o som do Dalvan Espinheira Danado. O seu Heraci pediu, gostou e ouviu. Dona Marlene Lopes Duarte, boa tarde pra senhora. Vamos ver o que a dona Marlene tá falando com a gente aqui. Tamo junto. Nossa, que legal, dona Marlene. Obrigado pelo carinho da sua companhia. Quem mais com a gente? Mauro Ribeiro, manda um alô pra nós aqui, a Ivonete e pra Inês do Parque Jardim Ouro. 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E também ele, Everton Pasquale. Boa tarde, Everton.
1: Boa tarde, Mauro. Boa tarde a todos os nossos ouvintes. É, hoje não estou nem eu por aí, nem a Marinese. E quem está no Você Que Manda é o Mauro que manda hoje, né?
0: Eu que mando
1: então,
0: hoje.
1: Então, nós estamos só para avisar nossos ouvintes aí, né? Nós estamos com muitos trabalhos comerciais, enfim. Tem horário eleitoral vindo por aí, né? Então, a gente também está numa maratona aí. Mas tudo certo por aqui. Correria, estamos, né? Bem. O pessoal de casa pode ficar tranquilo que não temos nem notícias e fofocas hoje, né? Porque hoje não temos comentários, porque nós estamos meio correndo bastante, mas tudo certo. Mas viemos aí pra falar com a Cate, né?
0: Bom,
1: porque quando
0: promoções.
1: a Cate chegou e disse, não, eu tenho que ir lá cumprimentar ela. Boa tarde, Cate, como é que você está? Tudo bem?
2: Boa tarde, Everton. Boa tarde, Mauro.
0: Boa tarde.
2: Boa tarde aos ouvintes do Você Que Manda, né? Da Rádio Capinzal.
1: Que legal.

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2: Voltamos já.
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2: Olha só, não tem pra ninguém, né? A 102.3 é uma rádio feita pra você e nós estamos sempre, sempre esperando a sua participação no 988-1564-35. E pra você que quer participar do Rancho do Proner é o 998-14-1333. E música pra nós. PF no bailão com participação do Max Mauro, dois explosivos. 2:35, boa tarde pra você.

Tá aí banda PF no bailão, com participação de Mauro Max, ou de Max Mauro, dois explosivos. Olha só, gente, vamos para utilidade pública. Pessoal, olha só, foi perdido no trajeto posto de saúde e caixa econômica o documento de RG em nome de Denise da Silva. Se alguém encontrar, por gentileza, pode deixar aqui na recepção da Rádio Capinzal ou ligar no 499-9933-4154. Boa tarde, pessoal, em linha residência com a gente. Obrigado pelo carinho da companhia de vocês. Sumiu da propriedade do seu João Alves da Silva na linha Planalto, em Alto Alegre, uma vaca holandês de cor preta com manchas brancas na cabeça. Se alguém vir, por gentileza, ligar no 999-7243-88. Foi encontrado o documento de RG em nome de Ded Denise Monzi. É um documento estrangeiro. Encontra-se aqui na recepção da Capinzal FM. Vamos atendendo a participação do ouvinte. Deixa eu ver quem que está com a gente. Olá, boa tarde, Mauro Ribeiro. Me adiciona aí no sorteio do Ranchão do Proner. É o Claudemir, popular gaúcho. Pessoal, por gentileza, vocês, quando vocês mandar mensagem pro WhatsApp do Ranchão, colocar o seu nome completo, que fica mais fácil pra gente cadastrar você. Obrigado, Claudemir. Valeu, um grande abraço. Quem mais com a gente? Boa tarde, Mauro Ribeiro. É a Maria Rosimere Baldiceira Vilarino. Me cadastra aí no Ranchão. Quem mais com a gente? A Silvana Zene. Boa tarde, Silvana. Tudo bem com você? Obrigado pelo carinho da sua companhia. Quem mais com a gente? Boa tarde. Me cadastra no Ranchão. É a Nilva. Mande uma música bem linda do Felipe Araújo. Tá aí, ó. Faltando 20, só 20 para as 3. Boa tarde para você.

0: Felipe Araújo, amor da sua cama, boa tarde pra você. Tem participação do ouvinte nas ondas da Capinzal FM. Fala que eu te escuto.
1: Boa tarde, aqui boa é o Claudemir.
0: Tudo bem, seu Claudemir?
1: Um hino e ofereço pro Cláudio Miguel.
0: O Cláudio.
1: Lá dos Ortéis.
0: Uhum.
1: Não tá passando muito bem.
0: O Cláudio.
1: Meu filho. E o Emanuel.
0: Uhum.
1: E a todos os pessoal que trabalha no posto de saúde do centro.
0: Beleza, seu Claudemiro, obrigado aí pelo carinho da sua companhia. Vamos encontrar uma música bem bonita para rodar aqui para o senhor, que vai lá para o Cláudio Miguel. Cláudio, que Deus te abençoe e que você tenha melhoras. E também para o Emanuel, pessoal aqui do posto de saúde. Sai daí não, gente, que eu volto assim, ó, correndinha, só tomar um copinho d'água e volto já. Sai daí não.
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0: É isso aí, se a programação tá legal, a rádio é Capinzal. São 45 anos de entretenimento, são 45 anos de uma rádio família, informação, tudo de bom pra você, nosso amigo ouvinte, aos parceiros aqui também. da Capinzão FM, que é uma rádio feita para você. 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Participação do ouvinte, seu Alicir, boa tarde.
11: Tarde, Mauro, tudo bem?
0: Tudo bom, e o senhor como é que tá?
11: Mandar uma música boa para nós, aí, pode ser uma dos atuais aí, beleza?
0: Beleza.
11: Estamos trabalhando
0: na ponta da agulha aí.
11: Na escuta do teu programa.
0: Bom trabalho aí.
11: Coloca nós no ranchão aí, beleza?
0: Beleza.
11: Alessio Luiz de Moraes.
0: Valeu, senhor Alessio Luiz de Moraes, está cadastrado aqui no Ranção. Nosso boa tarde para dona Nilce Santos. Dona Nilce, boa tarde.
12: Oi, boa tarde. Aqui é Verenice Luiz Santos Goste. Gostaria de participar do Ranção da Capinzal FM.
0: Deixa para nós que a senhora já está cadastrada. Dona Marlene, obrigado pelo carinho da sua companhia. Quem mais com a gente lá em Ervaldo Oeste? Alô, seu Antônio, obrigado pelo carinho da sua companhia. Pessoal de Luzera, no interior de Luzera com a gente, interior de Lacerdópolis. Alô, meu amigo também, Jaborá, Castelo Branco. Alô, Zorteia. Aos nossos amigos de Ouro, Parque Jardim Ouros, na sintonia da 102. E é claro, você é nosso amigo aqui em Capinzal, sempre, sempre na companhia da mais ouvida. O som é dos atuais. Voarei. Faltando 10 para as 3. Boa tarde para você.

E aí lembrou dela? Sandy Júnior, as quatro estações, também os atuais Voarei. Pessoal da Quality Car com a gente. Alô, Juliano, boa tarde pra você. Obrigado aí pelo carinho da sua companhia. Nosso boa tarde também. Vai pra dona Rosane Cirlei de Lima. Tá participando do ranchão aqui. Gente, quero agradecer a você. Amanhã, na apresentação da Marinês Varela, tudo ok, tudo tranquilo. Amanhã vai ter completaço aqui, você queimando aí, vai ter babados e fofocas, vai ter tudo que você gosta, tá bom? 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Olha só, hoje é dose dupla, hein? Daqui a pouquinho eu volto com o Expresso 102. Sai daí não, hein? Fica com a gente. Quer com a última, Ivete Sangalo, o Farol.

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2: 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Plataforma TikTok Brasil é multada em mais de 153 milhões após indícios de violações à Lei Geral de Proteção de Dados. As informações sempre com ele, Paulo Taran.
3: A Agência Nacional de Proteção de Dados multou a ByteDance Brasil, responsável pelo TikTok aqui no Brasil, em R$ 153 milhões de reais por irregularidades no tratamento de dados pessoais de crianças e adolescentes. A plataforma cometeu infrações tanto na experiência sem cadastro, quanto naquela que exige registro do usuário. A medida tomada pelo órgão determina a exclusão de dados de adolescentes cadastrados na plataforma e estabelece uma série de mudanças para ampliar a proteção de menores de idade. Para a diretora da NPD, Lorena Coutinho, a agência reguladora ficou sem alternativas que não punir severa e exemplarmente.
4: Quando a plataforma indica, nos seus próprios termos de uso, que esse é um produto inadequado para menores de 13 anos e ela não adota medidas eficazes para evitar a entrada dessas crianças e adolescentes menores de 13 anos, causa sérios riscos a conteúdos que as crianças podem acessar, contatos que as crianças podem ter para um ambiente que não é desenhado ali para esse público.
3: A decisão já está publicada no Diário Oficial da União. Em nota, a plataforma afirmou que há 5 anos o TikTok mantém um diálogo transparente e colaborativo com a NPD sobre a segurança de crianças e adolescentes. Alega que a decisão da agência se refere a práticas de 2021 e não refletiria medidas adotadas posteriormente pela plataforma. A maior parte do valor corresponde a 2 multas de 63 milhões e 100 cada uma. Uma delas foi aplicada pela infração ao artigo 7º da Lei Geral de Proteção de Dados, que estabelece as hipóteses legais para o tratamento de dados pessoais. Somadas as penalidades, chegam a quase 154 milhões de reais. A decisão determina que a ByteDance elimine os dados pessoais de adolescentes entre 13 e 18 anos cadastrados no TikTok, caso a representação ou assistência legal necessária não seja regularizada no prazo de 60 dias úteis. De Brasília, Paulo Otarã.
2: Obrigado, Otarã, pelas informações. 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
2: Capinzal FM e a hora certa são 15:07. 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
1: Olha só, para você viajar no tempo, você não vai pagar passagem, vamos viajar junto. Tem muita coisa boa nessa quarta-feira. Tem o Por Onde Anda, tem o seu pedido musical no 988-15-6435. Você que quer participar aí do Ranchão, 998-14-1333. 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Começou o voo, hein? Vamos viajar. Vanessa Rangel, palpite. 15-9. Tá na Capinzal, tá na melhor, uma rádio feita pra você.

0: o som dos Manezinhos da Ilha de Florianópolis, das Aranha, Vagabundo Confesso. E também tocou Vanessa Rangel, uma tanto saudade com você no palpite. Sai daí não, gente. Daqui a pouquinho tem muito mais saudade pra você.
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0: Confira o seu relógio, são 15h16. 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
2: 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Nota de falecimento.
0: Os familiares comunicam com pesar o falecimento da senhora Terezinha Salete Fracasso, ocorrido nesta quarta-feira aos 69 anos de idade. Seu corpo está sendo velado na capela da funerária Frei Bruno de Capinzal, localizada na rua José Zortei, ao lado do cemitério municipal. Celebração de despedida será nesta quinta-feira, às 9 horas, no próprio local. Logo após, sepultamento no cemitério municipal de Cidade Alta. Comunicamos com pesar o falecimento de Terezinha Salete Fracasso. Aos familiares e amigos, as condolências da Capinzal FM.
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2: 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Vamos dando boa tarde, pessoal. Seu Teodoro já está na área e pediu Engenheiros do Havaí. Está chegando aí para cantar.

Bom demais é estar na sua companhia, bom demais é estar matando saudade com você, Ricky Martin, Living La Vida Louca. Mas por quê? Vamos matar saudade, vai. Agradecendo você, meu amigo e minha amiga do rádio que participa com a gente, 988-15-6435 é o telefone para você participar com a gente. Que o seu Alair, boa tarde, seu Alair, obrigado pelo carinho da sua companhia. Vamos tocando música aqui e daqui a pouquinho a gente volta com muito mais para você.

0: E aí, refrescou a memória com The Fever, sozinho? Gente, vamos correr aqui. Tô com o blocão atrasado aqui. Olha só, chegou o momento de você descobrir por onde anda o seu cantor favorito. E o seu Altair Vieira pediu pra nós... Desculpa, o seu Roberto Paris, lá de Herbaldo S., pediu pra nós por onde anda os cantores New Kids on the Block. 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
0: 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Por onde anda New Kids on the Block? Os meninos, uma das primeiras, porque antes teve os minutos também, que a gente pode considerar como uma boy band, né? Mas o New Kids on the Block, para alegria do seu Roberto Paris, lá de Herbaldo Oeste. Eles continuam na ativa. Continuam ativo e na música, realizando turnês nostálgicas e residências de shows. O senhor lembra o auge da carreira deles? Não? Então vou contar para o senhor. O auge do sucesso da boy band aconteceu entre o final da década de 80 e o início da década de 90. Especialmente ali entre 1988 e 1990. A música destaque da boy band que fez o maior sucesso no mundo inteiro foi essa. Step by step. Tá aí, ó. Ooh, baby, gonna get to you, girl. Os rapazes estão ativos ainda, hein? Fazendo sucesso por todo mundo, hein? Step by step. New Kids on the Block, Step by Step.

0: Tá aí matando saudade com o New Kids on the Block. O New Kids, que significa garotos, ou não, New, que significa novo, Kids, garotos, e on the block, na quadra ou no quarteirão, formando o maior grupo de sucesso, uma das primeiras boy band, trazendo aí step by step pra você. Quem nunca dançou, quem nunca tentou fazer a coreografia do New Kids on the Block dos anos 90, mas eu duvido, eu dou aqui. Até o Dieguinho, né, Dieguinho? O Dieguinho fazia, né?
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0: Quarta-feira de sol predominante, a temperatura nesse exato momento é de 24 graus no centro de Capinzal e também no centro de Ouro. 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
0: Estamos de volta matando saudade. O seu Adelar tá pedindo.

0: A música Dança das Cadeiras com o Vini. Seu Adelar, eu acho que não é Dança das Cadeiras o nome dessa música, é o com o Vini, se eu não me engano, é Mexe a Cadeira, é de 1997 essa música. Eu vou tentar ver se eu tenho ela aqui no sistema. Obrigado aí pelo carinho da sua companhia. Nosso boa tarde pro nosso companheiro comunicador, o Dieguinho, que está com a gente curtindo Flashback, Matando Saudade. Fala, guri. Vamos rodar a Cidade Negra pro Dieguinho daqui a pouco. Quem mais com a gente? Dona Rose do Lar Imóveis. Dona Rose, está de aniversário. Boa tarde.
1: Boa tarde, meu amigo da Rádio Capinzal.
0: Como quero é que a senhora
1: qualquer
0: está?
1: Qualquer música, eu ofereço pro meu filho, pro meu gerro, qualquer música que dá programação.
0: Vamos tocar uma
1: aí
0: bem legal pra senhora, matar saudade.
1: E eu quero feliz aniversário pro meu aniversário hoje.
0: Ah, tô parabéns.
1: Fazendo aniversário hoje, meu amigo da Rádio Capinzal.
0: Fazendo aniversário?
1: Boa tarde pra você, tudo de bom.
0: Palmas pra senhora, então. Ó. Parabéns, Dona Rose, felicidades, muita saúde, muitos anos de vida, que Deus lhe abençoe sempre. Fechou, Dona Rose, obrigado pela companhia, Cidade Negra. Pensamento 15:37, boa tarde para você.

Aí o som de Vini, onde você vai, que foi lá pro seu Adelar, que pediu. Seu Adelar, ó, eu não consegui achar ali o mexe a cadeira, mas foi essa daí, onde você vai, também muito bacana, do Vini. Vamos atendendo a participação do ouvinte. Boa tarde, aqui é a Márcia. Quero oferecer a programação para os meus amigos de trabalho. Estamos ouvindo aqui no Posto Ipiranga. Obrigado a Márcia, toda a equipe do Posto Ipiranga com a gente. Obrigado a você, meu amigo frentista. Sempre na sintonia da mais ouvida. 988-1564-35. Você mata a saudade com a gente. Você pede a sua música, eu toco. Começa aqui, ó. Chegando o som do latino. Isso aqui vai pro pessoal do Posto Mediterrâneo. Boa tarde pra você. 15h43.

0: É com a gente, a saudade não tem vez, Latino me leva. Alô, seu Alessir, boa tarde. Dona Nilce Santos, boa tarde pra senhora, obrigado aí pelo carinho da companhia. Alô, Ângela Figueiredo, tamo junto. Alô, seu Ivonei Maciel, sempre na sintonia da 102.3.
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0: Estamos de volta, matando saudade com você, dona Helena Surde, lá em Lacerdópolis, o Índio. Daqui a pouquinho vai rolar Morango do Nordeste para vocês. Também quem está com a gente, que está completando mais um ano de vida, a dona Rose do Lar Imóveis. E o Lulu Santos vai comemorar com a senhora. Na sequência tem Morango do Nordeste.

Tá aí o som do cara metade morango do Nordeste, que foi lá pra Dona Helena Sud e também pro Índio em Lacedópolis. Gente, linda do meu Brasil, varonil, vou ficando por aqui agradecendo a audiência dos nossos amigos ouvintes, você, minha amiga e meu amigo do rádio, que fizeram parte dessa programação, obrigado. 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Um finalzinho de tarde abençoado para você, uma noite abençoada, que você sempre seja abençoado pelo Papai do Céu. Eu volto amanhã a partir das 3 horas da tarde com um Expresso 102. Beijo no seu coração, fiquem todos com Deus, chegando Legião Urbana para fechar com chave de ouro. Vem aí o Capinzal Notícias, na sequência Jardel Martinazzo e o Capinzal Sertanejo. Tchau, tchau, fui!

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1: 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Saída de pista na BR-470, próxima ao trevo de Bicuí, em Campos Novos, deixou uma mulher ferida nesta manhã. O Renault Sandero capotou e ficou fora da pista. A vítima, passageira do veículo, foi encaminhada pelo SAMU ao hospital. A condutora, de 34 anos, foi atendida pelos bombeiros, mas recusou atendimento ou encaminhamento para o hospital. Capinzal realiza no próximo final de semana, sábado e domingo, na área de lazer, primeiro festival de food truck, o evento que fecha a programação do mês da juventude. O evento inicia no sábado a partir das 14 até as 22 horas e domingo segue das 2 até as 8 horas da noite. Um caminhão com placas de São Miguel do Oeste perdeu os freios e bateu contra um barranco no contorno viário ontem, por volta das 17 horas e 20 minutos. O veículo era ocupado por 3 homens que tiveram apenas ferimentos leves e recusaram atendimento e encaminhamento para o hospital. Neymar será desfalque do Santos na partida de hoje contra o Palmeiras no jogo de ida às quartas de final da Copa do Brasil. A partida começa às 21h30, o Santos chegou a divulgar a lista de relacionados com o nome do craque. No entanto, dos 25 jogadores na lista, Neymar e outro atleta serão cortados e ficarão de fora da partida de hoje. Mais informações no portal capinzalfm.com.
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3: Capinzal FM, 4 horas 3 minutos.
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3: Ótima tarde para você ligado aqui na Capinzal. Estamos chegando com o nosso Capinzal Sertanejo, metade da semana, 26º dia do 8º mês do ano de 2026. Espero que você esteja bem. Na Capinzal tá bem demais. Pela internet, pelo rádio, ou talvez aí, você que talvez está na Alexa, nos encontre. De que maneira que você achou a gente? E onde que você está agora? Tá fazendo o quê? Quer compartilhar com a gente aí? Fica à vontade. 88156435, essa é a mensagem que a gente deixa para você, o convite para interagir, para confirmar que está nos acompanhando onde quer que esteja. 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Tempo bom aqui no Baixo Vale do Rio do Peixe, deu uma esquentadinha, mas ó, para quem gosta aí do calor, aproveita, porque o frio vai voltar, hein? Depois da chuva, diz que vem o frio. Diz o Coutinho que vem o frio semana que vem. Tempo está com temperatura de 26,5 graus aqui no centro de Capinzal. 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Das antigas, para abrir o programa de hoje, Jorge Mateus.

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0: Chora Viola, Edson Hudson, aqui na Capinzão, Moda e Viola, tocando também. 4h13 agora, deixa eu falar para vocês, os meus amigos da Sorvê Burger. 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O cantor sertanejo Hugo, que faz dupla com Guilherme e forma Hugo e Guilherme, revelou que enfrentou uma fase muito difícil por causa dos jogos de azar e das bets. Ele contou que chegou a apostar todo o dinheiro que tinha e perdeu uma quantia significativa, o que afetou a sua vida pessoal e emocional. Após superar o problema, decidiu parar de jogar e afirmou que nunca fará propaganda de apostas, mesmo recebendo muita grana para isso. Hugo também alertou sobre os impactos dos jogos de azar e defendeu que o assunto seja tratado com mais seriedade devido aos prejuízos causados a muitas famílias. Pois é, a história do Hugo, ela mostra como os jogos de azar podem ultrapassar os limites do entretenimento e se transformar em um problema grave. O relato do cantor serve como um alerta para os riscos das bets, principalmente quando as pessoas passam a apostar valores que não têm. Às vezes a pessoa dá um jeito, pede emprestado, ah, vou tentar a sorte, vou tentar ganhar. A decisão de Hugo de não fazer propaganda desse tipo de serviço também reforça a importância de discutir o assunto com mais responsabilidade. Hugo e Guilherme.
1: Você acredita que eu já passei por isso algumas vezes? Todo mundo já passou por essa história. Desce só.
2: Que vai em prédio, né?

Yasmin Santos, com ela, Simone Mendes, nem a pau, agora 4:22. Olha, agora há pouco os bombeiros foram acionados para ir até a Câmara de Vereadores de Capinzal, onde um dos três réus acabou passando mal, teve um mal súbito, foi acionado os bombeiros e segue, né, o julgamento sem a presença deste, que daqui a pouquinho é claro que deve voltar para o júri popular, que começou pela manhã às 9h na Câmara de Vereadores. Este que está sendo atendido pelos bombeiros, assim como os outros dois, são acusados de homicídio ocorrido em novembro de 2020, na 1º de maio em Piratuba. Daqui a pouquinho mais informações aqui na Capinzal.

0: E o romantismo dele, grande Daniel, cantando aqui na Capinzal, Vida Minha. 4 da tarde, mais 29, hora legal do Brasil. 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
0: 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Deixa eu mandar um abraço aqui para a galera que está nos acompanhando aí no nosso querido interior, pessoal que está no campo, na lida de sempre, os meus amigos pecuaristas, agricultores. Por falar nisso, né, em pecuaristas, agricultores, Sindicato Rural vai realizar uma palestra hoje à noite, a Capinzal vai estar lá acompanhando, né, junto, para contar tudo sobre a reforma tributária lá na Casa do Produtor, lá no Parque de Exposições, é o Centro Cultural Domingos Perizzaro. Então, um tema importante, reforma tributária. Já participamos de várias palestras sobre esse tema. É sempre importante, né, agregar conteúdo, porque realmente a mudança, a reforma tributária está pegando, né? E, no caso, as pessoas precisam estar preparadas para encarar essa nova realidade. Há pouco eu falei sobre o Hugo, da dupla Hugo e Guilherme, que o cara admitiu que estava viciado nos jogos de azar. E tem muitas pessoas que não são famosas, mas que também entram nesse jogo, nessa tentativa de ganhar dinheiro através dos jogos. Tem um catarinense, que é de Lages, por sinal, lá na Serra Catarinense, é o Gustavo. O Gustavo Pereira, ele tem apenas 24 anos, começou a vender café e chocolate quente num semáforo lá da Serra para ocupar a mente e superar o vício das apostas. Pois é, entre 2020 e 2026, preste atenção, esse camarada perdeu mais de R$500 mil usando salário, empréstimos e até vendendo seus bens por conta dos jogos de azar. O vício começou com pequenas apostas esportivas e depois evoluiu para cassinos. Há 3 meses, o Gustavo aderiu à auto-exclusão dos sites de apostas e afirma que a medida foi fundamental para conseguir parar. Hoje, ele e sua história alerta para inspirar outras pessoas, né? A forma com que ele tem feito na sua vida tem inspirado muitas pessoas no vício. Que o vício hoje, ele não está só no jogo do azar, está em muitas situações, né? Muitas situações do dia a dia, e a pessoa tem que ter força de vontade, tem que pensar que às vezes tem uma família, que tem uma vida inteira pela frente. No caso dele, um jovem, 24 anos, já perdeu, então em 6 anos, perdeu R$500 mil nos jogos de azar. Então fica esse alerta, inclusive esse será o tema de uma reportagem especial de amanhã na nossa programação sobre os jogos de

0: Leonardo, pra matar saudades aqui do nosso Capinzal Sertanejo, Feitiço. Quem mandou o recado foi a Ana. Ana Paula Pinheiro, lá na Barra do Leão, tá nos ouvindo. Obrigado, Ana, pela audiência. Pediu aqui já, deu roda uma pra gente aí. Estamos na escuta. Obrigado, Ana. Ontem eu falava dos meus amigos da família Carabolante, mandava abraço e logo depois recebi o recado que estava na audiência. De fato, minha amiga Claudete Carabolante, o Cláudio, família Carabolante, todo gente boa. Muito obrigado pelo carinho de vocês, tá bom, Claudete? Deus abençoe sempre a você e a família toda. 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
0: 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Já já tem o Márcio Pedro com o nosso Companhia 102. Grato pela sua audiência de sempre. Fica na Capinzal, fica na boa. São 45 anos a rádio que é feita para você. Na última sequência, Bruno e Marrone, Já Não Sei Mais Nada. Bom final de tarde.
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um segredo especial. É comum a separação dos casais por questões quase tolas. São questões que envolvem pontos de vista diferentes ou por professarem religiões diferentes. Às vezes, por se sentir carente de afeto, um dos cônjuges vai em busca de alguém que lhe supra a carência. Nessas circunstâncias, alguns esquecem dos próprios filhos, embora pequenos. O que a cada um interessa é somente a sua felicidade, idealizada na satisfação pessoal e nos seus próprios desejos. E vão se tornando raros os casais que comemoram bodas de prata, que dirá de ouro. Por isso, aquele casal surpreendeu amigos e parentes quando os convidou para a comemoração de seus 50 anos de união. A cerimônia foi simples. Ele repetiu perante todos os votos formulados no dia do matrimônio: amor, fidelidade, respeito. Ela ouviu outra vez emocionada e com sua voz trêmula fez o mesmo. Abraçaram-se, beijaram-se com as mãos entrelaçadas. Filhos, netos, amigos, todos os rodearam, tomados de emoção e alegria. Entre tantos abraços, afagos e felicidade, alguém resolveu perguntar ao marido qual era o segredo do sucesso de seu casamento. Como acontece com a maioria das pessoas idosas, ele respondeu à pergunta contando sua história. Sua esposa Sara fora sua única namorada. Ele crescera em um orfanato e trabalhara muito para conquistar o que desejava. Nunca tivera tempo para namorar, até o dia em que a conhecera. Depois da cerimônia nupcial, durante a festa, o pai de Sara lhe fizera recomendações a respeito do tesouro que lhe estava confiando: a filha querida. Mas o mais importante era que lhe entregara um pequeno embrulho dizendo: este é o meu presente para você. Dentro dele está tudo o que precisa saber para ser feliz no casamento. Nervoso, ele rasgara a fita e o papel, descobrindo dentro da caixa um relógio de ouro. Admirado, leu no mostrador uma frase muito importante. Com certeza, ele a veria todas as vezes que consultasse as horas. Ela continha o segredo do seu casamento feliz. Diga alguma coisa bonita para Sara. Toda união deve ser revitalizada constantemente pelo afeto. Afeto que é demonstrado através de pequenos gestos, pequenas delicadezas. Elogiar o novo penteado, a força de vontade que fez com que fossem perdidos uns poucos quilinhos e assim tornada mais esbelta a silhueta. Agradecer pela organização da casa, pela pontualidade nos compromissos, pelo cheirinho de roupa limpa que vem do armário. Palavras bonitas alimentam a relação a dois. Por isso, antes que o tédio tome conta de seu relacionamento, pense nisso. Encontre e diga palavras bonitas ao seu par. Recorde os seus pontos positivos e ensaie as primeiras frases. Você poderá ter alguma dificuldade no início. Contudo, logo mais isso passará a ser natural em você. Mesmo porque você descobrirá como é bom deixar o outro feliz. Pense nisso. Comece hoje a tornar o seu relacionamento conjugal muito especial. A propósito, você se recorda quando foi a última vez que disse ao seu amor: amo muito você?

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1: Capinzal FM, a hora certa, 17 horas mais 2 minutos.

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1: Companhia 102 de volta depois da comunicação do Jardel nessa tarde. Tempo bom na região hoje, ainda estamos no dia 26, né? Dia 26 de agosto de 2026. Tempo bom, né? 23 graus de temperatura e nós vamos até as 19, levando a boa música, alegria, a informação. Você, amigo ouvinte, tá em casa, tá no trabalho, onde quer que esteja ligado com a gente. Obrigado a dona de casa, obrigado, empregado doméstica, obrigado a você, motorista, você do interior da cidade, do sítio, onde quer que esteja ligado com a gente. Com direção de rádio de Luiz Pedro e eu, Márcio Pedro, mais uma vez por aqui. Obrigado, Deus, obrigado, nossa mãe, Nossa Senhora de Aparecida. E a palavra é gratidão. Obrigado, Deus, por tudo. Maria passa na frente dos problemas, dificuldades, das dores, da tristeza e das nossas angústias. Vem com a gente no 988156435. 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Amanhã tem parada 102 por lá, do Buzolo e também Lica Supermercado e Borracharia Maria José, na Felipe Schmidt, no Ouro.
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1: 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Comigo mesmo, já quero mandar um abraço para Ana Paula Pinheiro, obrigado pela companhia. Meu colega Barro Preto, dona Celoni, né? Dona Rosilei, lá no Lado Imóveis, de aniversário hoje, né, dona Rosilei? Parabéns, felicidade, muitos anos de vida e que Deus abençoe sempre a senhora. Todos os aniversariantes que estão aí, parabéns. Vamos lá, né? Vamos começando bem, né? Dona Rosilei pediu ontem, não deu tempo, mas hoje vamos guardar pela que é dia do aniversário. Aí, toma paixão proibida, acaba no mundo, essa é bonita.

0: Mona, vem uma paixão louca de proibida, então, né? Deixa eu mandar uns abraços que estão para Ana Paula Pieira, é o seu Benito, né? É 9 anos, já que faleceu de gostar dessa música, eu lembro também, tá bom, Ana? Dona Ibanildo, valeu, Bambinotti, como é que a senhora tá? Tudo certo? Tudo tranquilo? Deixa eu voltar, Dona Ivanir de Maria Barbinotti aqui e ligar aqui o negócio aqui. Agora acho que vai dar certo, tudo bem?
1: Boa tarde,
0: Marcos. Boa tarde, tudo.
1: Ivanir de Maria Barbinotti do Alto São Roque. Queria pedir uma música. A felicidade é do nosso amor.
0: Uhum.
1: Se for atendido, agradeço. Eu ofereço para o esposo, Lucindo, todos meus 4 filhos e as noras. E os amigos do Alto São Roque, se for possível atender.
0: Vamos ver se eu acho ela, essa música aí, tá? Vamos ver se vai achar, com certeza.
1: Obrigado.
0: Que eu mando pra senhora.
1: Uma boa tarde.
0: Obrigado. Meu amigo Edinói, como é que o senhor está, homem? Tá bem? Tudo bem, Edinói?
2: Boa tarde.
0: Tudo certo, meu amigo?
2: Zastrove,
0: mas Zastrove, velho. Mas o homem do céu. Estamos sempre aí.
2: A música aí, eu
0: pô.
2: Ilmar Nix.
0: Ou lá da linha de Lacerdópolis.
2: De Lacerdópolis.
0: Isto.
2: E pro meu primo lá do Taquaral.
0: O trem?
2: Trem.
0: Hoje tem.
2: O Rameado, da Vila União.
0: Isto.
2: Beleza aí?
0: Beleza, meu amigo.
2: Ah,
0: qual é a música?
2: Bota aí, João Mineiro Marcelo.
0: A bailarina. Venceu e tem cama de mar.
2: As fortes chuvas de maio.
0: Vamos com a bailarina. Tilo, velho.
3: Vai dar,
0: Tilo.
3: Tá
0: bem, tá, esquentou um pouquinho.
3: Mas amanhã, fim de semana, a chuva
0: vem.
3: Hoje é quarta-feira.
0: Vai dar enchendo.
3: Né?
0: Vai dar enchendo.
3: Da bicicleta, do carrinho, do caminhão, né?
0: Isso.
3: Hoje vamos. Qualquer uma de Jean Giovanni.
0: Uhum.
3: Jean Giovanni ou Zezé de Camaricena. Qualquer uma está louco.
0: Deixa, meu amigo.
3: Valeu, mais Pedro.
0: Valeu,
3: meu. Abençoada tarde, noite. Quarta-feira aí, vamos.
0: Que assim, a dona Ivete Borges, só Espironello, pediu uma música e copo de vinho. Meu amigo Nadir Almeida, como é que tá, tio Nadir? Deu
4: salve pro Márcio. Mano, véio, como é que tá?
0: Tô bem, bom. O senhor, tudo certo?
4: Rodei uma pra nós aí.
0: Uhum. Pra mim,
4: a chama aí do Pedro Bento da estrada, lá pra nós, parece lá pro compadre Ricardo, o Xandão, o Baixinho.
0: Tamo bem, de amigo.
4: O Tuito, Chico Carabolante, Patrão Elias, seu Lourinho da Gaita. Demais aí pro João Maria aí, Henrique Tímido, pra todos que estão vindo a programação aí. Aquele abraço, meu amigo.
0: Beleza.
4: A turma da Cambiosa, né?
0: É, não dá pra esquecer do
4: parar, né?
0: Pessoal da Cambiosa aí de jeito nenhum, tá bom? Deixa eu ver quem mais tá com lá. Ô, a Roselaine aqui, então, que a gente mandou a paixão proibida do aniversário, né, Roselaine? Parabéns, né?
5: Boa tarde,
0: dona Roselaine.
5: Tudo bom pra
0: tudo.
5: Você?
0: Boa também.
5: Quarta-feira, meu amigo.
0: A todos.
5: Quero ouvir a menina da aldeia. Ofereço para o meu filho, para o meu gerro e para os meus amigos do CAP e para vocês aí da rádio.
0: Obrigado, minha.
5: E para a Cris, a do loteamento Fernanda, que ela deve estar escutando o teu programa também.
0: A Creuza também.
5: Para vocês aí da rádio, meu
0: Valeu,
5: amigo.
0: Valeu,
5: boa tarde, meu amigo.
0: Parabéns pelo aniversário, tá? Aí, ó, chegando o João Mineiro e Marciano, já vai ter uma do Zezé de Camargo e Luciano vestido de noiva, aí tá indo lá pro Tilo, depois tem copo de veneno, tem menina da aldeia, tem muita moda bonita ainda, até umas 19 mais ou menos.

mandar um abraço pra Marlene Jussim de André também, pra todos nós aqui da rádio, e mandei pro colega Mauro Ribeiro, pra toda a gurizada aí da rádio Capinzal. Obrigado, viu, Marlene? Que Deus abençoe você pelo carinho que tem com nós aí, tá bom? Um abraço, foi bom achar do René Raíssa, tá certo, Ana Paula Pinheiro, e o menino da Canoa. Meu amigo Luiz Ricardo, um abraço.

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6: Vamos mandar um abraço aí pro João do estacionamento, aí pro Morraro, que tá por ali, né? A dona Marlei Justine de Andrade. Como é que tá o esposo aí? Tá tudo certinho, né? É, também o seu Mauro Luiz Nezelo, né? Mas água de velho, né? Sempre na beleza. Como é que o senhor tá também? Tá tudo bem com vocês? Fala aí, dona Marlei.
7: Boa tarde.
6: Como é que a senhora tá? Tá bem, Marlei?
7: Mas será, olha, que chove?
6: Choveu, aviso, viu?
7: Se choveu,
6: eu aviso, fica tranquilo.
7: Mas espera aqui, mas vai chover. Justino de Andrade.
6: Mas vai chover.
7: Roda aí uma música para nós ouvir aqui em casa, Marlei, Justino de Andrade, oferecendo para Mauro Luiz Nezelo.
6: O esposo, né? Mas olha aí.
7: E manda aí uma do Renan e Raí.
6: Meu, vou mandar bem bonito para vocês.
7: Qualquer uma para nós ouvir.
6: Beleza, então.
7: E para todos que gostar da música.
6: Deixa pra nós que nós mandamos sim, tá bom? Bem, quem mais tá com nós? Que boa tarde.
8: Felicidade é dona...
6: Ah, aqui era a dona Ivanilde, antes, é isso, tô procurando essa música da felicidade aí, tá bom, dona Ivanilde?
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0: cerveja que comigo, toma um trago de cachaça. Eita, mandar bem, né? Ah, porque vamos desde aqui dentro, devagarinho, vamos tentar atender todo mundo, meu amigo Luiz Ricardo, também a turma da Combiosa, a Creuza aqui também, o Silvano. Bom dia,
1: boa tarde.
0: Aí, boa tarde, já achei que era de manhã.
1: Uma música pra mim, pro Silvano.
0: Aham.
1: E pra Cristiane.
0: Isto.
1: E para o Zelane, que mora lá em Lajo Móveis.
0: Tá de aniversário hoje. Beleza.
1: Mande uma música de aniversário.
0: Vamos mandar assim pra ela. Ó, deixa. Meu amigo Luiz Ricardo, como é que tá?
2: Boa tarde,
0: Carlico. Tamo bem, né?
2: Tem mais um. Você
0: não adianta dormir, né? Gente boa, mas tem de mim.
2: Nós tá com tesouro,
0: mas,
2: né?
0: Mas Carlico, se não.
2: Curte,
0: tome não. Um copo de cerveja aqui comigo.
2: Manda uma moda aí, um trio para ela.
0: Mas, homem do céu.
2: Para nós ir para os peitos.
0: Deixa para nós,
2: Gurinha. Tudo tomar a compra. Eu com uma da Armeite.
0: Da bicicleta, da Fusca. Vamos lá, vamos trazer João. Pessoal aí no estacionamento. Os Bertos, seu de casa, já vai ter copo de veneno, menina da Ardeia, trio, paia da Dura. Vai ter muita moda bonita, até umas 19. Depois, menina da Canona, Ana. Vamos tentar atender todos os povos, velho, querido, de toda a região. Tilo, abraço, meu amigo. Longe. E muito tenho que andar. Isso vai com o compadre Negro, velho, lá no Rio Grande do Erechim. O compadre Negro, meu colega Barro Preto, na Celonice. Ai, meu, o de casa tá frio aí, Barro Preto.
3: Moço e

0: de casa. Quem bateu na porta de o de casa com o meu amigo Gilberto, né? O pessoal aí da... É, pai, aí é o pai patrocinador, como eu sempre digo, né, do Arthur e da Alessandra. Mas tá aí, dá uma boa tarde, pelo menos, já que tá aqui, né, na rádio. Como é que tá, seu Gilberto? Tudo certinho? Tudo tranquilo?
1: Tudo tranquilo, Márcio.
0: Boa como tarde. É que estamos aí? Como é que tá com a nossa dupla lá? Vai que vai, né?
1: Vai que vai.
0: Cada vez inovando mais, né? E músicas novas e bastante show em toda a região, pelo que a gente percebe. E é bom, né? É bom, acho que isso aí é um orgulho para um pai também, né? Que a gente sabe. É, do esforço teu, principalmente, né? Que desde muitos anos aí, sempre correndo com a piazada e vai e vem e vai, e nem tudo às vezes é lucro, né? Às vezes tem que colocar dinheiro, como diz o ditado, para poder fazer mais. Graças a Deus, eu acho que a piazada está indo bem, né?
1: Graças a Deus, né? Então, o começo é bem. Difícil, né? Mas
0: não, mas tudo...
1: Está no começo ainda, mas está melhorando. Cada dia é um dia,
0: não,
1: é um degrau a se subir, né?
0: Com certeza. E vão ter um evento aí agora, dia 6 de setembro, né?
1: Isso,
0: é para comemorar o meu aniversário, acho
1: pois
0: que
1: é. Exclusividade, né?
0: Meu aniversário dia 6 também.
1: Arthur e Alessandra, Emanuele e Emily com o evento Raízes.
0: Vai ser aqui em cima no Centro Social, né? Isso.
1: Isso aqui no Salão São Francisco aqui.
0: Isso. Pessoal pode adquirir mesa. Quantas vezes será limitado também no número de mesa? Até por causa do próprio lugar, né? Que não adianta colocar muito e daí as pessoas não se sentir bem, né?
1: E são 100 mesas com 4 lugares, né? Graças a Deus, 80% já foram vendidas, né? Estamos ainda com 15 a 20 mesas aí à venda.
0: E as pessoas que quiserem adquirir, podem ter contato com vocês, tem isso. A rede social também, tudo, né?
1: Isso, rede social, WhatsApp, tá tudo não.
0: Hoje, social, a coisa, né? Hoje a coisa tá bem mais fácil, né? Tá,
1: muito fácil.
0: Bem
1: muito
0: mais fácil, né? Mas que bom, né? Dia 6 de setembro, isso. Domingo, a partir das...
1: 20h30, após a missa.
0: Isso, após a missa, a celebração depois da missa, daí primeiro... As menininhas lá, como é que é?
1: Emanuele e Emily.
0: Emanuele e Emily. Hoje, né? Isso.
1: Isso, isso.
0: Isso. Isso. Menina lá canta muito bem, inclusive, também, né? E depois daí, previsão de duração até quanto, assim, mais ou menos? Até quanto o pessoal quiser gostar.
1: Olha, até amanhã seu dia.
0: Daí no outro dia é feriado, 7 de setembro, né?
1: É, outro dia.
0: Eita, mundão.
1: Dia da pátria, nós vamos recuperar da ressaca.
0: Que coisa boa, mas que bom sucesso. Muito show na região aí, o pessoal fazendo também.
1: Graças a Deus, né? Não podemos reclamar, a gente anda a região toda. Rio
0: pessoal, nas prefeituras, né?
1: Quando... Isso, tamo... A agenda boa aí para novembro, dezembro aí, tá... Lotado. Quase cheia já, graças a Deus.
0: Que bom, com certeza. Obrigado aí mesmo. E sabe que estamos juntos aí, sempre pegando encolherado.
1: Tamo junto, né? Então, obrigado demais, né?
0: Não, tamo aí com certeza. O pessoal gosta, as músicas aí é só ligar aqui, pedir, enfim. Que é como eu digo, música boa, e são boas músicas do Arthur e da Alessandra, que o Arthur, que na época aí foi. Que ano que foi que ele teve lá no. Na Globo, lá no The Voice, foi...
1: 2018.

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3: 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Meu amigo João aqui do estacionamento, Cabe Baldasso, obrigado, meu amigo. Tá na escuta, obrigado pelo carinho teu aí também, sempre acompanhando nós, né? Mas já com a Biel Velho, né? Tamo lá, né?

0: Luiz Ricardo, é assim mesmo, daqui a pouco nós vamos achar um tempo para dar tudo para vocês aí. Vamos trazendo, daqui a pouquinho vai ter também o aí que a Marley pediu, né, uma do Renan e Raí, depois tem Lourenço e Lourival, e assim nós vamos indo devagarinho, né, vamos perdendo pela vida. 17:37.
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0: Vamos lá, né? Companhia 102 até umas 19, mais ou menos, né? Tá aí, ó. Renan Raí, amor eterno. Já vai ter uma menina da aldeia. Acabou tem tio guardador. Daqui a pouco também o Arthur e a Alessandra vão cantar por aqui, com certeza. Eita, mundão, velho. Vamos que vamos dele, que deve até umas 19, mais ou menos assim. É que eu não sei falar 19, eu falo 19, né? Eu também não sei falar 18, eu falo 18, né? Mas vou aprender ainda.

daqui a mandar um abraço pra Nilce Branco também. Obrigado, Nilce. Um abraço, obrigado pelo carinho da audiência. Daqui a esposa do meu amigo João Diá também. Nilce, velho. Obrigado ao Chico Carabolano também. Ô, disse que não tá frio. Boa tarde, Marcio Pedro. É, Juverci, roda a música Loteamento de São Luís aí, a música pelo Grupo Minuano, seu. É a música. Pelos do grupo Milano, vamos ver se nós achamos aí depois, né? Se nós achamos a Rod, tá bom? A

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1: Vamos lá, né? Final de tarde, tempo bom na região. Temperatura nesse momento 22 graus. Lembrando que às 18h30 tem a previsão do tempo atualizada com Ronaldo Coutinho do Prato. 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Alô, seu Lúcio Antonello. Um abraço. 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
1: Vamos lá, não achei que a música, pessoal, porque era Pelos, não encontrei, né? Mas vamos mandando outra. Meu amigo Chico Carabolante aí tá corradinho no 12. Pessoal pediu aí o Luiz Ricardo, mandou tempo para dar dura, já vão trazer uma porta encostada. Vamos passar com o Luiz Ricardo, então, né? O seu Valmari também tá com a gente. Obrigado, Valmari. Bom dia, o Luiz Ricardo. Já conversamos com o Chico Carabolante. Bom dia, boa tarde, boa noite, Chico.
4: Boa tarde. Mas Pedro, como é que
1: tá? Tô bem, o amigo.
4: Tá chovendo ali. Tá chovendo.
1: Mas vai chover. Chova, né? Choveu, eu te aviso.
4: Quando chove, nós queima na sombra, né?
1: Chava, eu te aviso.
4: Sol, né?
1: Maracula.
4: É muita chuva, mas é bom que chova, né? Ele apaga a poeira, tem muita poeira aí. E a jada que deu, né? Daí chovendo não dá jada. E daí toca aquela música lá em Grata Maria. Se puder fazer favor, né? Se for possível também. E daí eu fiz pra você da rádio ali, pro nosso amigo Barro Preto, quem estiver escutando, tá bom? Aquele abraço por ter dito, eu agradeço. E daqui a pouco eu vou.
1: Maracula.
4: Encher a barriga também, né?
1: É o jeito, né? Mandar um abraço aqui pro Ona também na Boa Esperança. Evaldo S com a gente. Eu acho que é a Moça Maria. Depois eles vão rodar você, tá bom? Meu amigo, bem. Que agora tá chegando. Trio Parada Dura, mais louco de bueno de especial. Uma porta do garipão encostada. Faltando 9 para as 18. 22 graus. Final já de tarde de quarta, cuida dia 26. Final do mês de agosto. Passar o mês de agosto, estamos vivos, vivente.

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2: Os familiares comunicam um pesar por decisão da senhora Terezinha Salete Fracasso, ocorrido hoje aos 69 anos. Seu corpo está sendo velado na capela funerária Frei Bruno de Capinzal, localizada na Rua Zé Zoritel, ao lado do cemitério municipal. Celebração de despedida será amanhã, quinta-feira, às 9 horas, no próprio local, logo após o sepultamento do cemitério municipal Cidade Alta. Comunicamos com o pesar conhecimento de Terezinha Salete Fracasso, hoje ocorrido. Aos familiares e amigos, as condolências da Capinzal FM.
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2: Vai comigo mesmo, né? Então deixa eu mandar um abraço que o meu amigo Ona, pessoal da Boa Esperança lá.
4: Bueno, Piavel.
2: Como é que tá, mano?
4: Márcio Pedro, mande pra nós, travessia do Araguai, se puder.
2: Oh, boa pedida, Piavel.
4: Beleza, cara.
2: Mas deixa pra mim.
4: Uma peleinha, tomate. Mas...
2: calcula-se, não. Deixa eu mandar um abraço aqui, quer ver quem mais está com nós aqui também. Mandando um salve. Isso, vamos pegar uma boa tarde para esse povo aí que está com
5: me
2: nós.
5: Me ouvindo, meu irmão.
2: Deixa, não é da autoridade aqui, tá bom? Deixa para nós. Vamos fazer o seguinte, vamos trazer a moça Maria lá pro meu amigo Chico Carabolano. Já vai ter a hora do Ângelo também. Depois tem a travessia do Araguaia e muita moda. Né?

0: mandar um abraço pro tio Silvio também, com o Radinho 12. Obrigado, tio Silvio. Um abraço pro pessoal de São Pedro com a gente. Vamos ver aqui, meu amigo Ona, então, né? Deixa eu ver quem mais que o pessoal. Agora assim, ó, vamos ver aqui, ó. Boa tarde, tudo bem?
1: Boa tarde, Marcio.
0: Boa tarde, tudo bem?
1: Marília, não, Capinzão,
0: tudo bem, Marli?
1: Do porca véia aí, bem bonita.
0: Deixa pra mim,
1: meu irmão Agostinho Ramos, que tá de aniversário,
0: hoje. É mesmo,
1: Barra do Leão. Que Deus dê muita saúde pra ele.
0: Mas olha aí, que bom.
1: E pra minha mãe, pra todo mundo que tiver ouvido.
0: Depois da oração, nós vamos mandar assim, tá bom? Um abraço pra vocês e obrigado pelo carinho da audiência. Eita, mundo bem. Lembrando e convidando que tem honra ao Senhor Bom Jesus em Alto Alegre, dia 30 de agosto, 10 horas, Santa Mista, 11 horas, churrascada, 14h30, Maté com banda Sina Gaúcha. Para quem não almoçar, vai pegar 25 pila para dançar a tarde toda. Participe, festa em Alto Alegre, Capinzal, todo mundo está no convite. Vamos cebolhar pela gente. 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Um abraço, meu amigo Manuelito, também acompanha nós. Ô, Manuelito, como é que você está, homem? Tudo certinho, obrigado pela companhia. Pontualmente, 18 horas.
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O SAVE, Serviço de Animação Vocacional, deseja a todos os ouvintes uma boa noite. O anjo do Senhor anunciou a Maria, e ela concebeu do Espírito Santo. Ave Maria, cheia de graça, o Senhor é convosco. Bendita sois vós entre as mulheres, e bendito é o fruto do vosso ventre, Jesus. Santa Maria, Mãe de Deus, rogai por nós, pecadores, agora e na hora de nossa morte. Amém. Eis aqui a serva do Senhor. Faça-se em mim segundo a vossa palavra. Ave Maria, cheia de graça, o Senhor é convosco. Bendita sois vós entre as mulheres, e bendito é o fruto do vosso ventre, Jesus. Santa Maria, Mãe de Deus, rogai por nós, pecadores, agora e na hora de nossa morte. Amém. E o Verbo Divino se fez carne e habitou entre nós. Ave Maria, cheia de graça, Senhor é convosco. Bendita sois vós entre as mulheres, e bendito é o fruto do vosso ventre, Jesus. Santa Maria, Mãe de Deus, rogai por nós, pecadores, agora e na hora de nossa morte. Amém. Rogai por nós, Santa Mãe de Deus, para que sejamos dignos das promessas de Cristo. Oremos. Infundi, Senhor, em nossos corações a vossa graça. Vo-lo suplicamos, a fim de que, conhecendo pelo anúncio do anjo a Virgem a encarnação de Jesus Cristo, chegamos pelos merecimentos de sua paixão e morte à glória da ressurreição. Pelo mesmo Cristo, Senhor nosso. Amém. Glórias ao Pai, ao Filho e ao Espírito Santo, como era no princípio, agora e sempre. Amém. Glórias ao Pai, ao Filho e ao Espírito Santo, como era no princípio, agora e sempre. Amém. Glórias ao Pai, ao Filho e ao Espírito Santo, como era no princípio, agora e sempre. Amém. Agosto é o mês vocacional, um tempo especial para refletirmos sobre o chamado que Deus dirige a cada pessoa e sobre a missão que somos convidados a assumir na Igreja e no mundo. Fortalecer nossa caminhada é responder com generosidade à vontade do Senhor. A vocação é um dom que nasce do amor de Deus e se manifesta de diferentes formas na vida sacerdotal, religiosa, matrimonial, familiar ou no compromisso dos leigos com a evangelização. Ao longo deste mês, somos convidados a reconhecer nossos talentos e a colocá-los a serviço do Reino, seguindo o exemplo daqueles que disseram sim ao chamado divino. Oração vocacional. Jesus, Mestre Divino, que chamastes os apóstolos para vos seguirem, continuai a passar pelos nossos caminhos, pelas nossas famílias, pelas nossas escolas, e continuai a repetir o convite a muitos de nossos jovens. Dai coragem às pessoas convidadas, dai força para que vós sejam fiéis, como apóstolos, leigos, como diáconos, padres e bispos, como religiosos e religiosas, para o bem do povo de Deus e de toda a humanidade. Amém. A todos os ouvintes desejamos uma boa noite. Fiquem com a paz de Deus. Salve Maria, paz e bem.

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4: Vamos lá, já nós vamos trazer a música também que a minha amiga Ana Paula pediu antes, né? Que a menina canoa, né? Ana Paula, não esqueci, não. Você tem a travessia do Araguaia. E assim nós vamos indo até umas 19, pedindo pela vida, né? Eita. Paixão ingrata de quem eu tanto amo. Não vive ao meu lado, olha o Sr. Vanir da Silva. Tudo bem, Sr. Vanir? Como é que o senhor está? Me tá bonito? Estamos bem, mas tá participando, homem.
6: Mandar uma música bem boa pro pessoal lá de Filadélfia.
4: Carlito Nora e também.
6: O seu Calito Nora,
4: Nora. Tá bem, meu amigo.
6: Tudo de bom.
4: Que vai pro colega Barro Preto também, dona Celoni. Vai lá pro meu amigo Canarinho, a dona Lu.

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2: Vamos lá, já vai ter aquele modão aí, esquema montado também por aqui. Meu, montemos um esquema velho, né? Boi de arrepiado de bueno, né? Peço mais uma vez, tio Silvio, gurizada velho, daqui a pouco vai ter porca velha também, né? Isso, meu amigo alemão lá do estado de Paulo Lopes, como é que o senhor ali tá, senhor alemão? Tudo certo, hein, Paulo Lopes? Tudo tranquilo? Boa tarde. Tudo bem?
6: Na escuta aqui de Paulo Lopes,
2: mas
6: consegue botar uma música na programação pra nós aí.
2: Aham.
6: Pode ser um do Milionário Zé Rica aí, bem antiga aí.
2: Deixa pra nós, então.
6: Beleza, meu amigo? Boa quarta aí, finalzinho de quarta aí pra nós aí.
2: Pra todos nós, né? Isso, deixa pra nós rodar assim uma bente igual do Milionário Zé Rico, tá? Primeiro nós temos um menino da Canoa, né? Lá na Paula Pinheiro. Vou ter o esquema montado, acabou ter Emílio Rico e José Nário. Já tem a prisão do tempo. E assim nós vamos indo até umas 19, perdendo pela vida 18 e 20. Né? Eita, mundão, velho. O meu amigo Ona mandou uma vez pro Vilmar Miller, também o Nego Miller, já tinha o Nego.

0: Vamos lá, são 18 horas e 27 minutos. 18 e 27, meu amigo Délio, seu Borges, como é que tá? Será que ele vai pedir a Bruna Viola hoje? Será que ele vai pedir? Acho que não, né? Boa noite, Délio, senhor. Como é que tá, homem?
1: Manda a Bruna Viola aí pra nós.
0: Homem apaixonado, esse
1: mulher. Manda pro Avelino Recalcati, lá do Irmão Velho. O Barro Preto. Pra vocês e da Rádio.
0: Beleza. Por enquanto, vamos rodando essa aqui com meu amigo alemão de Paulo Lopes. Pediu, essa vai pro Tio Ito lá no Alto Lacer Lopes também. Vai pro Bonney Maciel levando nós de carona. Obrigado pela companhia. Vai Milionário Zé Rico das Antigas Águas da Saudade. 18h28. Já já tem a prisão do tempo. Choveu o aviso, viu?

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1: Vamos lá, né? Final de tarde, tempo bom na região, 22 graus, temperatura contínua, deu uma esquentada. Conta pra nós como é que vai se comportar o tempo. A previsão é de chuva, mais frio, tempo bom aqui pra toda a região. 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
2: Boa certo? Noite. É, o tempo segue no geral com condições aí favoráveis. Há tempo com chance pequena de chuva nessa quinta, mais à tarde e noite se tiver, pode falhar. Fresco de manhã, calor à tarde e mantém a tendência também semelhante na sexta, onde a chance de chuva não é muito grande, mas tem à tarde e noite. Sábado, chuva, trovada, talvez já de manhã, o mais provável à tarde e noite. Pode ter algum granizo. No domingo e segunda tem condição de chuva forte na região, com períodos de melhora, pode ter algum transtorno. Mantém a tendência de melhora na terça, esfriando, e bom e frio na quarta. Da Climatea, Ronaldo Coutinho.
1: Vamos lá, né? Lembrando que Coutinho volta amanhã na nossa programação também. 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
0: Vamos lá, 18 horas 35 minutos, 18h35. Eita, mundo, meu amigo Walter, então lá. Ei, Evaldo S. Ô, Walter, quase o seguinte: eu rodei hoje de manhã, loiro do carro branco. Então nós vamos rodar depois outra do João Paulo. E Daniel, pra você que é o rosto molhado, sei que tu vai gostar também, tá bom? Tô mandando o rosto molhado também lá pro Derson. Ô, Derson, joga até o rosto lá. Não. Eu me amarrei. Aí, irmão, não, velho, 18 horas, 35 minutos, João Paulo e Daniel. Já vai ter uma do pó de caveia, também que é de arrepiar de boi.

0: Mania
1: 102. Não fica bem, não. Alô, tio Raul, no sorteio. Como é que o senhor tá? Mais uma vez, a tio Silvio também. Pessoal com banana. E aí, nós vamos rodar o porco a ver com a Fazenda Viúva. Mas que tal com a Fazenda Viúva, né? Vamos que vamos desde que deu, né, João? Já tá por casa aí. Eita, e o Escapine. Hoje ele não tá me escutando na Chiorino. Hoje ele tava na caminhonetona, uma Hilux, né? Novinha, mas merece, que é trabalhador esse piazinho. Esse piazinho é bom, né?
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1: Vamos dar 18:38, já 18:38, né? Então tá chegando aí, ó. Mais uma Fazenda da Viúva, louca de buena de especial. É umas 19, né, tio Barley TV, esse é bom. E vai dar pro meu amigo, ó. É Tom Criacá, Sabino Preste, lá o Adão, a Anja, toda agonizada, tio Bini, no pé do muro, meu amigo Celso Preste. Isso, como é que estão lá na comunidade de Ipira? Um abraço. Dona Renata.

0: Ay, es que tan ese cuello ribiana, mi amigo Vivaldina, para dançar dos dois lados, né? Uia, mundão, né? Meu amigo Ed, muito um abraço. Meu amigo João Maria, como é que o senhor está, seu João bom, Maria? Bom dia!
1: É bom... Dá tempo de rodar para nós e o couro de boi?
0: O couro de boi só tem o couro.
1: Beleza, meu amigo?
0: O boi já...
1: Vai se pesar no final da tarde.
0: Isso, viu?
1: Tranquilo, só... 20 para 7, hein?
0: Ah, mas não.
1: Até amanhã, se vocês quiserem.
0: E o cachorro? E o cachorro, João?
1: São Luiz de Bigode.
0: Mas e o cachorro, homem? Tá correndo aí, vivendo. Tem cuida, né?
2: 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O rapaz era casado, a mulher deu de implicar. 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O rapaz, coração duro, com o velho foi falar. É para o senhor se mudar, meu pai eu vim lhe pedir. Hoje aqui da minha casa o senhor tem que sair. Leve este couro de boi que eu acabo de curtir.

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2: Vamos lá, né? Faltando 11 minutos para as 19. 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
2: Vamos mandar uma mensagem pro Leonel, né? Isso, pessoal da linha Martinaz, o Ariel, a dona Irma, o Loi, toda a turma na curadinha do doce, pediu com ninguém na panela. Já vão rodar. Meu amigo lá da Angela, vem, como é que o senhor está, homem? Tudo bem?
12: Matamos. Tudo bom, Marcelo Pinto?
2: Mas, homem,
12: como é que tá as coisas?
2: Tá bem,
12: homem. Tá chovendo aí ou não?
2: Mas vai chover. Mas
12: tá, não.
2: Choveu, eu aviso, viu?
12: Não, aqui também não.
2: Choveu, tá, eu te aviso, fica tranquilo.
12: Que é pra chover amanhã, né?
2: É, eu acho que vai, né?
12: Estamos esperando que chova pra nós colocar uma semente na terra, hein?
2: Com certeza, né?
12: Esperar que Deus germina e aí no fim da... No fim do ano, né, comecei a colher os frutos.
2: Isso, o que que tá inventando com a dona Marota Tereza aí?
12: Nós é o conselho de um pai, eu ofereço para toda a família Marcelli e para todos os ouvintes aí da Rádio Capinzal.
2: Obrigado, meu amigo.
12: A dona Tereza, que tá aqui também comigo, me ajudando, temos fazendo uma limpando umas parreiras.
2: Mas olha aí na enxada, homem.
12: Escutando a enxada com ela ali.
2: Mas que coisa boa, homem, que maravilha.
12: Ela com 85 anos, vou dizer uma coisa, mas eu da Penta com 78.
2: Olha aí, ó.
12: Mas não é fácil, dona Tereza, mas...
2: Que bom,
12: muito,
2: que...
12: muito bom no serviço aí pra carpia, ajeitar. Na enxada não é fácil, dona Tereza.
2: Que Deus abençoe claro, vocês, viu?
12: Mas tá bom, agradeço a Deus aí e ela que também me ajuda.
2: Com
12: aqui.
2: Certeza.
12: Que Deus dê bastante saúde pra ela também. É, mas valeu, um abraço, que Deus que abençoe todos nós.
2: Vamos ver se eu achar, boa noite, se eu achar a moda aí, eu rodo o conselho aí. Conselho de um pai aí, mas que tal, nome do céu? Um abraço, meu amigo Laranjeira. Vamos trazer lá, esse aqui também é bom, Laranjeira. E lá no meu ranchinho, a mulher e os filhinhos. Partendo 6 para 19, né? Alô, Carlito Nora. Alô, dona Rosane de 4, da Silva.

Eida no meu ranchinho, a mulher e o senhor tem coleguinha na panela, abraça pro Loi, né? Homenageando o tio Ziquirino, seu Ziquirino Martinazzo, hoje é aniversário aí no Maratá, né, Ziquirino? Parabéns, felicidade, muitos anos de vida, né? Mas a tio Nino, velho, o amigo, bagual de gaita de cantor também. Ele, de vez em quando, se despede até cantando, se for preciso. Mas a tio Ziquirino, velho, nós estamos chegando ao final do programa, eu volto amanhã às 4:30 da madrugada. Já já chega Pedro Eduardo Neto num garpão 102, né? Pedindo pela vida. Tamo pelo menos um pedaço da moda. Vou me despedir cantando mais que chiqueza. Vai pro Laranjeira, lá pra dar uma Tereza que tá na enxada. Vamos passar a noite toda garpindo, né?

0: 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Boa tarde, queridos filhos, que a paz do Senhor esteja com você, onde quer que você esteja, no trabalho, em casa. Vamos juntos nesse momento pedir: Senhor, dai-me a graça da conversão. Você sabe que não basta ser batizado, tem que fazer uma experiência com Deus. Vamos pedir isso, Pai, Filho e Espírito Santo. Amém. Senhor Jesus, que nos chama a ser sal da terra e luz do mundo. Senhor Jesus, sacerdote eterno, que disseste: pedi ao Senhor da messe que mande operários para a messe. No final desta tarde, peço, Senhor, desperta para o mundo homens e mulheres comprometidos com o teu reino. Nesta tarde, peço, Senhor, que haja crianças, jovens, adultos e idosos dispostos a ser sal da terra e luz do mundo. Amado Jesus, peço-te a graça de compreender a minha missão nesta vida. Sei que não nasci por acaso. Sei que tens uma missão para mim no meu trabalho e na minha família. Revela-me, Senhor, o que queres de mim. Ajuda-me, Senhor, a fazer a opção certa. Neste mês vocacional, ajude-me, Senhor, a compreender a minha missão. Ó Deus, por intercessão de Santa Mônica, que pela oração e pelas lágrimas alcançou de Deus a conversão do filho e do marido, ajudai que, como fruto desta oração, minha família se converta para Deus. Senhor, peço pela minha própria conversão, por intercessão de Santa Mônica e Santo Agostinho, que eu saiba, diante do caminho largo e fácil da injustiça, da mentira e da desonestidade, optar pelo caminho estreito da retidão, da verdade que liberta e da dignidade que promove a todos. A tarde chega, Senhor, e quero pedir com fé: se em algum momento da minha vida eu me perder, tenha misericórdia, Senhor. Toma-me pela mão e conduze-me para teu rebanho. Ajuda-me a seguir os teus passos e que eu, Senhor, jamais me afaste de ti. Senhor, se minha alma ainda não encontrou a paz que, como Santo Agostinho, eu encontre a paz em ti, dá-me a graça de viver cada minuto e cada hora em tua presença. Faz-me ser sal da terra e luz do mundo. Nossa Senhora, modelo de vocacionada, nos ajude. Ave Maria, cheia de graça, o Senhor é convosco. Bendita sois vós entre as mulheres e bendito é o fruto do vosso ventre, Jesus. Santa Maria, Mãe de Deus, rogai por nós, pecadores, agora e na hora de nossa morte. Amém. O Senhor esteja convosco, Ele está no meio de nós. Que a bênção de Deus recaia sobre a água, a roupa dos enfermos, as fotos de família e sobre você. Em nome do Pai, do Filho e do Espírito Santo. Amém. Sal da terra, luz do mundo. Boa noite a todos. 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
1: Capinzal FM, a hora certa. São 19 horas, mais 7 minutos.

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1: Ei, gurizada, boa noite a todos. Hoje, quarta-feira, dia 26 de agosto de 2026. Sejam muito bem-vindos. Eu me chamo Pedro Antônio Toaldo Neto e até às 21 horas eu trago o melhor da música gauchesca e nativista no nosso Galpão 102. A direção da Rádio Luiz, Pedro Escarton.
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1: Eu não venho vindo de muito perto, é pra bem longe é que eu vou. Eu chego quando anoitece, quando amanhece, eu não me estou. Agradecendo mais do que imensamente a Deus por me dar esses pertences de ter a alma gauchesca em sangue catarinense. 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Gurizada, quenta tua água, prepara o teu mate, aumenta o volume do rádio que eu tô chegando, hein? E até às 21 horas eu trago o melhor da música gauchesca e nativista pra vocês. Hoje, como a semana inteira, vamos começar com ele. Newton Ferreira, primeiro e o último mate.

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2: 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Quero mandar um abraço especial aqui, meu amigo. Vai um abraço especial pra ti, meu amigo Rato Faquin, né? Tá ligadito comigo, Ascarculho. Vai um abraço pra ti, meu irmão. É, lá pra dona Olívia, pra toda a família Faquin, que tá nos agradecendo nesse momento, né? Seu Carlito Honora também conosco, João Marinho. Um abraço, gurizada, um abraço. Vou trazendo uma moda bem boa pra vocês.

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1: Pregrisada, e nessa noite de quarta-feira, dia 26 de agosto, o júri condena dois réus por homicídios e absolve terceiro da acusação em Piratuba. Com as informações de Ardel Martinazzo.
2: Pois é, muito boa noite a você, boa noite a quem nos acompanha. O Tribunal do Júri, realizado hoje na Câmara de Vereadores de Capinzal, terminou com duas condenações pelo homicídio de Vitor Antônio Vieira da Silva, ocorrido em Piratuba. Um terceiro réu foi absolvido da acusação de homicídio, mas condenado por porte ilegal de arma de fogo. O julgamento começou às 9 horas da manhã, foi conduzido pelo juiz Jonathan Aparecido Glovoski. Na acusação atuou o promotor, Dr. Paulo Roberto Colombo Júnior, e na defesa, os advogados Felipe Yoshimi Cassino, o Cassiano Tucuda e Lindomar José Pereira. O conselho de sentença, formado por 4 homens e 3 mulheres, analisou as provas, os depoimentos e os argumentos apresentados durante a sessão. Com relação ao crime, o Vitor, ele foi morto na madrugada do dia 15 de novembro de 2020, na 1º de maio em Piratuba, conforme a acusação. E apresentada no processo, a vítima foi atingida por disparos de arma de fogo após uma discussão, não resistiu e faleceu. Ao final da sessão, o conselho de sentença decidiu pela condenação de Cláudio de Matos e Wellington dos Reis por homicídio. Júlio César dos Reis foi absolvido da acusação relacionada à morte de Vitor. Cláudio foi condenado a 9 anos, 7 meses e 9 dias de reclusão no regime inicial fechado, além do pagamento de 12 dias multa. Wellington recebeu pena de 8 anos de reclusão em regime inicial semiaberto, além do pagamento de 10 dias multa. Já o Júlio César foi absolvido da acusação de homicídio, previsto no artigo 121 do Código Penal. Ele, porém, foi condenado pelo crime de porte ilegal de arma de fogo a 2 anos de reclusão em regime inicial aberto, além do pagamento de 10 dias multa. Após a leitura da sentença, a defesa informou que pretende recorrer das decisões. O advogado Dr. Felipe afirmou que a equipe jurídica deverá apresentar recursos e apelações a instâncias superiores para questionar aspectos do processo e das condenações. Segundo ele, um dos principais resultados da defesa foi a absolvição do Júlio César na acusação de

0: superiores. Portanto, dos três, dois foram condenados, um deles já liberado, né? Aliás, dois deles já liberado praticamente, e o terceiro já encaminhado ao presídio. A reportagem completa, inclusive com depoimentos, informações do promotor, do advogado e até da mãe da vítima. Ela fala, inclusive, sobre o sentimento da família com essas condenações lá nas redes sociais capinzaifm.com e toda a cobertura amanhã pela manhã, 7 horas, no nosso Jornal 102. Obrigado pelo espaço e uma ótima programação.
1: Obrigado, Jardel. 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
2: 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É, gurisa, quero mandar um abraço, quero trazer um neto do velho, lamento Campiri, quem é amigo tem tudo, mas especial lá pro meu amigo Fernando Tenuti, também pra toda a sua família, né? Ô, meu guri, tudo certo, tamo na escuta, manda a moda pra nós aí, deixa pra nós. Abraço especial também lá, meu amigo Tião Galinha, vai um abraço, Tião. É lá no Alto Alegre, tem uma dona Gersi também, nos agradecendo. Mas quem temos também, o Toninho Mascarello, um abraço, gurizada, sabe, gurizada, que nos agradeciam sempre. São lembrados. Um abraço para cada um e a cada uma. E deixa que vem, né, todos do velho.

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0: Eu quero mandar um abraço especial. Temos um ouvinte especial comigo nessa noite também. Um abraço especial, meu pai. Ô, meu velho pai, boa noite. Tá retornando de viagem, então fala comigo.
1: Manda uma música aí, Pedro Antônio. Tamo na escuta. Daqui um pouco tamo por casa.
0: Meu maior prazer, tá até rodando uma música, então vem chegando o chacreiro disposto. Depois vai especial lá pro Sandro, o Aldo também deve estar nos agradecendo. Vamos trazendo um chuchecho.
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1: 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É, gurizada, tão porcá, daquele mesmo jeitão de sempre. Quero mandar um abraço especial ao meu amigo Xandão. Boa noite, Xandão.
2: Boa noite, Pedro. Xandão por aqui no bairro Alvorada, no Ouro, ouvindo amigo. Gostaria de, se possível, de ouvir Milonga Baixo de Mau Tempo, com José Cláudio Machado, oferece para a turma da Kombi, com o Panadir, seu Ita, Dona Inês em Lacerdópolis. Mandou um abraço também lá pro meu pai, seu Ayrton, patrão Elias, para todos os amigos que estiveram na sintonia, um forte abraço e que Deus abençoe.
1: Amém, doutor, amém, um abraço especial pro senhor. Deixa pra nós, vamos rodar. José Cláudio Machado, Milonga Abaixo no Meu Tempo, com toda certeza, né? É, meu amigo Walter lá, Dervaldo S, também ligadito conosco, Levão de Paulo Lopes, Dércio Ares, ô, gurizada, aquele abraço especial para todos vocês que nos acreditam. Depois de Milonga Abaixo no Mau Tempo, Miro Saldanha, Os Pilares e Tiburcio da Estância, amigo de Deus.

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0: Vai se apagando a chama no galpão, mas fica aceso o calor no peito e no coração. Por aqui ficamos mais uma edição do Galpão 102. Converso, conto e verdade, música nativista, prosa boa e saudade. Desejamos a ti, vivente, uma noite abençoada e que na próxima ronda a escuta seja retomada.
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2: Está no ar a Voz do Brasil. As notícias do governo federal que movimentaram o país no dia de hoje.
3: Olá, boa noite.
4: Boa noite para você que nos acompanha em todo o país.
3: Quarta-feira, 26 de agosto de 2026.
4: Vamos aos destaques do dia.
3: Defesa de crianças, adolescentes e mulheres no ambiente digital.
4: Discord é acionado na justiça por falhas na proteção de menores.
3: Ação civil pública foi apresentada pela Advocacia Geral da União. Graziele Bezerra.
5: A ação civil pública cobra que a plataforma Discord adote medidas efetivas para a proteção de crianças, adolescentes e mulheres no ambiente digital.
4: O combate a crimes cibernéticos e as ameaças no ambiente digital contam com o apoio do CyberLab, Laboratório de Operações Cibernéticas.
3: Quem conversou com a gente sobre o assunto foi o coordenador, delegado Alessandro Barreto.
6: O CyberLab está ajudando as polícias estaduais a identificar a pessoa se achava acima de qualquer suspeita e se escondia por detrás de conexões de internet.
4: Atenção, diretores e professores de escolas públicas.
3: Está na hora de escolher os livros didáticos que serão utilizados em sala de aula a partir do ano que vem. Thaís de Araújo.
7: A seleção deve ser feita com a participação da equipe escolar, levando em consideração a proposta pedagógica, as características e as necessidades da comunidade.
4: Hoje, na apresentação da Voz do Brasil, eu, Luciana Vasconcelos e Luciano Seixas.
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4: A arrecadação do governo federal chegou a 289 bilhões e 300 milhões de reais no mês de julho.
3: Um aumento de quase 9% em relação a julho de 2025.
4: O mês foi marcado pelo desempenho favorável de setores como indústria, serviços e arrecadação de impostos.
8: Na comparação com julho do ano passado, o resultado representa crescimento real de quase 9%, já descontada a inflação. Entre os fatores que contribuíram para o resultado estão o aumento da arrecadação da Previdência Social e o crescimento das receitas com PIS e COFINS associado ao aumento das vendas. Destaca Claudemir Malaquias, chefe do Centro de Estudos Tributários e Aduaneiros da Receita Federal.
9: Os fatores que contribuíram para o resultado do mês de julho, na comparação com o mesmo período do ano passado, foram os seguintes. O desempenho da indústria, um crescimento de 1,05%. A venda de bens, um crescimento de 4,93%. A venda de serviços, um crescimento de 2%. A massa salarial teve um crescimento nominal de 10,19% em relação ao ano passado. E o valor em dólar das importações, um crescimento de 12,16%.
8: O desempenho também é positivo no acumulado do ano. De janeiro a julho, a arrecadação chegou a 1 trilhão 876 bilhões de reais. Em valores corrigidos pela inflação, o crescimento foi de quase 7% em relação ao mesmo período de 2025. Reportagem Pablo Mundim.
3: O Índice Nacional de Preços ao Consumidor Amplo 15, o IPCA 15, considerado uma prévia da inflação oficial do país, ficou em menos 0,4% no mês de agosto.
4: Contribuíram para o resultado os setores de habitação, com queda de 1,41% nos preços, transportes com redução de menos 1% e alimentos e bebidas com queda de 0,57%.
3: No setor habitação, o destaque foi para a redução no valor da conta de luz. E nos transportes, a queda no preço da gasolina.
4: Já no setor de alimentos e bebidas, os destaques ficaram por conta do tomate, batata inglesa, cenoura e café moído, que ficaram mais baratos no período.
3: Crianças e adolescentes estão no centro de uma ação civil pública contra a plataforma de comunicação Discord.
4: O motivo são possíveis falhas na proteção desse público, que teriam resultado em crimes e situações de violência.
3: A ação prevê obrigações para que a empresa aprimore mecanismos de prevenção e proteção.
5: A ação civil pública cobra que a plataforma Discord adote medidas efetivas para a proteção de crianças, adolescentes e mulheres no ambiente digital. Voltada inicialmente para as comunidades